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1: O Paraná está com alerta duplo para tempestades nas próximas horas. Emitido pelo Instituto Nacional de Meteorologia, IMET, o alerta é válido para segunda-feira, dia 8 de junho, e terça-feira, dia 9 de junho. Ambos pedem atenção para o risco potencial de queda de granizo, ventos de até 60 km por hora e chuvas de até 30 milímetros por hora ou até 50 milímetros dia. Os temporais devem começar no sul do estado e se espalharem gradativamente em direção ao norte, principalmente na região central e metade oeste do Paraná, conforme previsão do CIMEPAR. O alerta de segunda-feira cobre 166 cidades do Paraná, já o de terça, 203 municípios. Após uma semana de tempo estável e maior presença de sol, a chuva voltou ao Paraná nesta segunda-feira. Os maiores volumes são esperados na quarta-feira, dia 10, na faixa central do estado. E tempestades isoladas estão previstas para quinta-feira, dia 11, e sexta-feira, dia 12, principalmente no oeste e no norte do Paraná. Dois ciclones extratropicais atuam ao longo da semana no litoral do Rio Grande do Sul, causando impactos no Paraná. Um se forma entre segunda e terça-feira e outro entre quinta e sexta-feira. A atuação de uma massa de ar frio no Rio Grande do Sul e em Santa Catarina impacta nas temperaturas mínimas da região sul do Paraná. 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

0: 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As notícias do governo federal que movimentaram o país no dia de hoje.
1: Boa noite.
2: Boa noite para você que nos acompanha em todo o país.
1: Segunda-feira, 8 de junho de 2026.
2: Vamos ao destaque do dia: meio ambiente.
1: BNDES nega mais de R$1 bilhão em crédito para produtores rurais que desmataram.
2: Polícia Rodoviária Federal apreende mais de 300 toneladas de ouro extraídas ilegalmente da Amazônia e inutiliza equipamentos do garimpo.
1: O governo do Brasil lança campanha para triplicar a quantidade de materiais reciclados no país.
2: Você vai ouvir também assistência social e combate à fome.
1: Como programas sociais como Bolsa Família e o benefício de prestação continuada ajudar

0: ajudaram a retirar 26 milhões de pessoas da insegurança alimentar.
1: E vamos falar também do seguro defeso, que desde novembro do ano passado já foi pago a 745 mil pescadores artesanais. Natália Koslick.
0: Os estados do Maranhão, Pará, Bahia, Amazonas e Piauí concentram quase 80% do total de requerimentos do seguro defeso. E ainda dá tempo de fazer a inscrição para o Exame Nacional do Ensino Médio, o Enem.
1: O prazo foi prorrogado para o dia 12.
0: Estudantes de escolas públicas e que recebem o pé de meia têm a inscrição pré-preenchida, mas precisam fazer a confirmação na página do participante.
1: Hoje, na apresentação da Voz do Brasil, Mariana Jungmann e Luciano Seixas.
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1: Dia 5 de junho foi celebrado o Dia Mundial do Meio Ambiente.
0: O Brasil vem reduzindo o desmatamento em todos os biomas nos últimos 3 anos.
1: Parte do resultado foi alcançado com uma cooperação internacional que resultou na retomada do Fundo Amazônia com a participação de 9 países financiadores.
0: Para reforçar o debate sobre a pauta ambiental, até a próxima quinta-feira acontece a Semana Nacional do Meio Ambiente, realizada aqui em Brasília.
1: Hoje, na abertura do evento, autoridades discutiram a importância do Fundo Amazônia e os avanços no Brasil na conservação da floresta.
2: Criado em 2008, o Fundo Amazônia é hoje um dos principais mecanismos de financiamento para ações de proteção e desenvolvimento sustentável na Amazônia, maior floresta tropical do mundo. Além da Noruega, pioneira na contribuição ao fundo, são doadores a Alemanha, Estados Unidos, Irlanda, Japão, Reino Unido, Dinamarca e Suíça. Segundo dados do Banco Nacional de Desenvolvimento Econômico e Social, BNDES, responsável por gerir o fundo. Em 18 anos de existência, mais de 5 bilhões de reais foram investidos em 153 projetos. As ações envolvem comunidades tradicionais, povos indígenas, agricultores familiares e outras comunidades que atuam na proteção e no desenvolvimento sustentável da Amazônia Legal. Só nos últimos 3 anos, a média de investimentos subiu para mais de 1 bilhão de reais, como destaca a diretora socioambiental do BNDES, Tereza Campelo.
3: O que nós fizemos ao longo desses 3 anos e meio é absolutamente diferenciado com relação ao que nós conseguimos fazer na história. É um dado de, assim, muito, muito representativo de tudo que a gente vem fazendo na área de floresta, na área de biodiversidade, de desenvolvimento sustentável.
2: Para o ministro do Meio Ambiente, João Paulo Capobianco, os números são resultado de um trabalho conjunto do governo do Brasil para fortalecer a conservação da floresta e o desenvolvimento sustentável na região.
4: É uma opção que o Brasil fez por, de fato, transformar a sua economia, encontrar uma rota própria de descarbonização, e tudo isso aconteceu com os desmatamentos registrando os menores índices da história, com o restauro florestal registrando os maiores índices da história, com a redução de incêndios com os maiores índices da história.
2: Os resultados e experiências de projetos apoiados pelo Fundo Amazônia são parte da exposição Afluentes, Caminhos e Histórias do Fundo Amazônia, que está em cartaz na Biblioteca Nacional de Brasília. A visitação é gratuita e segue até 12 de junho. Reportagem Gabriela Noronha.
0: Todos os dias, toneladas de materiais recicláveis são descartadas no Brasil, mas boa parte desse lixo ainda acaba no lugar errado.
1: Para mudar essa realidade, o governo do Brasil lançou uma campanha nacional para incentivar a separação correta dos resíduos dentro de casa.
0: A meta é triplicar os índices de reciclagem no país, que hoje giram entre 8 e 9%.
5: A reciclagem começa dentro de casa. Um gesto simples, capaz de transformar resíduos em renda, inclusão social e preservação ambiental. E apesar dos avanços, o Brasil ainda recicla pouco. Ao todo, são 80 milhões de toneladas de lixo reciclados por ano, cerca de 382 quilos por brasileiro. Os serviços públicos recuperam apenas 4%, enquanto o índice chega a 8% quando se contabiliza o trabalho essencial dos catadores autônomos. O secretário executivo da Secretaria-Geral da Presidência da República, Ari Moraes, defende que quando o lixo é separado corretamente, todos ganham.
6: Então tem estudos que dizem que o material que chega misturado, principalmente o material orgânico com o material seco na cooperativa, né, vai ter que separar, que depois vai virar rejeito, porque ele não fica comerciável. Não.

0: economicamente viável. Então ele perde 2-3 dias de trabalho da sua vida. Então, para os catadores, para a geração de renda para eles, é fundamental que o material seja segregado corretamente na fonte, já na sua casa, na sua empresa, para que possa chegar um material mais limpo e de melhor qualidade.
1: Os desafios são muitos. Resíduos orgânicos misturados aos recicláveis, restos de comida, vidros quebrados e até materiais perfurantes ainda chegam diariamente às cooperativas. Além de reduzir o aproveitamento dos materiais, o descarte incorreto coloca trabalhadores em risco, avalia o gerente operacional de uma empresa de reciclagem em Brasília, Jorge Ribeiro Dias.
2: Porque se o material chega na cooperativa melhor, vai facilitar o trabalho do cooperado e ele vai vender um material de melhor qualidade. Além desse ganho ambiental que tem, ainda vai gerar esse ganho social que rende renda para as pessoas.
1: O governo do Brasil quer triplicar a reciclagem no país e lançou uma campanha nacional para ampliar a conscientização ambiental e fortalecer o trabalho das cooperativas.
3: O resíduo que você separa vira renda nas mãos de quem recebe. Valorize e respeite as catadoras e catadores. O descarte correto pode começar com você.
1: A orientação é simples. Papéis, plásticos, metais e vidros devem ser separados dos resíduos orgânicos. Reportagem Pablo Mundim.
4: Desde 2023, o BNDES, Banco Nacional de Desenvolvimento Econômico e Social, recebeu mais de 500 mil pedidos de crédito rural de produtores do agronegócio.
5: Mas em 1% deles, as propriedades em questão tinham sido apontadas em indícios de desmatamento ilegal pelo MAP Biomas, um sistema de monitoramento colaborativo da vegetação nativa em todo o país.
4: Nesses casos, para evitar o fomento a quem prejudica o meio ambiente, os pedidos foram negados pelo banco.
6: O BNDES, Banco Nacional de Desenvolvimento Econômico e Social, rejeitou mais de 1,1 bilhão de reais em pedidos de financiamento feitos por produtores rurais que tinham propriedades com indícios de desmatamento ilegal nos últimos 3 anos. O monitoramento de propriedades rurais é feito em parceria com o MAP Biomas, uma rede colaborativa de organizações não governamentais, universidades e empresas de tecnologia que monitora os biomas brasileiros via satélite. O objetivo desse trabalho em conjunto é evitar a concessão de financiamentos a quem pratica o desmatamento ilegal. O chefe do Departamento de Acompanhamento e Prevenção de Inconformidades do Banco, Rafael Santelli, explica que o BNDES é um grande parceiro do agronegócio e valoriza a produção sustentável e ética no campo brasileiro. Mas o banco, de acordo com Santelli, não é complacente com o agro que destrói o meio ambiente.
7: O BNDES é uma das maiores instituições apoiadoras do setor agropecuário, sem dúvida alguma. Mas é claro, o agronegócio sustentável. Está dentro da estratégia do banco apoiar a agricultura sustentável, preservação das florestas, transição justa para uma economia neutra em carbono. E a gente vem buscando apoiar os produtores que têm boas práticas de manejo, de sustentabilidade, agricultores inovadores. Então a gente vem buscando apoiar essas boas práticas no setor agropecuário, assim como nos demais setores da economia também.
6: O Norte e o Nordeste foram as regiões que tiveram o maior percentual de financiamentos evitados pelo BNDES por conta de indícios de desmatamento ilegal. 1,7% dos 6 bilhões de reais em financiamentos solicitados na região Norte e 1,7% dos quase 8 bilhões de reais da região Nordeste. Reportagem André de Barros Lima.
5: E a Polícia Rodoviária Federal também aproveitou a Semana do Meio Ambiente para divulgar números recordes de combate aos crimes ambientais em todo o Brasil, especialmente na Amazônia Legal.
4: Desde 2023, quando foi lançado o Plano Amazônia Segurança e Soberania, também conhecido como Plano AMAS, foram apreendidos 300 quilos de ouro nos 9 estados da Amazônia Legal.
5: A PRF também atuou contra o tráfico de drogas na região com a apreensão de 107 toneladas de maconha e 32 de cocaína, além de armas e munições.
4: O prejuízo ao crime organizado inclui a inutilização de equipamentos utilizados no garimpo ilegal, como balsas, motores, tratores, escavadeiras, caminhões e até aviões e helicópteros.

0: 14 bilhões de reais foram anunciados hoje para fortalecer a agropecuária pelo programa Move Agricultura.
1: O valor vai ser investido em crédito para aquisição de tratores, colheitadeiras, plantadeiras e outros equipamentos para o campo.
0: O anúncio foi feito durante uma feira de tecnologia agrícola no município de Luiz Eduardo Magalhães, na Bahia.
1: O vice-presidente Geraldo Alckmin também anunciou o financiamento de 21 bilhões de reais para a renovação de frota de caminhões que deve atender as demandas logísticas do agronegócio.
2: Estão liberados 14 bilhões de reais para financiamento de tratores, implementos agrícolas, um ano de carência, 5 anos para pagar, juros em torno de 9% ao ano. A segunda boa notícia é o Move Caminhões, são 21,1 bilhões de crédito, 2 bilhões para ônibus, renovação de frota, melhora a logística, melhora a produtividade, melhora o meio ambiente, segurança automotiva para ajudar a mecanização da nossa agricultura.
0: Estudante do ensino médio e ainda não fez a sua inscrição para o Enem, atenção.
1: O Ministério da Educação ampliou o prazo de inscrições para as provas desse ano para até sexta-feira, dia 12.
0: O Exame Nacional do Ensino Médio seleciona estudantes para ingresso nas universidades públicas e privadas e institutos federais de educação superior.
3: A prorrogação foi anunciada pelo Ministério da Educação, MEC, e pelo Instituto Nacional de Estudos e Pesquisas Educacionais, Anísio Teixeira, INEP. As provas continuam marcadas para os dias 8 e 15 de novembro. Vale ressaltar que ter direito à isenção da taxa não garante a inscrição automática. Quem recebeu a gratuidade teve a justificativa de ausência aceita na edição passada, participa do programa PED Meia ou conclui o ensino médio na rede pública neste ano, também precisa confirmar a participação no sistema. No caso dos estudantes da rede pública, a inscrição foi gerada automaticamente, mas é necessário acessar a plataforma para confirmar os dados, escolher o município de prova, a língua estrangeira e solicitar atendimento especializado, se necessário. Para os candidatos do a taxa de inscrição é de R$85 e agora pode ser paga até 17 de junho. O prazo para solicitar atendimento especializado e tratamento por nome social também termina nesta sexta-feira. Quem concluir o ensino médio em 2026 e participa do PED Meia recebe um incentivo adicional de R$200, desde que esteja presente nos 2 dias de prova. Para conferir todas as regras da edição e se inscrever, acesse enem.inep.gov.br/participante. Dilson Santa Fé, para a Voz do Brasil.
1: O Ministério da Saúde suspendeu temporariamente a aplicação da vacina contra a dengue, desenvolvida pelo Instituto Butantan.
0: Segundo o ministro da Saúde, Alexandre Padilha, a ação foi necessária após o sistema de vigilância registrar 42 reações severas em pessoas que tomaram o imunizante, incluindo 2 mortes.
1: Os casos equivalem a apenas 0,008% do total de 500 mil doses que já tinham sido distribuídas.
0: Mesmo assim, o ministro Alexandre Padilha explicou os objetivos para suspender a aplicação do imunizante.
4: Primeiro é a ação de precaução, que deve sempre guiar quem respeita a vida, quem respeita a ciência, ainda mais quando a gente está falando de vacinação. Segundo, para que Ministério da Saúde, Anvisa, Instituto Butantan aprofundem a investigação, tanto nos 42 casos. Buscar fator de risco nessas 42 pessoas, identificar com pessoas que tomaram na mesma época, se tem alguma outra diferença em essas pessoas, inclusive aprofundar a investigação sobre os 3 casos graves e os 2, em especial, que temos óbitos registrados, onde não existe informações suficientes para estabelecer uma causalidade entre a vacina e esses óbitos.
1: Importante destacar que esse imunizante nacional estava sendo aplicado apenas nas cidades de Botucatu, em São Paulo, Nova Lima, em Minas Gerais, e Maranguape, no Ceará, e ainda na região de Araguaína, em Tocantins.
0: Para quem tomou a vacina nos últimos 21 dias, a orientação do Ministério da Saúde é fazer o acompanhamento em uma unidade de saúde local para observar possíveis reações adversas.
1: E o

0: Ministério da Saúde ampliou a capacidade de atendimento do SUS com a entrega de 300 equipamentos a 185 municípios em todos os estados.
1: A modernização do Sistema Único de Saúde deve diminuir a fila de espera dos atendimentos em todo o país.
0: Os investimentos do novo PAC Saúde chegam a 546 milhões de reais e vão viabilizar 428 mil cirurgias eletivas por ano.
2: O Ministério da Saúde iniciou a segunda etapa da entrega de equipamentos para hospitais públicos e filantrópicos em todo o país. A ação prevê a distribuição de 150 novos combos cirúrgicos e 20 tomógrafos para ampliar os atendimentos especializados no SUS. Com investimento de 546 milhões de reais, os equipamentos devem permitir a realização de cerca de 428 mil cirurgias eletivas por ano. A ação deve reduzir filas e o tempo de espera dos pacientes. Os combos incluem equipamentos para cirurgias gerais e oftalmológicas, utilizados em procedimentos como vasectomia, laqueadura e cirurgia de catarata. Ao todo, 185 municípios vão ser beneficiados. As remessas começaram em fevereiro deste ano e seguem até o fim de junho. Além da entrega dos equipamentos, o Ministério da Saúde também garante instalação, treinamento das equipes e manutenção por 3 anos. A iniciativa faz parte do programa Agora Tem Especialistas e busca ampliar o acesso da população a consultas, exames e cirurgias pelo SUS, especialmente em regiões com menor oferta de atendimento especializado. Lucília Araújo para a Voz do Brasil.
1: Entre 2023 e 2025, o Brasil levou mais de 26 milhões de pessoas para fora da faixa de insegurança alimentar.
0: Isso levou as Nações Unidas a retirarem o país do mapa da fome.
1: O resultado refletiu a adoção de uma série de ações para aumentar a oferta de alimentos e a renda das famílias mais vulneráveis.
3: Moradora do Sol Nascente, região mais pobre do Distrito Federal, Keila de Souza Barbosa tem 7 filhos e está à espera de mais 2. Segundo ela, com crianças ainda muito pequenas, é difícil trabalhar fora. Keila revela que a fome já fez parte da rotina do lar, mas hoje a situação mudou. O sustento vem principalmente do Bolsa Família. O benefício chega a R$ 1.400 reais por mês.
4: Já passei fome, mas meus filhos, e hoje meus filhos já não passam mais, né? Então, assim, é um benefício que me ajuda muito.
3: O Bolsa Família é uma das ações do Plano Brasil Sem Fome, criado em 2023. A iniciativa reúne o trabalho de 24 ministérios para aumentar a renda, garantir comida saudável e dar proteção social. E é coordenado pelo Ministério do Desenvolvimento e Assistência Social, Família e Combate à Fome. Valéria Buriti, secretária extraordinária de Combate à Pobreza e à Fome, explica que o plano nasceu num momento crítico e foi estruturado como uma das prioridades do governo do Brasil.
5: Era 33 milhões de pessoas passando fome, então a gente conseguiu nesse período controlar a inflação de alimentos, gerar emprego, gerar ocupação e reduzir desigualdades.
3: Entre 2023 e 2025, o Bolsa Família atendeu em média 20 milhões e 700 mil famílias por mês. O total de repasses passou de 434 bilhões de reais. O resultado foi reforçado por ações como o programa Gás do Povo, o benefício de prestação continuada e a valorização do salário mínimo. Com isso, a rede de segurança alimentar avançou e a adesão de municípios ao Sistema Nacional saltou de 536 para mais de 2.200 cidades em abril deste ano. Mesmo com a saída do mapa da fome, 6 milhões e 500 mil pessoas ainda enfrentam a fome grave no país. Para mudar essa realidade, a nova etapa do Plano Brasil Sem Fome vai concentrar esforços em territórios onde há maior concentração de domicílios nessa condição. Valéria Buriti traz os detalhes.
5: A gente tem mobilizado os entes federativos para adotarem esses planos, também com estratégias que garantem acesso à água, produção de alimentos, abastecimento alimentar, seja um esforço coletivo.

0: um grande mutirão para que a gente tenha, de fato, o direito à alimentação é garantido todos os dias para quem vive no Brasil.
1: Com o aumento da renda pelo trabalho, 2 milhões de pessoas deixaram o programa Bolsa Família entre janeiro e outubro do ano passado. Reportagem Luciana Colares de Holanda.
2: E assegurar renda para famílias vulneráveis que vivem da pesca é também o objetivo do Seguro Defeso.
3: Mais de 3 bilhões de reais foram pagos a pescadores artesanais de todo o país desde novembro do ano passado.
4: O seguro-desemprego do pescador artesanal, também conhecido como seguro-defeso, é um benefício que garante renda aos pescadores durante o período em que a atividade é interrompida para a reprodução das espécies. O valor das parcelas é de um salário mínimo e o tempo do pagamento varia conforme a espécie e a região. Uma ajuda necessária para conseguir manter-se na profissão. No caso da pescadora Sandra Paula Ribeiro, de 41 anos, que exerce a atividade em Santa Catarina.
5: Nesse período que a gente não pode pescar, é uma ajuda para casa, para renda, para ir mantendo as contas em dia. Se a gente não consegue trabalhar nesse período de defesa, a gente vai sobreviver do quê? Então a gente precisa do seguro para isso.
4: Desde novembro do ano passado, 745 mil pescadores artesanais foram beneficiados pelo Seguro Defeso. Ao todo, o Ministério do Trabalho e Emprego já repassou 3 bilhões e 130 milhões de reais a esses profissionais. O diretor do Departamento de Gestão de Benefícios, João Paulo Ferreira Machado, explica que a medida também tem importância ambiental.
6: Para garantir a reprodução das espécies, a continuidade da produtividade, da produção de peixes, o seguro defesa é pago para que o pescador não pesque naquele momento, ele fique impedido de pescar, e devido a esse impedimento, ele recebe uma parcela de um salário mínimo para cada mês em que há um impedimento.
4: Os estados do Maranhão, Pará, Bahia, Amazonas e Piauí concentram quase 80% do total de requerimentos do seguro defeso. Um dos beneficiados é o pescador José Leandro Melo, da cidade paraense de Santarém, que exerce a atividade no Rio Tapajós e recebe o seguro há 7 anos.
7: A distância de onde vivemos para a cidade são de 6 horas de embarcação, né? Para chegar na cidade para comprar alimentação. Então, esse seguro ele é muito importante. Ele serve para comprar a nossa alimentação, serve para comprar os nossos materiais de pesca, né? E comprar também combustível.
4: Para este ano, o orçamento destinado pelo governo ao seguro defeso é de 7 bilhões e 900 milhões de reais. Para receber o benefício, é preciso fazer o pedido no aplicativo da Carteira de Trabalho Digital ou no portal do Emprega Brasil. Tem direito ao seguro o pescador artesanal que já tenha pelo menos 1 ano de registro, que não tenha qualquer outra fonte de renda e que tenha se dedicado a essa atividade em todos os meses entre os períodos de defeso. Com locução de Natália Koslick, reportagem Márcia Fernandes.
2: 67 toneladas de drogas apreendidas, 639 armas retiradas de circulação e mais de 26 mil munições recolhidas.
3: Esses são alguns dos primeiros dados divulgados como resultado do novo programa Brasil contra o Crime Organizado.
2: Apenas 3 semanas após o lançamento da nova estratégia, 473 prisões foram realizadas.
3: O programa prevê ações integradas entre as forças policiais da União, estados e municípios.
2: E essas foram as notícias do Governo do Brasil.
3: A realização da Secretaria de Comunicação Social da Presidência da República.
2: Com produção da Empresa Brasil de Comunicação.
3: E agora com as notícias do Poder Judiciário e do Congresso Nacional. Boa noite.
2: Uma boa noite para você. Até amanhã.
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10: CNJ institui grupo de trabalho para aperfeiçoar sistema remuneratório da magistratura em cumprimento à decisão do Supremo Tribunal Federal.
11: STJ garante isenção de ICMS na compra de veículo por pessoa com visão monocular.
10: Tribunal Superior Eleitoral abre consulta pública para definir modelo da nova urna eletrônica.
11: Boa noite, eu sou Marcela Luiza.
10: E eu sou Walter Lima.
11: Conselho Nacional de Justiça institui grupo de trabalho para aperfeiçoar sistema remuneratório da magistratura em cumprimento à decisão do Supremo Tribunal Federal.
10: A medida integra ações para garantir transparência, uniformidade e controle dos pagamentos realizados no Poder Judiciário.

0: Fernanda Porto.
1: O grupo de trabalho foi instituído pelo presidente do CNJ e STF, ministro Edson Fachin, a fim de realizar estudos para basear propostas legislativas sobre a remuneração da magistratura. A comissão tem a tarefa não só de analisar propostas já produzidas, mas consolidar e sistematizar conclusões voltadas a contribuir com a uniformização, padronização, transparência e previsibilidade das parcelas remuneratórias do Judiciário, em respeito à Constituição Federal. Para isso, os estudos e relatórios devem ser produzidos periodicamente e divulgados no portal do CNJ.
2: Pessoas com visão em apenas um dos olhos têm direito à isenção do ICMS na compra de veículo automotor.
0: Esse entendimento é do STJ. Fátima Uchoa.
3: A segunda turma do STJ rejeitou o recurso do Distrito Federal e manteve decisão que concedeu isenção do ICMS a um motorista com visão monocular. De acordo com o relator ministro Francisco Falcão, a jurisprudência das cortes superiores considera a visão monocular uma deficiência para vários efeitos jurídicos e uma lei de 2021 a classificou como deficiência sensorial do tipo visual para todos os efeitos legais. Assim, segundo o ministro, reconhecer a visão monocular como deficiência para diversos efeitos jurídicos e simultaneamente negar tal condição quando se trata de política pública voltada à promoção da mobilidade dessas pessoas implicaria incoerência normativa incompatível com a lógica do sistema jurídico.
2: Tribunal Superior Eleitoral abre consulta pública para definir modelo da nova urna eletrônica para as eleições de 2028.
0: Empresas especialistas poderão apresentar sugestões técnicas para aperfeiçoar o equipamento. Fábio Ruas.
4: As contribuições devem ser encaminhadas para o e-mail urna2028@tse.jus.br. As sugestões precisam ter fundamentação técnica com propostas de alteração, inclusão ou substituição dos requisitos previstos nos anexos do edital. O TSE poderá ainda solicitar esclarecimentos complementares às empresas participantes. A consulta pública vai ficar aberta por 21 dias, contados a partir da publicação do edital, e poderá ser prorrogada.
2: Ministério Público Federal entra com ação para que hospital em São Paulo implemente política de cotas na residência médica.
0: A instituição tem desrespeitado diretrizes do Ministério da Saúde, apesar de atuar no SUS e receber benefícios fiscais. Vanessa Pereira.
5: Na ação, o MPF pede que o hospital israelita Albert Einstein, em São Paulo, implemente a política de cotas nos programas de residência médica. Os pedidos incluem a abertura de editais complementares no atual processo seletivo de 2026, com a destinação de vagas para candidatos com deficiência, negros, indígenas, quilombolas e pessoas trans, conforme os percentuais definidos pelas normas vigentes. O MPF ressalta que a aplicação de ações afirmativas nas residências médicas é obrigatória, mesmo em instituições de direito privado. Isso porque tais programas envolvem o treinamento no âmbito do SUS, sendo regulamentados pelo governo federal.
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2: Uma boa noite.
0: E até amanhã.
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8: Eu sou Paula Groba.
9: E eu sou Ricardo Nakaoka.
8: E estes são os destaques de hoje do Jornal do Senado, que começa agora.
9: Congresso analisa medida provisória para conter preço do diesel.
8: Policiais e bombeiros podem receber indenização por atuação na pandemia.
9: Aumento de pena para roubo de combustíveis e menores infratores está na pauta desta semana.
8: Boa noite.
9: Boa noite.
8: Quando o diesel sobe, o impacto é sentido em toda a economia. Já

0: que o combustível é essencial para o transporte de cargas e influencia o preço de alimentos, produtos e serviços.
1: E para tentar aliviar essa pressão, o Congresso vai votar uma medida provisória editada pelo governo federal que estabelece condições para produtores e importadores beneficiados ajudarem a reduzir o preço do combustível. Os detalhes com Lana Dias.
2: O subsídio de R$1,12 por litro do óleo diesel fica condicionado a critérios, como dedução do valor no preço de venda do combustível e identificação dos descontos equivalentes nas notas fiscais. A fiscalização dos preços será feita pela Agência Nacional do Petróleo, Gás Natural e Biocombustíveis. Para o senador Paulo Paim, do PT do Rio Grande do Sul, a medida foi positiva, especialmente em meio à guerra no Oriente Médio.
3: O governo continua entregando, apresentando, né, para o povo brasileiro subsídios como esse do óleo diesel, né, para que realmente chegue lá na bomba, lá na ponta, né?
2: Já o senador Isalci Lucas, do PL do Distrito Federal, espera que o incentivo tenha efeito real nos preços oferecidos ao consumidor.
4: Esse preço do diesel com relação à guerra do Irã, isso acaba comprometendo a economia. Espero que isso chegue na bomba, né? Porque muitas vezes também é dado desconto e o consumidor acaba pagando o mesmo preço.
2: A subvenção entrou em vigor em 1º de junho. Valerá até 31 de dezembro e substitui medidas anteriores. A medida provisória precisa ser analisada pelo Congresso Nacional.
0: E as companhias aéreas que operam voos regulares no Brasil também podem contar com um reforço bilionário no caixa. O Congresso vai analisar outra medida provisória que destina R$1 bilhão para financiar o capital de giro dessas empresas.
1: O objetivo é dar suporte às operações do setor, garantindo recursos para despesas essenciais e manutenção das atividades. O crédito extraordinário será administrado sob supervisão do Ministério da Fazenda e já está disponível.
0: O que é decidido no Congresso pode acabar no Supremo Tribunal Federal. E neste mês, temas que mobilizam parlamentares e dividem opiniões também estarão no centro dos julgamentos da Corte.
1: Entre os assuntos, a responsabilidade das plataformas digitais por conteúdos publicados na internet. A reportagem é de Márcio Maturana.
5: Nesta quarta-feira, dia 10, a Corte deve julgar recursos contra a decisão que ampliou a responsabilidade das plataformas digitais no julgamento sobre o Marco Civil da internet. No dia 17 está na pauta o prazo de 24 meses dado pelo ministro Flávio Dino para o Congresso regulamentar a mineração em terras indígenas. O Senado tem um grupo de trabalho sobre isso, que é presidido pela senadora Tereza Cristina, do PP de Mato Grosso do Sul.
6: O que nós não podemos mais conviver é com essa situação de infratores que invadem as terras indígenas, fazem o garimpo, na verdade, né? E ninguém ganha nada com isso. Nem os povos indígenas, nem o Estado.
5: E para o dia 24 está marcado o julgamento do Supremo Tribunal Federal, que discute o vínculo de trabalho entre motoristas e entregadores com plataformas digitais, a condição chamada de uberização.
0: Durante a pandemia de Covid-19, profissionais da segurança pública também estiveram nas ruas, mantendo serviços essenciais e atuando diretamente no enfrentamento da crise sanitária.
1: Agora o Senado pode ampliar um benefício já concedido aos trabalhadores da saúde, garantindo indenização para policiais, guardas e bombeiros que morreram ou ficaram permanentemente incapacitados em razão da atuação na linha de frente da pandemia. Os detalhes com Bruno Lourenço.
7: O projeto original que está pronto para ser votado na Comissão de Segurança Pública do senador Marcos Duval do Avante do Espírito Santo foi apresentado no auge da crise sanitária em 2020 e pedia a criação de uma pensão especial para os dependentes dos profissionais da linha de frente. Naquela época, o senador destacava o drama de policiais e profissionais da saúde que iam para o trabalho sem saber se voltariam e de suas famílias.
8: É um amparo de toda a sociedade, um reconhecimento de toda a sociedade desse trabalho, porque hoje, caso aconteça alguma coisa com ele, não é considerado acidente de trabalho, simplesmente uma morte natural. A família acaba não tendo a segurança, os benefícios que a família tem que ter uma profissão como essa, que você vai para o trabalho e não sabe se volta.
7: O relator da matéria, senador Márcio Bittar, do PL do Acre, atualizou o projeto para levar em conta a lei aprovada pelo Congresso Nacional em 2021, que garantiu uma compensação financeira paga pela União aos profissionais de saúde incapacitados pela Covid-19 ou aos seus herdeiros, em caso de óbito. O substitutivo apresentado por Bittar estende os mesmos direitos e valores aos agentes de segurança pública, como policiais de todas as corporações, guardas municipais.

0: bombeiros, agentes de trânsito e guardas portuários.
1: E o combate à criminalidade e a proteção do patrimônio público estarão entre os destaques das comissões do Senado nesta semana.
2: Na pauta, propostas que endurecem as punições para o furto de combustíveis e ampliam o tempo máximo de internação de menores envolvidos em atos infracionais graves. Saiba mais com a repórter Marcela Cunha.
3: Na terça-feira, a Comissão de Serviços de Infraestrutura pode votar uma proposta que endurece a punição contra o furto e o roubo de combustíveis, com penas de 4 a 10 anos de reclusão. E na Comissão de Segurança Pública, uma proposta aumenta o tempo máximo de internação de adolescentes que cometerem atos infracionais graves, especialmente os equivalentes a crimes hediondos. Hoje, pelo ECA, a internação não pode passar de 3 anos, como lembrou o senador Fabiano Contarato, do PT do Espírito Santo.
4: Não é razoável, por exemplo, hoje, se um rapaz de 17 anos, 11 meses e 29 dias, ele estuprar e matar e ocultar o cadáver, ele vai ficar no máximo 3 anos.
3: Na quarta, a Comissão de Constituição e Justiça analisa o projeto que facilita a cobrança da pensão alimentícia e outro que amplia o prazo para vítimas de crimes sexuais cometidos na infância ou na adolescência pedirem indenização na justiça. Já na Comissão de Ciência e Tecnologia, destaque para o projeto que reforça a proteção de dados pessoais para reduzir o risco de vazamentos e uso indevido de informações dos cidadãos por empresas e órgãos públicos.
1: Já no plenário, estão na pauta desta semana medidas que ampliam a proteção aos trabalhadores domésticos resgatados de situação análoga à de escravidão.
2: A renegociação de dívidas de produtores rurais e a definição de novas regras para atividades de inteligência no país também estão na pauta. Repórter Pedro Pincer.
5: Na terça-feira, pode ser analisado o projeto que estabelece novas medidas de proteção e acolhimento para trabalhadores resgatados de condições análogas à escravidão. A ideia é ir além da punição aos infratores e assegurar o acolhimento estrutural das vítimas, com acesso facilitado a benefícios sociais, acompanhamento psicossocial e políticas de qualificação e inserção no mercado de trabalho. Outra novidade, segundo o senador veneziano Vital do Rego, do MDB da Paraíba, é o combate à exploração no ambiente doméstico.
6: O trabalho doméstico tradicionalmente invisibilizado nas políticas públicas e na fiscalização estatal. O projeto reconhece que esse setor apresenta riscos específicos de exploração em razão do isolamento do local de trabalho, da assimetria de poder entre empregador e empregado e da naturalização histórica de práticas abusivas.
5: Já na quarta-feira, o plenário analisa a criação de uma linha especial de crédito com recursos do Fundo Social do Pré-Sal para a renegociação de dívidas de produtores rurais. O relator, senador Renan Calheiros, do MDB de Alagoas, afirmou que o texto foi ajustado para impedir que a regulamentação da proposta crie exigências excessivas ou restrições que dificultem a sua aplicação. Constam ainda da pauta da semana o projeto que estabelece diretrizes para as atividades de inteligência no Brasil e o texto que cria a política de governança da administração pública federal.
1: E motoristas com bom histórico no trânsito já podem contar com uma novidade na renovação da Carteira Nacional de Habilitação. Entrou em vigor a renovação automática da CNH para condutores sem infrações sujeitas à pontuação nos últimos 12 meses.
2: A medida reduz etapas burocráticas, mas mantém a exigência dos exames médicos obrigatórios, retomada pelo Congresso Nacional. A nova lei também prevê a criação de um teto nacional para o valor desses exames, que será definido pela Secretaria Nacional de Trânsito. Com a edição de Paula Groba e trabalhos técnicos de João Lira, o Jornal do Senado fica por aqui. Acompanhe agora as notícias da Câmara dos Deputados. Boa noite.
1: Boa noite e até amanhã.

0: cria cadastro de pesquisa sobre drogas experimentais contra o câncer.
1: Relatório final sobre o combate à misoginia deve ser apresentado na quarta.
0: Projeto que altera código de mineração já pode entrar na pauta do plenário.
1: Boa noite. O plenário da Câmara pode votar projeto criticado pelo governo que altera o código de mineração. O repórter Antônio Vital nos conta como está a discussão.
2: Ganhou o regime de urgência e pode ser votado a qualquer momento no plenário da Câmara, projeto que altera diversos pontos da legislação da mineração.

0: Outras medidas, o texto amplia o conceito de garimpeiro e cria o leilão social, que vai ofertar áreas de menor volume de minérios e pode beneficiar cooperativas de garimpeiros, que terão prioridade no processo de autorização. A lei atual define a garimpagem como trabalho individual que utiliza instrumentos rudimentares, aparelhos manuais ou máquinas simples. A nova definição prevê que a atividade não depende da técnica utilizada ou do tamanho da produção. A proposta foi apresentada por um grupo de trabalho criado em 2022 para propor mudanças no Código de Mineração. O projeto é assinado pelo deputado Felipe Barros, do PL do Paraná, coordenador do grupo. A justificativa é que o projeto dá mais agilidade ao processo de mineração. Um dos pontos permite que o plano de aproveitamento econômico da jazida levará em conta apenas questões de salubridade e segurança e não vai abranger o método utilizado no garimpo e beneficiamento. Outro dispensa licenciamento ambiental para pesquisa se a tecnologia usada não provocar impactos significativos. O regime de urgência provocou discussão no plenário. O governo se manifestou contra a proposta e pediu mais discussão antes da votação, como disse a deputada Érica Cocai, do PT do Distrito Federal.
1: Esse projeto é para legalizar o garimpo, e legalizar o garimpo sem regras. Nós, o Brasil inteiro, viu o desastre que houve no território Yanomami, pela ação sem regras do próprio garimpo. Porque não dá para ficar todo o tempo passando a boiada, porque meio ambiente é fundamental para a própria soberania. Mas nós também temos a posição do Ministério do Planejamento, da Casa Civil, do governo, contra esta proposição. Não dá para liberar, como está se propondo, o garimpo sem regras.
0: Já o deputado Joaquim Passarinho, do PL do Pará, relator do grupo de trabalho que apresentou a proposta, defendeu as mudanças na lei de mineração. Segundo ele, o objetivo é permitir que pequenas empresas atuem no setor.
2: No nosso projeto, não há nenhum tipo de restrição ao meio ambiente, não há nenhum tipo de facilitação, não há anuência prévia, não há TASTA, não há nada disso. Pelo contrário, o que nós estamos tentando é tirar da mão de 5, 6 empresas, umas nacionais, outras internacionais, que detêm quase todo o subsolo nacional pesquisado. Está na mão de 5 empresas. E essas empresas não dão anuência para as menores empresas trabalharem. E o subsolo brasileiro, ele é do povo brasileiro.
0: Com o regime de urgência, o projeto que altera diversos pontos da legislação sobre mineração pode ser votado diretamente no plenário da Câmara sem passar pela análise das comissões permanentes da Casa. Da Rádio Câmara de Brasília, Antônio Vital.
3: Relações Exteriores.
4: Pastor Henrique Vieira, do PSOL do Rio de Janeiro, protocolou no STF um pedido de inclusão de novas lideranças da oposição em inquérito que busca esclarecer a atuação de políticos brasileiros contra instituições e contra a soberania nacional junto ao governo dos Estados Unidos.
5: Pastor Henrique Vieira defende uma apuração técnica sobre reuniões ocorridas no país norte-americano. O deputado suspeita que a taxação a produtos nacionais e os ataques ao sistema de pagamento instantâneo PIX é fruto de pressão dessas lideranças.
4: José Medeiros, do PL de Mato Grosso, critica a condução da política externa do governo federal. De acordo com o parlamentar, o executivo cria atritos com o governo dos Estados Unidos para desviar o foco das críticas e dos vários problemas nacionais.
5: José Medeiros alega que possíveis taxações contra produtos brasileiros resultam de uma investigação sobre práticas comerciais consideradas prejudiciais aos Estados Unidos. Ele reitera que as novas taxas não têm relação com qualquer atuação de parlamentares da oposição.
3: Educação.
4: Comissão aprova projeto que autoriza o uso de escolas para atividades da comunidade no entorno. A reportagem é de Júlia Lopes.
6: Quadra, auditório e sala de aula poderão ser usados pela comunidade fora do período letivo. A Comissão de Educação aprovou o projeto de lei que permite às comunidades utilizarem os prédios escolares para a prática de exercícios e atividades de lazer. Pelo texto, a direção de cada instituição será responsável pela autorização e quem solicitar o uso deverá assinar um termo de responsabilidade sobre o patrimônio escolar. Além disso, a utilização dos espaços não poderá interferir no funcionamento regular da escola durante o período letivo, nem em atividades extracurriculares. O relator da proposta, deputado Luiz Fernando Vampiro, do MDB de Santa Catarina, destacou que, em muitos casos, esses espaços são os únicos disponíveis na comunidade para a realização dessas atividades.
7: Porque em algumas cidades do Brasil, nós temos um ginásio, por exemplo, de uma escola que é único naquela cidade e por uma briga política de alguma coisa não pode ser utilizado pela comunidade. Esse é o objetivo dessa lei.

0: colocar como base nacional a autorização de prédios públicos para a utilização do seu entorno onde está inserido.
1: O projeto prevê a realização de atividades formativas, científicas, culturais e esportivas com o objetivo de integrar a comunidade escolar, incluindo as famílias dos estudantes e moradores do entorno de cada escola. O texto estabelece ainda que atividades com fins lucrativos só poderão ser autorizadas se forem realizadas por entidades públicas ou de caráter social ou filantrópico, com finalidade social comprovada. O deputado professor Reginaldo Veras, do PV do Distrito Federal, que participou da discussão da proposta, explica na prática como essa medida já acontece nas comunidades do Distrito Federal.
2: Até às 23 horas do sábado e do domingo, a quadra é utilizada ininterruptamente pela comunidade, porque simplesmente, senhoras e senhores, não tem outro espaço de lazer. E o grande barato, a gente dialogando com a galera que usa para jogar o futebol, a gente ainda faz os multirões para que eles façam a pintura, para que eles mantenham o espaço.
1: A proposta, que busca promover a integração entre a escola e a comunidade e altera a lei de diretrizes e bases da educação nacional, segue agora para análise na Comissão de Constituição e Justiça. Da Rádio Câmara de Brasília, Júlia Lopes.
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4: Saúde. Câmara aprova projeto que cria cadastro de pesquisas sobre drogas experimentais para tratar o câncer. A repórter Sofia Peçanha nos conta como deve funcionar.
5: A Câmara dos Deputados aprovou o projeto que cria o Banco Nacional de Combate ao Câncer. O objetivo é divulgar em todo o país, de forma sistematizada, os protocolos abertos de pesquisas de drogas experimentais em oncologia, já validadas pelas normas de ética médica. Segundo dados da Organização Mundial da Saúde, no ano passado o câncer foi a segunda doença responsável pelos óbitos registrados, juntamente ao grupo de doenças cardiovasculares e as doenças do aparelho respiratório. Nesse cenário, o projeto pretende democratizar os novos tratamentos, tornar os protocolos experimentais amplamente conhecidos pela comunidade médica e pelo público em geral, e humanizar os canais de acesso aos medicamentos e tratamentos, como ressaltou a deputada Rosângela Moro, de São Paulo, relatora na Comissão de Saúde.
6: A centralização dessas informações democratiza o acesso a novas opções de tratamento, fortalece a pesquisa clínica do país.
5: As pesquisas serão disponibilizadas ao público em geral, aos profissionais de saúde previamente registrados e às centrais de regulação de consultas de cada estado. Os dados coletados serão organizados e ordenados pelos ministérios das áreas da saúde e da ciência e tecnologia, ou por outro órgão indicado por estes ministérios. Médicos e demais profissionais poderão dispor de uma base de dados diversificada, atualizada, gratuita e de fácil acesso. Assim, a equipe médica ampliará o leque de alternativas de tratamento, potencializando as possibilidades de recuperação de cada paciente, como destacou a deputada Rosângela Moro.
6: Permitirá que profissionais de saúde e paciente tenham acesso a tratamentos inovadores, aumentando as chances de sucesso terapêutico e possibilitando a escolha dos tratamentos mais adequados ao tipo de câncer.
5: As informações disponibilizadas no banco de dados deverão estar habilitadas pela Comissão Nacional de Ética em Pesquisa e pela Agência Nacional de Vigilância Sanitária. O projeto que cria o Banco Nacional de Combate ao Câncer será analisado em seguida pelo Senado, caso não haja recurso para análise no plenário. Da Rádio Câmara de Brasília, Sofia Peçanha.
4: Desenvolvimento Regional.
7: Ricardo Maia, do MDB, registra a visita que fez a vários municípios no interior da Bahia. O parlamentar cumprimenta a população e lideranças locais, especialmente das cidades de Tucano, Ouriçangas, Queimadas e Cansanção.
8: Ricardo Maia destaca seu retorno à cidade de Araci depois de uma ausência de 2 anos relacionada à morte de seu irmão. Ele ressalta que, mesmo distante, continuou enviando recursos para a compra de viaturas, ambulâncias, tratores e para a construção de quadras esportivas, entre outras iniciativas.
4: Trabalho.
7: Câmara aprova a convenção da Organização Internacional do Trabalho sobre segurança e saúde no trabalho. As informações com a repórter Daniele Lessa.

0: passa.
1: A Câmara dos Deputados aprovou projeto que aprova o texto da Convenção 187 da Organização Internacional do Trabalho, a OIT, sobre o marco promocional para a segurança e a saúde no trabalho. O texto da convenção foi adotado pela OIT em 2006 e busca promover a melhoria das condições de segurança e saúde no trabalho, com ações para prevenir lesões, doenças e mortes relacionadas à atividade profissional. A mensagem presidencial que encaminhou o texto ao Congresso destaca que a segurança e a saúde no trabalho passaram a ser reconhecidas pela OIT como parte dos princípios e direitos fundamentais no mundo do trabalho. Segundo o documento, a proteção à vida, à saúde e à integridade física dos trabalhadores é um direito humano básico. A convenção prevê que os países que ratificarem o texto adotem uma política nacional, com programas nacionais de segurança e saúde no trabalho. Essas medidas devem ser construídas em consulta com organizações representativas de empregadores e trabalhadores. O texto também valoriza a criação de uma cultura de prevenção para reduzir riscos no ambiente de trabalho. Ao defender a proposta, o deputado Hildo Rocha, do MDB do Maranhão, argumentou que aumentar a segurança no trabalho melhora a produtividade das empresas.
2: Para que nós possamos criar um ambiente de trabalho mais seguro, mais saudável, e isso favorece, logicamente, a nossa economia brasileira, melhora, sem dúvida nenhuma, o custo Brasil, porque vai aumentar a produtividade.
1: E o do Rocha disse ainda que o aumento da produtividade torna as empresas brasileiras mais atrativas para investimentos. O deputado Marcel Van Hatten, do Novo, do Rio Grande do Sul, encaminhou o voto contra a proposta, por considerar que o texto da convenção interfere no trabalho do parlamento.
3: Com tratados internacionais que afetam a nossa soberania, o Novo orienta contra. Afeta a nossa legislação nacional e a capacidade do parlamento decidir o que é melhor para o trabalhador.
1: O plenário da Câmara aprovou também mais dois acordos internacionais. O protocolo de Montevidéu sobre compromisso com a democracia no Mercosul estabelece medidas a serem tomadas pelos países participantes em caso de ruptura da ordem democrática, incluindo fechamento de fronteiras e sanções políticas e diplomáticas. Também foi aprovado acordo com a Venezuela para a cooperação em ciência e tecnologia espacial, em projetos nas áreas de observação do território, telecomunicações, tecnologias e dados espaciais. O Brasil já mantém acordos similares com Argentina, Peru e Colômbia. A Convenção da Organização Internacional do Trabalho sobre Segurança e Saúde no Trabalho e os dois acordos internacionais agora serão analisados no Senado. Da Rádio Câmara de Brasília, Daniele Lessa.
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5: Direitos Humanos.
6: O relatório final do Grupo de Trabalho sobre Combate à Misoginia deve ser apresentado na próxima quarta-feira. O repórter Murilo Souza adianta um pouco de como foi a última discussão do GT.
7: A Câmara dos Deputados encerrou a fase de audiências públicas do Grupo de Trabalho que analisa o projeto de lei que equipara a misoginia, definida como ódio ou aversão às mulheres, ao crime de racismo. O texto prevê penas de 2 a 5 anos de prisão para combater discursos de ódio e a discriminação baseada na crença da supremacia masculina. A coordenadora do colegiado, deputada Tabata Amaral, do PSB de São Paulo, anunciou que o foco agora está em receber sugestões técnicas para construir a versão para a votação.
8: O nosso trabalho está longe de ter terminado. A gente está agora numa fase muito importante de acolher as contribuições técnicas, de sugestões de alteração do texto que a gente está analisando. Então, por favor, me procurem, procurem a equipe do meu gabinete, a secretaria do nosso grupo de trabalho, para que a gente possa fazer esse esforço difícil, complexo, mas necessário, de tentar, não sei se consensuar, mas com certeza consolidar as contribuições para que a gente possa avançar.
7: A última audiência pública reuniu juristas, pesquisadores e representantes de embaixadas para avaliar a eficiência jurídica da proposta. O objetivo é assegurar que os novos mecanismos

mecanismos possam ser aplicados de forma prática pelo sistema de justiça e estejam alinhados com os princípios da Constituição Federal, como a liberdade de expressão e a dignidade humana. Segundo a deputada, o relatório final do colegiado será apresentado na próxima quarta-feira. Durante a reunião, representantes estrangeiros compartilharam as experiências de seus países. Simon Fairweather, conselheiro político da Embaixada Britânica, explicou que o Reino Unido incluiu o sexo na lista de motivações de crimes de ódio. Pela legislação britânica, se um crime for motivado por

0: de inteligência artificial que tiram a roupa de mulheres em fotos sem autorização. Já a representante da embaixada francesa, Cynthia O'Hyon, afirmou que a lei da França evita o termo misoginia, por considerá-lo amplo e subjetivo. O direito francês prefere focar em sexismo ou violência sexista. A constitucionalista Alice Bianchini, presidente da Associação Brasileira de Mulheres de Carreiras Jurídicas, garantiu que a proposta atende aos critérios técnicos necessários para integrar o sistema penal. Ela rebateu críticas de que o texto criaria um conceito vago e explicou que a proposta segue a mesma lógica das leis que já punem o racismo e a homotransfobia. O projeto de lei que criminaliza o ódio contra mulheres já foi aprovado pelo Senado e, se for aprovado pela Câmara dos Deputados sem alterações, poderá seguir diretamente para a sanção presidencial. Da Rádio Câmara de Brasília, Murilo Souza.
1: Segurança Pública.
2: Coronel Ulisses, do União do Acre, relata sua experiência de mais de 30 anos na segurança pública para apoiar a classificação do PCC e do Comando Vermelho como organizações terroristas. Segundo ele, as facções espalham medo nas comunidades, dominam territórios e impõem regras.
3: Para Coronel Ulisses, o governo federal é tolerante com o crime organizado e, por isso, resiste contra a classificação dos grupos criminosos como terroristas. O deputado entende que só o endurecimento das leis é capaz de desestimular a criminalidade e ampliar a proteção aos cidadãos.
2: Delegado Éder Mauro, do PL, critica a condução da segurança pública no Pará diante do avanço de organizações criminosas no estado. Ele relata que comerciantes de Belém têm sido ameaçados por criminosos que cobram taxas para permitir o funcionamento de estabelecimentos.
3: Delegado Éder Mauro responsabiliza o grupo político que comandou o governo estadual nos últimos anos. Ele também contesta a eficácia da PEC da segurança pública, que busca centralizar as ações no governo federal. O deputado entende que os estados precisam de mais autonomia.
2: Termina agora o jornal Câmara dos Deputados, produzido pela Rádio Câmara, com trabalhos técnicos de Wellington Teles e apresentação de Val Monteiro e Luciana Vieira. Uma boa noite para você.
3: Você fica com as notícias do Tribunal de Contas da União. Boa noite.
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1: 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Boa noite.

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1: A semana é da expectativa de boas vendas para o comércio. É que ela coincide com duas datas importantes marcadas pela paixão. A paixão pelo futebol com a abertura da Copa do Mundo, FIFA, na quinta-feira e o Dia dos Namorados, na sexta-feira. A Copa já vem mexendo com o consumidor desde as últimas semanas e deve se intensificar agora com o início da competição. Mesmo com um momento delicado da economia, a expectativa do setor varejista é de otimismo com as vendas. Um exemplo é o álbum e figurinhas da Copa, que vem com boas vendas e reunindo centenas de pessoas nas tradicionais trocas. Bares e restaurantes também devem se movimentar para os dias de jogos, especialmente em partidas da seleção brasileira. Apesar de mais modesto que em outras edições da Copa do Mundo, os supermercados também esperam um consumo maior durante a realização do torneio mais importante do futebol mundial.

0: outra paixão é bem clara. O dia 12 de junho, Dia dos Namorados, já é uma data sacramentada no comércio e é uma das mais quentes ao longo do ano. No Paraná, por exemplo, uma estimativa da Ficomércio é de que 43% da população presenteia na data, percentual superior aos 39,4% registrados no ano passado. 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

0: Boa noite, mais uma vez, chegando agora com você aqui na segunda parte do nosso programa. Aquela programação especial de segunda-feira e o nosso Décadas, todo dia, uma década diferente para você que curte a programação aqui da Cultura Sul FM. Hoje é dia de curtir, noite de ouvir a década de 60 e 70. Os grandes sucessos, as músicas que marcaram. E você pode fazer aquela viagem no tempo, porque a música tem esse poder. Então, cada música que você ouvir, você fecha os olhos e volta para aquele momento que você gostaria de viver novamente. Qual momento você gostaria de viver novamente? Porque é assim que acontece, a vida passa rápido, a vida é breve, as lembranças vão ficando e por isso que você tem que seguir sempre aproveitando os momentos com as pessoas que você gosta, os momentos com as pessoas que você ama e que são realmente importantes para você. Então viva, sinta-se vivo, que é muito importante. O Década está no ar, a segunda parte do programa você vai curtir, vai ouvir e claro, vai se divertir também, porque tem músicas de baladinhas aí, das festas, enfim, Jovem Guarda, muita coisa para você ouvir aqui na programação do nosso Décadas, sempre às 8 horas da noite, a primeira parte do programa, e às 10 horas da noite, a segunda parte. Segunda-feira, anos 60 e 70, terça-feira, anos 80, na quarta-feira, anos 90, quinta, 2000 e sexta-feira, para fechar com as melhores da década de 2010. Quem tem cultura, tem tudo.
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sempre falo aqui em todos os programas que a música tem esse poder de fazer a gente reviver os momentos, voltar no tempo e fazer aquela viagem super gostosa, deliciosa, acompanhado aqui da Cultura Sul FM, pra você curtir o programa Décadas. Eu sou o Cleberson Daniel, sempre estou com você por aqui na Cultura Sul FM. Tá curtindo, tá gostando do programa? Sempre de segunda a sexta-feira, das 8 às 9, a primeira parte, das 10 às 11, a segunda parte do programa Décadas, esse programa super diferente, que muita gente gosta, muita gente tá falando, muita gente tá se emocionando, muita gente tá comentando e, claro, muita gente tá gostando. E a música que não para, quem tem cultura, tem tudo.

Viajando. Estamos aqui curtindo junto com você, ouvindo, se emocionando e relembrando as canções do passado. Lembrando que cada dia é uma década diferente. Hoje é noite de segunda, então curtimos os anos 60 e 70. Amanhã, terça-feira, tem anos 80, quarta-feira, 90, quinta-feira, 2000 e na sexta-feira, 2010. E assim a música não para. Quem tem cultura, tem tudo.

0: na sua noite de segunda-feira, sempre aqui na Cultura Sua FM, o programa Décadas, e nós chegamos ao final de mais uma programação. Obrigado pela sua atenção. Amanhã tem mais às 8 horas da noite, sempre com a segunda parte, o segundo tempo, às 10 horas para você curtir. E amanhã à noite de anos 80. Que você tenha uma boa semana de positividade, realizações e, claro, sempre muita esperança. Que você não desista. Na sequência tem a reprise de Sofrência e as histórias que o povo conta. Valeu, um abraço, boa noite e até amanhã com o Décadas e até daqui a pouquinho com a reprise de Sofrência.
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1: A pesquisa Poder Data, divulgada na sexta-feira, dia 5, mostra que a maior parte dos brasileiros desaprova a participação da primeira-dama, Rosângela Lula da Silva, a Janja, no governo do presidente Luiz Inácio Lula da Silva, do PT. De acordo com o levantamento, 52% dos entrevistados disseram não aprovar a atuação de Janja na gestão federal. Já 31% afirmaram apoiar sua participação, enquanto 17% não souberam ou preferiram não responder. Nos últimos meses, a primeira-dama, Janja, acumulou episódios que repercutiram no meio político e nas redes sociais. Entre os casos de maior destaque estão o xingamento direcionado ao bilionário Elon Musk durante o G20 social, críticas ao TikTok em um encontro com o presidente chinês Xi Jinping e a declaração em que chamou bolsonaristas de vira-latas no Itamaraty. Janja também virou alvo de debates após aparecer usando um tênis de luxo da marca japonesa Onitsuka Tiger, avaliado em cerca de R$3.000. A repercussão aumentou porque, na mesma semana, Lula usou um modelo da grife Signa, que custa mais de R$10.000, gerando críticas sobre ostentação. Outro episódio ocorreu durante a COP30 em Belém, quando a primeira-dama rebateu críticas do chanceler alemão Friedrich Merz sobre o evento e afirmou que ele não viveu a COP, citando elementos culturais como o tacacá e o carimbó. A fala ganhou repercussão após Janja admitir, em seguida,

0: seguida que ainda não havia experimentado os itens mencionados. O Poder Data ouviu 2.500 pessoas em todo o Brasil entre os dias 30 de maio e 1º de junho de 2026. A pesquisa tem margem de erro de 2 pontos percentuais para mais ou para menos e nível de confiança de 95%. 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

0: Então manda mensagem aqui pra Cultura Sua FM, você que tá ouvindo Sofrência, pra você que tá passando pela nossa região, passando pelos quatro cantos. Alô, caminhoneiro, ó o caminhão passando aí. Ó o caminhão passando, minha gente. E olha, tem muitas histórias polêmicas aqui, viu, Selma?
1: Histórias polêmicas é o que não falta em São Mateus do Sul.
0: É, continua. Não falta.
1: Eu fiquei um tempo fora e as histórias continuam, Cleberson.
0: Continuam. E você voltou aqui, né, bem na semana dos namorados, porque essa semana vai ser muito especial. Nós teremos um casal muito bacana amanhã. Alô, seu Conoscão e dona Joaquina, 46 anos de casamento.
1: Caramba, que história, hein? Quero conhecer essa história.
0: Vai ser muito joia, eles vão participar amanhã do Sofrência, 46 anos de casamento. Qual é a receita para se manter firme e forte? 46 anos será.
1: Vamos
0: saber amanhã.
1: Vamos perguntar para eles amanhã.
0: Vamos saber amanhã, né? A receita do leitão assado o Conoscão já tem.
1: Ah, é verdade. Né?
0: Porque ele faz o leitão assado. Vamos ver a receita do casamento.
1: É.
0: De 46 anos amanhã aqui no Sofrência. E também, na quarta-feira, teremos o Mozart e a Jaqueline, 3 anos de relacionamento.
1: Que bacana, hein?
0: Veja a diferença. 46 anos hoje de casamento e amanhã 3 anos de casamento.
1: Você acha que os casamentos de hoje eles vão chegar aos 46? Quem tá começando agora?
0: Olha, se você encontrar a pessoa certa, sim.
1: Você acha que sim?
0: Com a pessoa certa, sem dúvida. Com a pessoa certa é pro resto da vida.
1: Você acredita em pessoa certa?
0: Acredito então. Em pessoa certa, acredito em maturidade, principalmente.
1: Maturidade,
0: que é o que as pessoas não têm mais hoje.
1: Exato, exatamente.
0: Né? É. A questão de você trabalhar as incompatibilidades do relacionamento, porque compatível ninguém é.
1: Exato, né? Então, tem que trabalhar pra ficar, exatamente.
0: Isso aí, então são os acordos, são as concessões. Relacionamento é concessão, relacionamento é renúncia, relacionamento é empatia, relacionamento é resiliência, enfim, uma lista infinita de coisas que faz um relacionamento continuar.
1: Exatamente, concordo totalmente com você.
0: Boa tarde, Daniel, já mandou mensagem, tô ouvindo vocês, Selma, seja bem-vinda de volta.
1: Obrigada.
0: Ó, que saudade de você, Selma, parabéns pela sua volta. É a Sueli que mandou mensagem.
1: Um beijo pra você.
0: Essa semana todo dia vai ser sexta-feira, porque só vai ter história de terror no programa.
1: Ai, não, tem uns engraçadinhos que continuam engraçadinhos, né?
0: Continua. Tem história no programa, abraço pra Anne e pra Paula na Vila Americana, estão ouvindo. Hoje um dia muito bom, hein? Dia perfeito com a chegada da Selminha.
1: Que legal, quem é? Peraí, deixa eu me lembrar, gente, eu tenho que me lembrar. É o Léo Magrin, não é?
0: Não sei, eu não lembro. Manda áudio aqui pra gente, viu, meu amigo? Manda áudio.
1: Que legal, obrigada.
0: Estamos, o Luiz Fernando também tá ouvindo, enfim, várias pessoas aqui mandando mensagem. Bruna mandou mensagem pra gente também. Alô, Bruna, um abraço pra você.
1: Bruna, um beijo pra você. Ó, tava com saudade de mim.
0: Sofrência, sempre a reprise às 11 horas da noite. Bem-vinda, Selma, sua irritante, mandaram aqui.
1: Tô chata e irritante. Nossa senhora, obrigado pela recepção, viu, Michel?
0: Ó, uma pessoa mandou aqui, ó. Tava esperando a cantora e do nada a Selma de volta. Que bagunça que virou essa rádio.
1: Não, agora não tem cantora, aqui, porque eu não sei cantar nada, gente.
0: Ó, mandaram aqui, ó. Tava esperando a Bianca e do nada a Selma. Virou bagunça a rádio agora?
1: Bianca, agora vocês vão ter que ir no show da Bianca,
0: pois
1: porque
0: é.
1: Agora sou eu que tô aqui.
0: Pois é, o que que eu vou dizer, né? Gente, 2:12 agora, 2:12. Muitas histórias aqui no Sofrência. O que que mandaram lá?
1: Demorou pra voltar, hein? Ansioso pra ouvir as peleias entre o Buiú e a Selma. Que nada, agora a gente tá na paz aqui, ó. Vamos ver quantos minutos.
0: Vamos ver até o final do programa, né? Alô, meu amigo Fernando, gente boa, grande Fernando Ribas. Esta fera aí, galera. Valeu pela mensagem, pela participação. E as histórias que o povo conta aqui, as histórias continuam, minha gente.
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0: Chegando muitas histórias aqui e eu quero que o povo abra o coração, que tá aberto aqui para você contar o que você quiser aqui no Sofrência, né? Tivemos muitas histórias e continuam de colegas de trabalho, viu, Selma?
1: Ah, o pessoal não tem jeito mesmo.
0: O pessoal não para, hein?
1: Eu
0: pessoal não
1: que
0: para.
1: O tempo passando, assim, as pessoas iam evoluir um pouquinho, mas eu já tô vendo que não, né?
0: Não, as histórias continuam. Mais mensagem chegou pra gente, olha, só de tocar música doido demais, a gente já lembra da Selminha. Bom ouvir tua voz, hein? O Paraguai que mandou
1: obrigada,
0: mensagem.
1: Obrigada, Paraguai. Obrigada.
0: Obrigado, Paraguai. Obrigado pela audiência, pela sintonia. Tudo de bom, meu amigo.
3: Daniel, boa tarde, Santana. Seja muito bem-vindo novamente na programação da Rádio 27.5. Estamos aqui trabalhando com São

0: Luizão, sempre sintonizado com a Rádio Cultura. E aquele abraço, tudo é bom. Aqui é o Mauro César Chuva da Divisa.
1: Obrigada, Mauro.
2: Obrigado, Mauro. Obrigado pela audiência. Gente, a história desse rapaz aqui que mandou pra gente, ele tá contando uma coisa aqui bem... Aliás, teve um rapaz que mandou uma história bem grande pra gente aqui, bem polêmica esses dias. Mas esse rapaz aqui, ele disse que não tem um lugar que ele trabalhou que ele não ficou com pelo menos umas duas colegas de trabalho.
1: Caramba!
2: Exatamente, o cara...
1: O cara é pegador.
2: O cara gosta de se envolver com colégio de trabalho. Não tem nenhum lugar. Ó, isso aqui é bem grave, viu? Não tem nenhum lugar que eu não fiquei com pelo menos duas.
1: Meu Deus.
2: De duas pra mais, ele disse. E agora estou em um novo lugar e já estou ficando com uma aqui no meu local de trabalho, a pessoa tá falando aqui.
1: O cara deve ser a máquina, né?
2: Pois
1: a
2: é,
1: máquina.
2: Gente. O que será que ele faz?
1: Super
2: qual que é a parte persuasiva dele? Que as colegas de trabalho não resistem, ele acaba ficando, acaba se envolvendo. Vou trazer mais detalhes, né? Onde você acha que é, você que tá ouvindo a Cultura Sua FM, aonde você acha que é, você que tá ouvindo a Cultura Sua FM, aconteceu, está acontecendo. Abraço, Neri, obrigado pela audiência, seja bem-vinda, Selma, valeu.
1: Abraço, Neri, obrigada.
2: Mande sua mensagem.

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1: 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Ó, sexta-feira é dia dos namorados, é dia 12, meu povo. Teremos transmissão ao vivo, um Sofrência especial das 2 às 5 da tarde, diretamente lá do pátio do Poço Castrovel.
2: Que bacana, hein? Vai ser legal, a gente vai estar lá.
1: Então, se você não conhece a Selma ainda, você quer conhecer a Selma, estaremos lá com a equipe da Cultura Sul FM, né? O Pegada Seca vai estar lá, né?
2: Que legal.
1: O Luciano tá bem cansado hoje, porque ele passou o final de semana inteira ajudando a fazer a fogueira da Capadócia lá.
2: Que é fogueira da Capadócia?
1: Não sabe o que é a fogueira da Capadócia? Não. O Luciano foi um que ajudou a fazer a fogueira, passou o sábado moído de canseira.
2: Mas o que que é?
1: Ajudou a construir a fogueira da Capadócia lá, abraço pro Luciano, mas ele vai estar sexta-feira lá na transmissão. Então, quem quiser conhecer o Pegada Seca, a Tamara também vai estar por lá, né? Quem quiser me conhecer, eu vou estar por lá também, né? Vai ter muitos prêmios, né? Vai ser bem bacana, vai ter pernoite em hotel com hidromassagem.
2: Nossa, que maravilha.
1: Veja que show de bola, hein?
2: Legal.
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2: Nossa.
1: Vai ser muito bom.
2: Legal, hein?
1: Vai ter também, vai ter um bolo de Santo Antônio, um bolo de Santo Antônio.
2: Aquele que tem como que é, não é, moedinha?
1: A medalhinha
2: dentro.
1: E será que quem achar a medalha vai casar? Não sei, tem que ver. Teremos também buquê de flores, vai ter jantar na pizzaria, vai ter jantar no restaurante.
2: Nossa,
1: almoço no restaurante pro casal, enfim, vai ter muita coisa legal, mas quem passar por lá, vai ter vales combustível também.
2: Nossa, gente, que legal, hein?
1: Então, vai ser muito bacana, vai ser muito joia. Então, você que tá ouvindo a Cultura, sexta-feira nos encontramos lá no pátio do Poço Castrovel, nessa ação do Dia dos Namorados da Cultura Sul FM.
2: Que legal.
1: Muito bom, hein?
2: Eu tava
1: muito
2: com
1: bacana.
2: Saudade, eu vou lá.
1: Vai ser bom demais. Então você vai passar, vai interagir, vai conversar com o pessoal, né? Vai ter o estúdio ao vivo, vai ter o nosso portal lá também. Vai ser bem joia, viu? Selma, seja bem-vinda ao Veiga, que mandou mensagem.
2: Um abraço, Veiga. Obrigada.
1: Valeu, valeu, valeu, valeu. Tudo de bom. Manda mensagem, Selminha, aqui o Padilha, ligado na Cultura Sul, ligado na audiência. Abraço pra você. Obrigado pela audiência. A todo respeito às meninas que passaram pelo programa. São muito boas, né? Mas eu gosto de você, Selma.
2: Obrigada, Paraguai.
1: Vou ver a barba aí. O que você faz pra manter essa barba aí? Barbona bonita, hein?
2: É.
1: Barbona bonita.
2: Você
1: minha...
2: quer deixar a sua assim?
1: Eu não acho que não combinaria comigo, assim.
2: Não?
1: Meu estilo é diferente, né? Cada um tem um estilo, né?
2: Sim, exatamente.
1: Cada um tem um estilo. Meu estilo já é mais... É mais diferente. Adoro você, você é uma sua voz, seu carisma, vocês fazendo o programa juntos. É a Vanessa que mandou mensagem.
2: Beijo, Vanessa. Obrigada.
1: Antes a Selma voltado que o Portela. Nossa senhora. Abraço pra você que mandou mensagem. Ô, Selma, demorou das férias. Demorou
2: pois
1: a voltar das férias.
2: As férias foram longas, hein?
1: É, gente.
2: Mas eu voltei, gente. Voltei. Só que...
1: Pois é, esse rapaz aqui, eu quero que você mande o áudio falando o que você acha, você que tá ouvindo a Cultura Sua FM. Veja só. Gente, não tem um lugar que eu passei que eu não fiquei com uma colega de trabalho, ele tá falando. Sempre fiquei com colegas de trabalho. Eu não sei, vou conversando e quando vejo, já tô me envolvendo, né? Ele falou, eu tenho mais de 40 anos. Tenho mais de 40 anos, né? Tem mais detalhes aqui da história. Pelo menos duas em cada lugar que eu fiquei, foi o mínimo, pelo menos, que acabou rolando. E nesse momento eu tô em uma empresa, né? Ele falou, super conhecida, e não deu 3 semanas, eu já tô ficando com uma moça aqui que faz parte aqui da empresa que eu trabalho.
2: Mas,
1: e a moça é comprometida. Aí que tá. Sempre tem esse detalhe. A moça que ele tá ficando é uma moça comprometida, minha gente.
0: Sai quem do Jeep?
1: Sabe que... Né, moça comprometida, sabe o que acontece, né?
2: Você sabe o que pode esperar.
1: Você sabe o que os caras pegador aí, o que vai acontecendo, né?
0: Depois enche o balaio e fica deixando fio com a roupa nessa sertaneja.
1: Pois é, gente. Mas ele já tá ficando aí, já tá se envolvendo, diz que rolou uma troca de olhares.

0: ali, quando viu já foi, hein? Quando viu já foi.
1: Oi, Kleber.
0: Oi.
1: Oi, Selma.
2: Oi.
1: Boa tarde, tudo bem? Que falta você fez, mulher.
0: Ó, se você falar que a Selma é mil.
2: Ai, fala, Gisele.
0: Se você falar que a Selma é mil, eu vou deletar o áudio aqui.
2: Mil.
1: Vale. Pensei que tinha abandonado nós.
2: Não, jamais.
1: Que tal? Você voltou, você fez falta, tá morrendo de saudade desse sorriso seu dentro da minha casa, da sua voz, da sua alegria. É a fã número um, só cultura na minha casa, Juscelaine da Vila Verde, tô feliz.
2: Você é mil, Juscelaine, obrigada.
0: Tem que ser só a cultura mesmo, viu?
2: É.
0: Se você passar e ver a RDX sintonizada, aí sabe que você não pode, né? Não, ela falou só cultura.
2: É, ela falou só cultura.
0: Cultura.
2: Só cultura, então, mas eu acredito, a Juscelaine é fiel à cultura.
0: É só
2: FM.
0: Cultura mesmo, ela falou, nossa, jamais vou ouvir a RDX.
2: Não, ela é super fiel à cultura sul, eu sei.
0: Pensamento bovino.
2: É.
0: Pensamento bovino aqui.
2: Mas faltou você falar que eu sou mil, Juscelaine, tô com saudade.
0: É, não fale que eu sou mil, viu? Comigo
2: não,
0: nem
2: pode
0: essa
2: falar que eu
0: não,
2: sou mil.
0: Não, a Selma pode falar que ela é mil. Eu, você sabe o que você tem que falar, né? Não é que você é folia de mil pro meu lado. Não é que você é folia de mil. Abraço pra vocês, estou ouvindo a Cultura Sul FM, curtindo a programação em Canoinhas. É a Maria que mandou mensagem pra gente. Alô, Maria. Abraço pra você.
2: Maria.
0: Tudo de bom. Abraço nosso amigo Felipe também, tá lá na recepção. Ouvindo, alô, Felipe.
2: Abraço, Felipe.
0: Todo domingo aí tem o programa Radar do Rock também na Cultura Sul FM.
2: Massa.
0: Programa bom demais aí com os clássicos do rock. Então, gente, acabei começando a trabalhar nessa empresa e aí foram poucas conversas e ela já começou a se queixar do namoro dela, do relacionamento dela. Pois é, começou a se queixar, você sabe que fim que leva, né?
2: Isso não é um
0: começou
2: bom
0: a se queixar, você sabe, né?
3: Calma, que bom que você voltou. Meu, o Buiô só fala assim, que não dá pra falar que você é mil. Você é mil. Ele é 1,99, então já que ela não quer ser mil, né?
0: Um abraço, valeu.
4: Olá, boa tarde, tudo bem? Que ótimo, que lindo que a Selma voltou. Voltei a ouvir a Cultura Sul novamente.
0: Ai, um abraço.
2: Obrigada.
0: A Sil também, tava com saudade. Obrigado, Sil, que mandou mensagem. A Jaqueline mandou mensagem, também tá ouvindo a sofrência.
2: Beijo pra todo mundo.
0: Gente, então, começou essa conversa e aí nós acabamos saindo, né, juntos pra tomar um café. Ele disse.
2: Pra desabafar.
0: Tomar um café, né? E aí, gente, depois desse café, a conversa foi desenvolvendo, muita coisa foi acontecendo, e quando eu vi, eu tava me beijando com ela.
2: Ixi, aí a...
0: Tava se beijando com a moça,
2: meu,
0: né?
2: Meu Deus do céu, gente, tá mentindo, pelo amor de
0: Deus.
2: E
0: aí a gente começou a se beijar, aí você sabe, mão naquilo, aquilo na mão, aquilo naquilo, Malaquia já ficou bem louco, e aí você sabe o que acabou acontecendo,
2: gente,
0: né?
2: Eu não lembrava mais desses termos.
0: Dentro do carro mesmo, gente, dentro do carro mesmo, não rolou o fatality, ele disse. O final não rolou, mas ele falou que teve meio de tudo ali dentro do carro.
2: Credo.
0: O que é meio de tudo menos o fatality, né? O que é meio de tudo menos o fatality? Alguém entendeu, alguém que tá ouvindo entendeu o que ele quis dizer? Meio de tudo, mas não foi. O que é meio de tudo? O que é meio de tudo? Selma, seja bem-vinda, saudade, hein?
2: Obrigada,
0: falta.
2: Eliane, um beijo pra você.
0: Pois é.
2: Que legal.
0: Parabéns pro Cleverson, que segurou filme forte, como sempre. Pois é, né? Pois é. É isso aí, né? Abraço pra você, Eliane. Obrigado pela audiência, Eliane e Cristina, Vila Americana, sempre Nani, acompanhando,
2: beijo.
0: E sempre ouvindo o programa. Abraço pra Maria também. Alô, Maria, mais uma vez um abraço. Ó, bem fácil do cara conhecer a grama pela raiz se envolvendo,
2: sim,
0: com mulher casada.
2: Acho.
0: É, eu concordo com você, viu?
2: Verdade.
0: É que tem muito cara aí que é metidão, apegador, gostosão, comedor de feijão, né? Tá cheio na cidade aí, viu? Tá cheio na cidade.
2: Sim.
0: Só que uma hora a casa cai, viu? Uma hora a casa cai.
2: Não, o que você faz, né? Gente, tem consequência, não tem
0: uma jeito. Hora a casa pode realmente cair. E aí o negócio pode complicar, né?
2: Exatamente.
0: O negócio pode complicar, mas enfim, ele falou que não teve uma empresa que ele passou, que ele não ficou pelo menos com duas. Ele tá falando aqui que já ficou com a maioria comprometida, ele falou que ele se envolve.
2: Ai, ai, gente.
0: A maioria que ele fica.
2: Tá procurando, hein?
0: A maioria que ele se envolve é comprometida. O que você acha disso, você que tá ouvindo a Cultura Sul FM? 8804-2851, mande a sua opinião. E fala o que você acha desse assunto aí, vem? Feliz de ouvir a voz, né?

0: É, bonita da minha esposa na rádio, né? E ouvir ela feliz, né? Abraço, Cleberson, cuida dela aí, abraço. Valeu. Do nada, né? Do nada, né? Abraço, Nesse. Agora 2h29. Ó, não esquece que às 11 horas tem a reprise do Sofrência, viu? 11 horas tem a reprise do Sofrência pra você, sempre aqui em duas edições na nossa programação. E aí, gente, o cara é metido a comedor de feijão e aí a casa dele pode cair a qualquer momento, porque tem bastante assim, viu?
1: Tá cheio,
0: tem bastante aí, assim. E se o namorado dela, noivo, o marido resolve ir atrás de você na empresa e faz você passar uma vergonha?
1: Uhum.
0: Já pensou?
1: Eu acho que passar vergonha é o mínimo ainda.
0: O que, é passar vergonha ou apanhar, o que que é pior?
1: Ixi, olha, não sei o que que é pior, mas é, eu não correria esse risco, não. E outra, tem gente que é mais violenta ainda, então tem que se cuidar, gente. Não pode fazer coisa errada, não, viu?
0: Uma hora a casa cai, viu? E quando a casa cair, meu amigo, quando a casa cair, você sabe, né? Quando a casa, se bem que eu acho que não dá em nada isso aí, na verdade.
1: Você acha que não dá em
0: nada? Não dá nada isso aí. Você não dá nada. Abraço pra Cleia, que tá ouvindo a rádio. Alô, Cleia, abraço pra você. Ó, seja bem-vinda, ô Selma.
1: Ah, Cleia, um beijo. Obrigada.
0: O Joelson também tá ouvindo a gente. Ó, será que o beijo da moça não tinha gosto de chumbo?
1: Vai saber.
0: Vai saber, tem que ver, hein?
2: Selma, você não é mil. Desculpa, você não é mil mesmo. Você é 2000. Você é mil, adoro você.
0: Se você falar mais uma vez que eu sou mil, eu vou bloquear você aqui, viu?
1: Não vai não, Juscelane, não
0: vai
1: não.
0: Se você falar que eu sou mil, eu vou bloquear você. Não quero ser feliz falando que eu sou mil.
1: Credo.
0: Eu não sou nenhum número. Não sou número nenhum.
1: Seu em 99, pronto.
0: Para que
1: seu
0: falei de mil pra mim. Eu não quero ser nada.
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1: Sofrência! Pois é, né, minha gente? Então, sexta-feira, nós nos encontramos lá no posto.
2: Posto Castrovel, estaremos lá.
1: Com uma edição especial de Sofrência, vai ter um sofazinho lá pra fazer declarações.
2: Olha, que legal.
1: É, vai ser muito bom, né?
2: Uhum.
1: Vai ser muito bom e vai estar enfeitado lá com corações e tal,
2: vai estar num clima bem romântico.
1: Sim, vai ser bem joia.
2: Que legal.
1: Bom, voltando pra história de hoje, meu povo e minha pova, pra quem tá acompanhando, pra quem tá ouvindo a Cultura Sua FM, tanto na reprise quanto a inédito, né? Pra quem tá aí à noite, pra quem tá à noite nessa tarde de segunda-feira ou nessa noite de segunda-feira, ó, a culpa não é dele se ele for solteiro. Pois é, agora nós vamos lá, que a Selma, né, já tá aqui faz meia hora, vamos ver ela pegar na partida, né? A culpa...
2: Vamos lá.
1: Não é dele se ele for solteiro, a culpa é das mulheres comprometidas que ficam com ele. É aquele ditado, se ele... Olha a frase do cara, se ele não pegar, outro pega, e aí?
2: Ah, mas eu concordo, sabia?
1: É.
2: É, porque eu acho que tem muita gente sem vergonha, tanto homem quanto mulher, né? E se ele não falou se ele é comprometido ou não, isso eu ainda não sei. Mas se ele é solteiro e a mulherada é casada e tá ficando com ele, aí realmente, aí o problema é de quem é comprometido, que sabe que tem um compromisso com alguém e tá fazendo errado.
1: Sim.
2: É, eu concordo com essa pessoa que falou isso.
1: É, mas vocês viram o que aconteceu com o cara na academia lá em Londrina, né?
2: O que aconteceu?
1: Você viu o que aconteceu? Que tem muito gostosão em academia, né?
2: Ah, isso tá cheio.
1: O lugar que mais tem gostosão é em academia.
2: Sim, sim.
1: E aí você viu o que aconteceu em Londrina lá, né?
2: O que
1: com
2: aconteceu?
1: O cara.
2: Eu tô por fora.
1: Você não tava aqui, né?
2: Não.
1: Depois eu vou te mostrar o vídeo que aconteceu.
2: Tá bom.
1: Então, por isso você tem que cuidar muito bem com quem você se envolve e com o que você faz, né? Porque nem sempre você vai... Você é meio louco, mas se encontra o mais louco que você ainda.
2: Isso é verdade.
1: Né?
2: É.
1: Então, é muito importante, né? Que você que tá ouvindo a Cultura Sua FM, é que você tenha consciência, gente. Tem tanta gente solteira por aí.
2: Sim.
1: Você acabar se envolvendo com gente que tem compromisso, por mais que a pessoa seja sem vergonha e tal, mas e aí, né? Pra uma pessoa descobrir que ela tá sendo traída, não é fácil, viu? Cada um tem uma reação. Tem gente que não liga.
2: Uhum.
1: Tem gente que tá nem aí. Tem gente que é calmo. Tem gente que não é.
2: É manso.
1: É, tem gente, assim, tem gente que é evoluído, né?
2: Uhum.
1: No sentido emocional.
2: Sim.
1: Né? Que a pessoa não liga, me traiu, beleza, tranquilo, o problema é dela.
2: Fila anda, né? Uma pra outra, acabou.
1: Então é um livramento, quem tá perdendo é ela, não sou eu.
2: Exatamente.
1: Agora, tem gente que enloca.
2: É. Pois é.
1: Né? Tem gente que enloca. E aí?
2: E quantas histórias a gente vê de tragédia de gente que enloca. Então tem que se cuidar mesmo, viu?
1: Pois é, então é bem complicado, né? Bem complicado. Mas enfim, mas esse rapaz aí, ele disse que está ficando, né, com esta moça. E aí, né, gente? Ele falou, e todo mundo sabe que depois da primeira vez...
2: Daí vira sem vergonha.
1: Você sabe que vira, né? Aquela palavra começa com P. Depois da primeira vez.
2: Só lá sem vergonhice pra amenizar, mas é.
1: A primeira vez as pessoas se cuidam. Depois da primeira, em qualquer canto da empresa, estão fazendo bagunça. Qualquer canto que a câmera não pegue. Qualquer pontinho que a câmera não pegue.
2: Pois é.
1: Você sabe o que acontece, né? Qual a opinião das pessoas aqui? A culpa é dos dois, sim, né? Mas a mulher comprometida é muito sem vergonha. E o cara, mau caráter. E é facinho de ele comer capim pela raiz.
2: É, mas é verdade, sim.
1: Ai, ai, ai, minha gente. Comer capim pela raiz é boa, hein?
2: Tá mexendo com o que não é pra mexer.
1: É aquela história, você não sabe com quem está mexendo, né? Você não sabe qual vai ser a reação das pessoas.
2: Sim.
1: Por isso que é sempre bom você evitar confusão, gente. A vida evitando confusão já não é fácil. Imagina você arrumando confusão por aí.
2: Deus me livre, gente, tô fora.
1: Então é muito complicado, né? Muito complicado. Tem tanta gente solteira, tanta gente pra você conhecer, tanta gente pra você conversar.
2: É.
1: Mas o cara gosta, tem o fetiche aí pelo jeito de ser pessoa comprometida.
2: Pois é.
1: Ó, boa tarde, estamos trabalhando, né? Mas ouvindo o programa, é o Renil.

0: Washington, que mandou mensagem do Cochilando das Ameixeiras. Olha, olha um detalhe que ele mandou aqui. Eu já acho que ele falou, teve uma mulher que eu fiquei, ela é casada. E ela pediu pra eu fazer amor com ela. É que eu não posso dizer que ela pediu pra transar com ela, né? Eu tô falando fazer amor. Ela pediu pra transar comigo, olhando pra foto do marido.
1: Ai, gente, que horror, credo. É, é
0: pra você ver que nesse mundo, minha mãe, tem de tudo, né?
1: Eu, hein?
0: Tem de tudo, dá de tudo nesse mundo.
1: Viu, mas aí tem duas opções. Será que era pra ela, tipo assim, imaginar que era o marido que tava, de repente, fazendo daquele jeito? Ou era de tanta raiva do marido que ela queria olhar? Será que era de raiva?
0: É fetiche, né?
1: Eu, hein?
0: Fetiche. Né? E o cara ali olhando, ele falou assim, eu até me senti, ele falou, na verdade eu não me senti mal, falou, me senti empoderado, né?
1: Ai,
0: daí ele falou, por quê? Porque o cara é muito valentão.
1: Nossa, olha só.
0: Ele disse, o cara é muito valentão e eu tava ali, ai, olhando pra foto dele, uhum, né? E aí eu não tava nem aí. Meu, falou, castiguei.
1: Castiguei, ai meu Deus. Gente,
0: castiguei, ele tá falando, é a palavra dele.
1: Meu Deus.
0: Ele falou, castiguei sem dó. Você veja como que as pessoas falam,
1: que horror,
0: né? Eu dei uma castigadinha aí nessa questão aí, sem dó. Que coisa, hein? 2h42, a reprise é 11 e pouco.
2: Agora deu, né? Estragou, sofrência, divórcio. Pensei que tinha um dado passagem só de ida.
1: Não, tem gente que não muda, né? Que continua chato, do mesmo jeito. Passa o tempo e não muda.
0: Pois é, olha quem voltou, a pessoa disse aqui, né?
1: Vamos ver agora como é que vai ser, né?
0: E aí,
1: como
0: né,
1: é que
0: gente?
1: Vai ser, gente?
0: Ó, academia é descarregar pedra brita 6 metros, né? A pessoa mandou aqui, vamos ver se aguenta, né? Não aguenta nem uma hora, já se entrega. Não sei, é diferente, na verdade, eu acho, fazer força. Bom, eu não entendo muito, mas eu acho que tem diferença entre fazer força na academia e fazer força. Tem diferença, né?
1: Não, deve ter.
0: Tem diferença,
1: sim,
0: né?
1: Sim, é.
0: Você vê, por exemplo, você vê o corpo de um pedreiro, por exemplo.
1: Sim.
0: É um corpo diferente de um corpo da academia.
1: É.
0: É mais naturalzão ali, você vê ali o. Um pedreiro esse dia, fiquei com ciúme dele. Não, verdade, eu vi um pedreiro esses dias, me deu ciúme do pedreiro pra caramba.
1: É mesmo?
0: Nossa senhora, que ciúme daquele pedreiro. Abraço pra você que tá aí ouvindo no carro, pra você que tá passando pela nossa região. Abraço pra todos os amigos pedreiros aí ouvindo a Cultura Sua FM. Gente, veja só. E essa mulher, bom, agora aqui é um detalhe muito importante, né? Essa mulher disse que não falta nada na relação dela. Ela falou que na questão sexual tá 100% com o parceiro dela. Porque eles fazem quase todo dia.
1: Nossa, e ela
0: só que
1: quer mais
0: só, um... que, só que diz que ela diz que ela é foguenta.
1: Nossa, que é foguenta.
0: Ela falou, quanto mais, melhor. Então é por isso que ela acaba se envolvendo comigo aqui no meu trabalho.
1: Meu Deus do céu.
0: E aí?
1: Gente, eu não consigo entender o ser humano. Não dá.
0: Ser humano é esquisito?
1: Não, é estranho demais. Meu Deus, não dá.
0: Ser humano é esquisito?
1: Não dá pra entender.
0: Pois é, gente.
1: Pois é, e o cara aceita e fica.
0: Você é uma, voltou aí pra aguentar o Cleverson, mandaram aqui. Você vê, né?
1: Pois é.
0: Mas ó, daqui um dia ela não vai precisar me aguentar mais, viu?
1: Ah.
0: Daqui um dia ela não vai precisar me aguentar mais. E nem vocês vão precisar me aguentar mais, só pra te avisar. Pois não adianta ficar mandando mensagem aqui perguntando cadê
1: tá
0: o Cleverson.
1: Nossa, eu cheguei aqui. Cheguei a ganhar um abraço e boas-vindas. Ele passou por mim e olhou na minha cara.
0: Logo, logo, vocês vão precisar me aguentar. Só deixa. os de verdade eu sei quem são.
1: Nossa, é?
0: Os de verdade eu sei quem são.
1: Isso a gente sabe.
0: Não.
1: Mas é que você foi muito rude comigo.
0: Ai,
1: hoje,
0: ai, gente. Ó, o que mandaram lá? Tá conseguindo enxergar?
1: Vai começar a chorar.
0: Não, mas pô, aguarde os próximos capítulos aí, viu, Itamar? Aguarde. Depois não adianta, viu?
1: Ah, eu não sei. Eu
0: depois não adianta. Mas enfim, ó, quero mandar um abraço aqui pro Veiga, que mandou mensagem pra gente. Alô, Veiga.
1: Abraço.
0: Um abraço pra você, tudo de bom, viu? Enfim, são várias pessoas que mandam mensagem, várias pessoas que participam. A Laine mandou mensagem pra gente. Aonde você está ouvindo a rádio, né? Aqui nós temos uma audiência muito grande em todo o sul do Paraná, Planalto Norte de Santa Catarina. É uma audiência gigantesca que a Cultura Sua FM tem, porque afinal são mais de 50 cidades. Então fala onde você está, quem é você e o que você está fazendo. E daqui a pouco vamos continuar para finalizar essa história, que é mais uma história que o povo conta. Mais uma história que chegou no Sofrência.

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2: Pois é, gente, nessa sexta nós temos a inauguração de um circo na cidade.
3: Eu perdi do Clécio, você já inaugurou o circo.
2: Abraço pro pessoal do circo Stock, que tá chegando na nossa cidade, estão divulgando aqui na rádio, abraço pra todos. Ó, seria interessante trazer um casal do circo aqui,
3: nossa, hein? Seria massa, hein?
2: Seria muito bom, viu? Será que alguém desse circo topa?
3: Será que topa?
2: E teve um circo a vez passada, teve um circo que teve aqui em São Mateus, gente, que veio aqui só o homem falava.
3: Veio o casal, mas só o homem falava. É, verdade. É, aí eu adoro circo, gente. Vou ter que ir antes de estreia sexta-feira.
2: Pesou o clima aqui no estúdio, na verdade, porque a gente foi lá, convidou e chegou aqui, só o homem falava, a mulher queria sumir do estúdio.
3: Aham, ficou bem estranho.
2: Deu uma pesada de clima bem boa.
3: É verdade. É. Então, se tiver um casal que os dois falem, gostem de falar, é legal, hein?
2: É bom, vamos ver, vamos ver. Meu amigo Lennon, um abraço pra você, gente boa demais, o Lennon, né? Eu sempre vejo o Lennon na missa, no domingo. E ontem eu não vi o Lennon, mas ele falou que ele tava lá na missa. Ele tava lá na missa, né? Ela falou, aí descreveu como eu tava ainda.
3: Nossa, olá.
2: Gente boa, Lennon. Abraço, Lennon. Tudo de bom, meu amigo. Ó, Cleverson, então, mude profissão, não é mais pedreiro, agora é consultor civil, né? Tá na média R$1.000 o metro para construir uma casa de 100 metros quadrados, 100 mil no bolso, se ainda une útil ao agradável, além de ganhar uma grana, fica no shape, é verdade.
3: Caramba.
2: É verdade mesmo, né?
3: É verdade. Quem sabe? Você pensou em fazer um curso de pedreiro?
2: Não dá boa pra mim, né?
3: Você é forte, eu acho que você vai dar boa pra ficar carregando aqueles negócios.
2: Abraço pra todos os amigos pedreiros, os ajudantes também dos pedreiros que estão ouvindo, acompanhando a nossa programação. Valeu! Bem-vindo a Selma Miranda, concorrente da Sula Miranda. Por que Selma Miranda?
3: Porque eu era a rainha dos caminhoneiros, agora não sou mais,
2: agora
3: lembra?
2: Que eu entendi, eu tinha esquecido disso aí.
3: Super... Beijo, esquecido. Cláudia.
2: Pois é, fala lá mais uma mensagem que mandaram lá.
3: Selma, você sabia que o Cleverson não trabalha mais nas sextas-feiras? Virou filho do dono. Mas é isso, é verdade isso?
2: Eu fiz um acordo com a rádio, na sexta eu não venho mais.
3: Eu não acredito.
2: Sim, sim.
3: E as histórias de terror e sofrência?
2: O Pegada Seca.
3: Não acredito.
2: Agora sexta-feira é com o Pegada Seca, né?
3: Nossa, mas virou bagunça.
2: Sexta-feira,
3: então.
2: Sexta-feira é com o Pegada Seca, né?
3: Acho que eu vou ter que botar algumas coisas em ordem, gente.
2: Alô, a Selma Miranda, então, música!

0: também, tá aí.
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0: Pois é, tem uns caboclo aí.
1: É vocês que complicam.
0: Verdade, Tezinho. Tem uns caboclo aí que gostam de curtir um Instagram de uma mulher, né? Comprometida. E os caras são comprometidos também, gostam de ficar curtindo o Instagram, né?
2: Sim, sim.
0: Então, aí vai arrumar pra cabeça já.
2: Pois
0: arrumar
2: é.
0: Logo arruma pra cabeça, né?
2: Viu só?
0: Pois é, gente, então tá aí, né? Esse rapaz tá contando pra gente, né? Que ele tem ficado aí com essa moça e ele falou, né? Veja a história que ele contou, gente. Ele disse que ele ficou com uma moça.

0: E ela colocou a foto do marido pra ficarem olhando na hora H.
1: Credo, gente, que horror, hein?
0: E o marido pensando, né? Onde que tá o meu amor agora? Onde está a mulher?

0: dessas músicas.
1: Pois é, gente, pois é, né? É isso aí, mas é a vida, você vai fazer o quê, hein? O chifre é igual consórcio, quando você menos espera, você vai ser contemplado, não adianta, não tem o que fazer, né? Enquanto você tá lá, você vai fazer o quê, né?

0: aqui, ele eu cheguei antes dele, ele chegou, eu achei que ele vinha me dar boas-vindas, alegre, feliz, radiante. Ele passou que mal olhou pra minha casa, falou boa tarde e correu pra sala dele.
1: Eu quero só falar uma coisa, eu quero passar um recado geral, não me facilitem essa semana, isso vale pra todo mundo.
0: Gente, as coisas não mudaram, eu saí, voltei e as coisas
1: não me facilitam. Essa semana não me facilitem. Não me facilitem essa semana. Abraço, Osmar, da cidade da Lapa, cidade maravilhosa da Lapa. Aliás, um abraço pro meu amigo Natanael. É o Natanael que tá morando na Lapa.
0: O Natanael não tá mais aqui, né?
1: Não, ele tá morando na Lapa. Então, um abraço pro Natanael, um cara parceiro demais, né? Gente finíssima, o Natanael. Um abraço pra ele, pra mãe dele, a Silvana também.
0: Sim.
1: Né? E todo o pessoal que curte a cultura sua aí. O Natanael tá na estrada e sempre tá levando a cultura de carona, né, o Nata?
0: Abraço, Natanael.
1: Eu vi uma foto do Natanael na... Deixa eu ver, quando que eu viajei? Viajei na quarta, quinta-feira à noite, eu passei num restaurante de madrugada.
0: Você continua viajando de madrugada?
1: Continuo viajando, adoro, né?
0: Uhum.
1: E aí de madrugada eu tava na estrada e vi uma foto do Natanael no restaurante.
0: Por quê?
1: Tava uma foto dele lá, na entrada do restaurante. E aí eu mandei pra ele a foto, né? Mandei pra ele a foto, né? Mandei pra ele a foto.
0: Ah.
1: E deixa eu te mostrar aqui a foto do Natanael que eu mandei pra ele. Inclusive eu falei, ó, achei uma foto tua.
0: Nossa,
1: bem na...
0: Meu Deus. Coitado, Natanael.
1: Ai, ai, ai, gente. Tá aí, o que você acha? Você que está ligado na Cultura Sua FM, desse rapaz... Que está ficando aí com a moça que tem compromisso também.
0: Pois é.
1: E aí?
0: É, daí as pessoas traem, fazem o que querem, aprontam. Depois a outra pessoa descobre, daí ficam chorando, ficam querendo voltar, correndo atrás. Daí não adianta mais, gente. Daí já era.
1: Olha que mandaram ali, ó.
0: Nossa Senhora. Meu Deus.

0: Para. Volta ali no comecinho, que tem a ver com o que o ouvinte falou.
1: Eu tô, não sei, gente, eu acho que eu não tô entendendo.
0: Leia a mensagem do ouvinte ali, ó.
1: Entendi.
0: Entendeu a mensagem dele? Presta atenção na música. Entendeu?
1: Eu acho que eu tô entendendo mais ou menos, porque, meu Deus, tava com isso.
0: Amanhã eu vou continuar com essa história desse rapaz que não consegue ficar sem namorar uma coleguinha de trabalho amanhã no Sofrência, tá bom? Forte abraço pra todo mundo. Tchau, Selma.
2: Tchau. Amanhã tem mais Sofrência. Valeu, meu povo. Tchau, obrigado.
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0: 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O feriado de Corpus Christi, celebrado na quinta-feira, dia 4 de junho, acabou. Para alguns foi um descanso prolongado de até 4 dias e, nesta segunda-feira, dia 8 de junho, já tem gente pensando no próximo feriadão. Para esse pessoal, um aviso, o próximo só daqui a 3 meses. Ao todo, ainda restam 6 feriados nacionais em 2026 e 5 deles podem ser emendados, prolongando os dias de descanso. O próximo feriado nacional será o 7 de setembro, dia da independência do Brasil, que neste ano caiu uma segunda-feira e pode render folga prolongada para quem não trabalha aos fins de semana. Depois do 7 de setembro, o próximo feriado nacional será em 12 de outubro, quando é celebrado o dia de Nossa Senhora Aparecida. A data também cairá em uma segunda-feira, lembrando que mesmo nos feriados nacionais, nem todos os trabalhadores são dispensados. A legislação permite o funcionamento de atividades consideradas essenciais. Quem trabalhar na data, no entanto, tem direitos garantidos como remuneração em dobro ou folga compensatória. 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
1: Pesquisa Poder Data, divulgado nesta segunda-feira, dia 8, apontou que quase metade dos brasileiros avalia que a corrupção cresceu no terceiro mandato presidencial de Luiz Inácio Lula da Silva, do PT.

0: 47% dos entrevistados apontaram que a corrupção aumentou no governo de Lula, enquanto 28% apontaram que esse indicador segue igual e outros 21% que houve queda nessa prática. 5% não souberam responder o questionamento. Entre os grupos ouvidos, apenas os entrevistados que não frequentaram a escola avaliam que a corrupção caiu com Lula. 37% pela queda, 24% que ficou igual, 29% que aumentou e 9% não souberam responder. Ensino médio completo, 51% pela alta, 29% que ficou igual, 17% que caiu e 3% não souberam responder. Ensino superior completo, 59% pela alta, 25% que ficou igual, 14% que caiu e 2% não souberam responder. A pesquisa foi realizada pelo Poder Data, empresa do grupo Poder 360 Jornalismo, com recursos próprios. Entrevistou 2.500 eleitores em 166 municípios de todos os estados brasileiros, entre os dias 30 de maio e 1º de junho. A margem de erro da pesquisa é de 2 pontos percentuais, para mais ou para menos, com intervalo de confiança de 95%. 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
1: A semana é da expectativa de boas vendas para o comércio. É que ela coincide com duas datas importantes marcadas pela paixão. A paixão pelo futebol com a abertura da Copa do Mundo, FIFA, na quinta-feira e o Dia dos Namorados, na sexta-feira. A Copa já vem mexendo com o consumidor desde as últimas semanas e deve se intensificar agora com o início da competição. Mesmo com um momento delicado da economia, a expectativa do setor varejista é de otimismo com as vendas. Um exemplo é o álbum e figurinhas da Copa, que vem com boas vendas e reunindo centenas de pessoas nas tradicionais trocas. Bares e restaurantes também devem se movimentar para os dias de jogos, especialmente em partidas da seleção brasileira. Apesar de mais modesto que em outras edições da Copa do Mundo, os supermercados também esperam um consumo maior durante a realização do torneio mais importante do futebol mundial. A outra paixão é bem clara. O dia 12 de junho, Dia dos Namorados, já é uma data sacramentada no comércio e é uma das mais quentes ao longo do ano. No Paraná, por exemplo, uma estimativa da Ficomércio é de que 43% da população presenteia na data, percentual superior aos 39,4% registrados no ano passado. 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

0: a Janja, no governo do presidente Luiz Inácio Lula da Silva, do PT. De acordo com o levantamento, 52% dos entrevistados disseram não aprovar a atuação de Janja na gestão federal. Já 31% afirmaram apoiar sua participação, enquanto 17% não souberam ou preferiram não responder. Nos últimos meses, a primeira-dama, Janja, acumulou episódios que repercutiram no meio político e nas redes sociais. Entre os casos de maior destaque estão o xingamento direcionado ao bilionário Elon Musk durante o G20 social, críticas ao TikTok em um encontro com o presidente chinês Xi Jinping e a declaração em que chamou bolsonaristas de vira-latas no Itamaraty. Janja também virou alvo de debates após aparecer usando um tênis de luxo da marca japonesa Onitsuka Tiger, avaliado em cerca de R$3.000. A repercussão aumentou porque, na mesma semana, Lula usou um modelo da grife Signa, que custa mais de R$10.000, gerando críticas sobre ostentação. Outro episódio ocorreu durante a COP30 em Belém, quando a primeira-dama rebateu críticas do chanceler alemão Friedrich Merz sobre o evento e afirmou que ele não viveu a COP, citando elementos culturais como o tacacá e o carimbó. A fala ganhou repercussão após Janja admitir, em seguida, que ainda não havia experimentado os itens mencionados. O Poder Data ouviu 2.500 pessoas em todo o Brasil entre os dias 30 de maio e 1º de junho de 2026. A pesquisa tem margem de erro de 2 pontos percentuais, para mais ou para menos, e nível de confiança de 95%. 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
1: O Paraná está com alerta duplo para tempestades nas próximas horas. Emitido pelo Instituto Nacional de Meteorologia, IMET, o alerta é válido para segunda-feira, dia 8 de junho, e terça-feira, dia 9 de junho. Ambos pedem atenção para o risco potencial de queda de granizo, ventos de até 60 km por hora e chuvas de até 30 milímetros por hora ou até 50 milímetros dia. Os temporais devem começar no sul do estado e se espalharem gradativamente em direção ao norte, principalmente na região central e metade oeste do Paraná, conforme previsão do CIMEPAR. O alerta de segunda-feira cobre 166 cidades do Paraná, já o de terça, 203 municípios. Após uma semana de tempo estável e maior presença de sol, a chuva voltou ao Paraná nesta segunda-feira. Os maiores volumes são esperados na quarta-feira, dia 10, na faixa central do estado. E tempestades isoladas estão previstas para quinta-feira, dia 11, e sexta-feira, dia 12, principalmente no oeste e no norte do Paraná. Dois ciclones extratropicais atuam ao longo da semana no litoral do Rio Grande do Sul, causando impactos no Paraná. Um se forma entre segunda e terça-feira e outro entre quinta e sexta-feira. A atuação de uma massa de ar frio no Rio Grande do Sul e em Santa Catarina impacta nas temperaturas mínimas da região sul do Paraná. 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
1: O Departamento de Estradas de Rodagem do Paraná, DR, retomou a obra de implantação do novo trecho da PR-364 e construção de viaduto em Irati. Os serviços estavam paralisados desde outubro passado, devido à presença de fósseis da formação Irati, localizados durante as escavações para implantar um bueiro de concreto, parte do sistema de drenagem da rodovia.

O DR Paraná elaborou e executou um programa de gestão de patrimônio paleontológico, que resultou na coleta, com autorização da Agência Nacional de Mineração, de 8 amostras.

0: de um viaduto no entroncamento desse novo trecho com a BR-153. 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
1: E aí, meu povão, bom dia! Bom dia, bom dia, bom dia! Tudo bem?
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0: Começamos. Nessa terça-feira, dia 9 de junho, terça. É terça, 9 de junho. Tudo bem aí? Tudo certinho? Que bom, nosso programa está no ar. Nosso Acorda, Meu Povo. Edição dessa terça-feira. Com tempo nublado e tudo, hein? Tempo nublado. Previsão de chuva. Tem previsão. A temperatura agora é de 13 graus. 13 graus aqui no alto da Vila Pinheirinho. Vamos acordar, gente. Vamos acordar 5 e 9. Quem tem que levantar, levanta. Quem tem que levantar, levanta. Vamos levantando. 5 e 9. Vamos. E vamos mandar mensagem também de bom dia. Pode mandar o seu bom dia pra cá, viu? 42 98804 2851. 42 98804 2851. Alô, caminhoneiros do meu Brasil varonil.
1: Abraço pra todos meus amigos caminhoneiros desse Brasil.
0: É.
1: Positivo, Tubarão.
0: E é pra vocês que a gente começa aí, pros caminhoneiros, né, motoristas, os tubarões da estrada, bom dia.

Essa é a Cultura Sul FM, bom dia. Clayton Borges, uma só lajota. 5:20 agora, 5:20. QRA Paquinha, QRA.

0: Ah, tá em QAP aí, Paquinha.
1: Bom dia, Cultura Sul. QRA Paquinha por aqui, positivo. Estamos aqui na rodagem, na escuta da Cultura Sul. Direcionado e bicado ali pro União da Vitória. Manda um abraço pros tubarão da estrada que ainda na rodagem. Deus abençoe. Vamos que vamos, dele que dele. Acelerando um tapetão.
0: Pose, pose, pose, Paquinha, pose. Boa viagem, 80 no velocímetro, 97,5 no rádio e Deus na frente. E é só alegria.

E não tem erro, né, Paquinha? Deus na frente, em primeiro lugar aí. Ninguém segura. Com a Cultura Sul no rádio ainda. É só correr pro abraço. Alô, Antônio Moro de Rio Azul. Tá ligadão com a gente. Bom dia, Rio Azul. Bom dia, bom dia, bom dia. 5:21. Ô, meu amigo. Cadê você, Potência? Apareça, Potência. 5:21, né?

banda Céu e Cantos aqui na Cultura Sul FM, do outro lado da cidade, 5:32, né, Potência? Potência, cadê você, Potência? Vem cá, Potência. Vamos acordar o povo, Potência. 5:32 agora. Segue participando com a gente, ó, o Marcelão tá aqui já, né? Já tá de pezão na patrola, o Marcelão. Bom dia, Marcelo. Bom dia também para Mariana. Oi, Mariana e a família. A família Lecheski da Lagoa da Cruz também já estão ligados com a gente, né, Mariana? Bom dia. Felipe também tá ligado aqui, o Felipe da Vila Amaral. Um abraço para todos os ouvintes e bora trabalhar. Bora trabalhar, né, Felipe? É isso aí. Vamos pegar firme. Deixa de lesco-lesco, deixa de lesco-lesco e vamos trabalhar, moçada.

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5h35, minha gente. 5h35. Bom dia, toda a região. Alô, São João do Triunfo, bom dia. Bom dia, Malé. Bom dia, Rio Azul. Bom dia, Irati.

0: Cultura Sul FM, tocando pra você, Sérgio Reis, tocando em frente. Essa vai pra você. Vai pra você que tá na estrada aí, meu amigo, meu irmão, Emerson Bacil. O Emerson Bacil tá na estrada, cortando o estradão também, rumo à capital do Paraná. O Emerson, boa viagem pra você, Deus acompanhe, tá bom, meu irmão? Deus acompanhe aí a sua empreitada, Deus acompanhe a sua viagem. Vai com cuidado, 80 no velocímetro, 97,5 no rádio, Deus na frente, o resto deixa na mão dele, viu? 5:43. Oi, Maricélia. Bom dia, Maricélia de Rio Azul, tá ligadinha com a gente, a Maricélia, a minha prima de Londrina, a Sheilinha, Sheilosa, Sheiloca chegou, já mandou aqui que a temperatura em Londrina, Nortão do Paraná, 14 graus. Tá frio em Londrina, hein? Porque aqui também, aqui tá 13, Sheila. Não tá muito diferente aqui de São Mateus do Sul, né? Em Londrina, 14 graus para Londrina. É, o inverno chegou. O inverno chegou em Londrina, né, Sheila? Bom dia, Deus acompanha aí no seu trabalho. Ela já tá no busão. Já tá no busão e ligadona, ligadona aqui na Cultura Sul FM. Alô, Londrina! Essa rádio vai longe, essa rádio aqui, ó. Pessoal ouvindo a gente pela internet, pelos aplicativos, né? Pelo site. Você que ouve a gente aí também em qualquer parte do Paraná ou aqui do
1: Brasil.
0: É, Cultura Sul FM fazendo eco nas canhadas, né, Renato? Bom dia, Renato.
2: E aí, Luciano, bom dia. Bom tudo dia. Tranquilo?
0: Tranquilo.
2: Comecei uma semana na terça ainda, pastor Matheus.
0: Pois é, Renato. Pois é, fala de mim, né? Fala de mim, cadê o Luciano? Tá de ressaca, segunda-feira. Mas você ontem também deu aquela sumida geral, hein? Sumiu, sumiu, sumiu, né, Renato, ontem? Final de semana foi bom, né, Renato? Alô, Mário, bom dia pro Mário, também tá na sintonia. Bom dia, Mário, bom dia. Simbora, simbora que aqui a pegada é seca, moçada. Aqui não tem lero-lero e vem cá que eu também quero. Aqui é Cultura Sul FM, a rádio que tem nome e sobrenome.

0: guitarra, então eu vou. De Leandro Leonardo, rumo a Goiânia. Cultura Sul FM, quem tem cultura tem tudo. 5:52, 5:52. O que que foi? O que que foi? O que que foi, mimoso? O que que foi, mimoso? Eu já falei a hora aqui, 5:52. Você tá ficando louco? Já falei, é 8:06, pronto. Pronto, pronto, pronto. Ó, vamos fazer o seguinte. Eu tenho um presente pra você que tá ouvindo aqui. Atenção, atenção.
1: Atenção, atenção, olha o carro do sonho.
0: Não, não é carro do sonho, não. Eu tenho um presente pra você aqui, agora. Vou começar agora aqui a nossa brincadeira gostosa. Ó, eu tenho aqui dois ingressos para o Alberto. Dia 20 tem grupo Talagaço, Alberto. Ô, DJ, tem uma moda do grupo Talagaço aí pra me lembrar quem é o Talagaço? Quem é o Talagaço? Quem é o Talagaço? É esse? Coloca aí, Talagaço. Vamos ver se é bom. Grupo Talagaço. Grupo Talagaço é bom ou não é? Deixa eu ver se é bom. Deixa eu ver se é bom mesmo. Vamos ver se o gaiteiro é bom. Abre a gaita, gaiteiro. Abre a gaita, senão até rodeamos o imbigo de bala. Então, dia 20, né? Tem no Alberto. Tem o grupo Talagaço. Eu tenho dois ingressos aqui. Dois ingressos. Quer concorrer? Quer concorrer? Manda agora a mensagem. 42988042851. Vamos testar a nossa audiência por aqui. E eu quero dar pra você esse ingresso, hein? Quero dar pra você esse ingresso aqui, quero dar pra você, espero que você ganhe, espero que você ganhe. Então vai aí concorrendo, porque daqui a pouquinho, antes das 7, eu já faço o sorteio. É pouco tempo pra você concorrer a esses ingressos aí pro grupo Talagaço. No Alberto, dia 20. Eita, que vai ser um baile bom, hein? Então eu tenho aqui, vai participando, mandando seu bom dia. Ai, Luciano, como é que eu faço pra participar? Manda o teu nome aí, o teu nome, o lugar de onde você fala e tá tudo resolvido. Boa sorte pra você, viu? Boa sorte pra você. Alô, Márcio, tá ligado com a gente? O Márcio Stavax, acho que é isso. Olá, Luciano, bom dia, pegada seca. Bom dia, Márcio. Lá, Márcio de Antônio Olinto, né? Tá na Antônio Olinto. Valeu, Marcião e Antônio Olinto, ligadão, na melhor programação. Essa é a Cultura Sul. Ei, que rádio mais boa, dá vontade de comer essa rádio aqui, um virado de feijão e tomando um chimarrão. Faltando 5 para as 6. De Paulo e Paulino e Marília Mendonça.

0: Esse é o nome da música, Bar da Esquina, Banda Passarela. Banda Passarela. Gente, tá valendo, hein? Tá valendo aqui dois. Eu tenho dois ingressos para o Salão do Alberto. Tem grupo Talagaço dia 20. E quem quer faturar, manda mensagem pra cá. Bastante gente participando. Você também pode mandar sua mensagem. Daqui a pouquinho, eu já vou sortear esses ingressos aqui no programa, hein? Programa de hoje, já vou dar esse ingresso hoje pra você. Manda o seu nominho bonitinho pra cá, manda aí. Manda o seu nominho bonitinho. 42 98804 2851. Manda aqui no WhatsApp, 42 98804 2851. E boa sorte pra você. É Grupo Talagaço. Dia 20, no Alberto. Quem quer ir? Por conta da Cultura Sul FM, viu? 6:02, agora 6:02, tá na hora do giro. Vamos girar então.
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2: Pesquisa Poder Data, divulgado nesta segunda-feira, dia 8, apontou que quase metade dos brasileiros avalia que a corrupção cresceu no terceiro mandato presidencial de Luiz Inácio Lula da Silva, do PT. 47% dos entrevistados apontaram que a corrupção aumentou no governo de Lula, enquanto 28% apontaram que esse indicador segue igual e outros 21% que houve queda nessa prática. 5% não souberam responder o questionamento. Entre os grupos ouvidos, apenas os entrevistados que não frequentaram a escola avaliam que a corrupção caiu com Lula. 37% pela queda, 24% que ficou igual, 29% que aumentou e 9% não souberam responder. Ensino médio completo, 51% pela alta, 29% que ficou igual, 17% que caiu e 3% não souberam responder. Ensino superior completo, 59% pela alta, 25% que ficou igual, 14% que caiu e 2% não souberam responder. A pesquisa foi realizada pelo Poder Data, empresa do grupo Poder 360 Jornalismo, com recursos próprios. Entrevistou 2.500 eleitores em 166 municípios de todos os estados brasileiros, entre os dias 30 de maio e 1º de junho. A margem de erro da pesquisa é de 2 pontos percentuais, para mais ou para menos, com intervalo de confiança de 95%. 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
0: Cultura Sul. Bom dia para você de Paula Freitas, bom dia.
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0: Ótima terça-feira, dia 9 de junho de 2026. Eu sou o Luciano, tô com você até às 7. Tô fazendo o que eu gosto na rádio que eu curto pra quem eu adoro.
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0: E acordando você.

Vamos acordar, já vamos acordar. 6:08 já, já são 6:08. Não dá bobeira, você vai chegar atrasado, hein? Tô avisando, tô avisando.

FM, agora 6:14. Olha a hora, gente, 6:14. Eu tenho aqui tenho dois ingressos para o Alberto. Dia 20 tem Grupo Talagaço, tem Fandango, tem Bailão do Alberto, Grupo Talagaço. E eu tenho dois ingressos aqui para você que participar, deixar o seu nome aqui com a gente no 42 98804-2851. Deixa seu nome aí, boa sorte. Daqui a pouquinho tem sorteio, hein? Você quer esse ingresso aí? Quer ir no baile por conta da Cultura Sul FM? Que tal, hein? Que tal? É Grupo Talagaço que vai estar por lá, viu? 6:15, moça, 6:15. Eita, moça! Vamos acordar, hein? 6:15 já, o tempo não para.

0: É você acordando, acordando com a Cultura Sul FM. Eduardo Costa, a gente se enrosca, ó. É no pique do rádio nessa manhã de terça-feira que você vai se animando, vai se agitando com a gente e se ajeitando também, né? Você que já tá no trabalho aí, bom trabalho, viu? Tá indo pro trabalho? Vai, vai, vai, vai que vai, vai que vai. Alô, Paulo. Ah, não, agora é o Nelson. Fala, Nelson.
1: Bom dia, meu amigo. Tudo
0: bom?
1: Bom? Tranquilo? Aqui é o nosso Chico do Porto Soares, Rua Sul. Hoje eu queria pedir a música No Fundo da Grota e oferecer para toda minha família Chibes e também a família Rosário e para todos os primos lá do Passo do Meio e também de São Mateus do Sul e para meu amigo Silvio lá do Passo do Meio. Beleza, meu amigo?
0: Beleza.
1: Tudo bom? E a Luciana lá do Passo do Meio. Meus amigos, tchau, obrigado.
0: Alô, povão do Passo do Meio, os amigos do Nelson. Um abraço para todo mundo aí. O Paulo, alô Paulo Barbosa, também tá na sintonia, né, Paulo? Bom dia. Ô, Carazinho, mais atrasado que foi correr hoje, né, Carazinho? Tá fazendo academia, né?
2: Bom dia, meu amigo Luciano.
3: Como é que tá as coisas por aí?
0: Ah, tamo aí enganando o pessoal.
3: Fizemos aquele treininho de jiu-jitsu, tamo com a cara que é um bulldog. Agora tamo aqui escutando as cataratas do Polacão, conhece, não?
4: Mas é um boca aberta.
3: Ó o barulhinho,
0: ó. Ó.
3: Todo mundo me perguntou se eu tava mesmo em Foz do Iguaçu. Mentira, tô no Polacão. Tchau, obrigado.
0: Mas olha, vou te falar uma coisa.
4: Mas é um boca aberta mesmo.
0: Tá louco, só você, viu, Carazinho? É pra acabar, viu? Tá bom, né? A gente tem orelha, a gente tem ouvido, é pra escutar, né?

0: Quem fala o que quer, escuta o que não quer, ó. Viu?
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0: Olha, tá demorando amanhecer, viu? Tá demorando amanhecer. Já são 6h20 e uma escuridão danada. Parece que é meia-noite ainda, de tão escuro que tá. Meu Deus do céu, que escuridão. 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

Nós estamos mais faceiro que ganso novo aqui na Cultura Sul, viu? Estamos tudo faceirinho por aqui, com as continhas tudo paga, graças a Deus, né? Alô, Erasmo, bom dia pro Erasmo, tá na sintonia, bom dia, Erasmo. 6h24, olha a hora, gente, 6h24. Joga água nele, que ele acorda.

0: É, tá aí os Monarcas. Dois Monarcas, Milonga pra ti. Milonga pra ti. Ó, tem aqui dois ingressos, viu? Falando em Milonga. Tem dois ingressos para o Alberto, dia 20. Tem grupo Talagaço no Super Bailão do Alberto. Eu tenho dois ingressos, sorteio daqui meia hora. Menos de meia hora você tem pra participar. Ah, eu quero concorrer, mas manda mensagem, né? 42 988 04 2851, tá? É ali que você manda, manda agora aqui, ó. E daí coloca o teu nominho bonitinho, né? Nominho, tá bom? O nome completo é bom, é importante. 42 988 04 2851 e boa sorte! É ou não é, mimoso? Viu? Ô, Potência, dá bom dia aí pro Sérgio Soriano, Potência. Isso, garoto. Soriano tá comigo aqui pra trazer aqui manchetes ou destaque. Daqui a pouco tem Cultura Sul Notícias, primeira edição. Bom dia, Sérgio.
1: Um abraço, Luciano. Bom dia, ouvintes. Estamos chegando aí com as primeiras informações em forma de manchete aqui na Cultura Sul, né? Por exemplo, feminicídio. Polícia Civil encerra inquérito sobre a morte de adolescente em General Carneiro. Esse crime ocorreu no mês de janeiro. E aí teve, né, todo um trabalho da Polícia Civil, trabalho investigativo, para chegar à conclusão do caso. E daqui a pouco nós vamos trazer detalhes com relação a esse fato. Foi uma adolescente de 15 anos que foi morta naquela ocasião. Uma outra situação é que amanhã começam os Jogos Escolares do Paraná, a sede é São Mateus do Sul. São mais de 1000 atletas.
0: É mesmo, é?
1: Isso.
0: Olha que legal.
1: Mais de 50 municípios estarão aqui.
0: Ô, louco.
1: É, são várias praças esportivas aí, várias modalidades, e nós vamos trazer todos os detalhes para você, ouvinte aqui do Cultura Sul Notícias. Também, nós temos aqui o giro de informações, né, pela nossa região. A Polícia Militar aí já informou as ocorrências das últimas 24 horas, né? Abrangendo aí os municípios de Irati, acidente, roubo, apreensão de drogas, né? Ocorrências que mobilizam as cidades aí da região. E também, daqui a pouco, as informações do município de São Mateus do Sul. Então, fiquem ligados conosco, tem muitas notícias por aqui.
0: Tá certo então, Sérgio. Obrigado, até daqui a pouco.
1: Até daqui a pouco. E destacando o último destaque aqui, Polícia Rodoviária Federal faz balanço da Operação Corpus Christi. Sabe quantas pancadas, frente a frente, colisões frontais?
0: Quantas?
1: 70.
0: 70.
1: É, em todo o estado do Paraná. Daqui a pouco os detalhes.
0: Meu Deus do céu, meu Deus do céu, o que que tá acontecendo com você, motoristada? Tem que se cuidar mais, hein?
1: É.
0: Se cuidar mais. Olha, faça você também como a Célia. Deixa eu mandar um bom dia pra Célia. Célia, bom dia, Célia. Bom dia. Bom dia pra Célia, bom dia. Tá concorrendo aqui o ingresso, tá? Deixa eu ver quem mais aqui. A Sônia. Bom dia, povo. Tudo bem com vocês? Um abraço. Ótimo dia pra você também. Motoristas de van. É isso, né, Sônia? Motoristas de van. Bom dia. Olá, bom dia, Luciano. É o Nelson, tá ligado com a gente. Tá pedindo música aqui também, o Nelson. Daqui a pouco a gente rola. 6:30, 6:30. Gravado agora, 6:30. Loira tatuada. 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

A loira, tá aí os homens, ó. Grupo Talagaço e Rainha Musical, Loira Tatuada. Poucos minutos para você continuar participando e concorrendo aos ingressos para o Alberto, então, dia 20, tem aí o Grupo Talagaço. Eu tenho aqui dois ingressos, tá bom? Dois ingressos para você. Quero jogar na tua mão esse ingresso aí, mas para isso, manda sua mensagem aqui, 42988042851. Daqui a pouquinho tem o sorteio, 6:33, vamos para o nosso show do intervalo.

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1: Bom dia pra você de Palmeira, bom dia, sucesso, saúde e alegria.

com a gente aí, tá concorrendo a ingresso também, viu, Mauri? Boa sorte pra você. Alaine, oi Alaine. Olá, Luciano, bora pra mais um dia de trabalho, que Deus nos abençoe sempre, um ótimo e abençoado dia, estamos ligadinhos tomando aquele chimarrão. Alaine Lima, beijo pra você, bom dia. O Sebastião tá na Lapa também, né? Sebastião Fonseca. Alô, povo da Lapa, alô, Tião.

Porque homem não chora. Guilherme Santiago, na Cultura Sul FM, 6:45. O famoso 15 para as 7. Bom dia para você, motorista, para você que é carreteiro, carreteira, caminhoneiro, caminhoneira, para você que dirige van, para você que trabalha no transporte escolar, para você que trabalha no transporte de pacientes, para você que é do SAMU, do Corpo de Bombeiros. Bom dia, viu? Bom dia. Aliás, nós temos aqui também que dar um bom dia especial para muitos amigos que estão agora indo trabalhar ou já trabalhando, os padeiros também. Bom dia, padeiro, padeira, confeiteiros, né? Pessoal das padarias, dos mercados, você vendedor, vendedora, balconista, bom dia, segurança, vigilante, porteiros, você faxineira, bom dia, camareira, bom dia, bom dia, bom dia, bom dia.

Bom dia pro Nelson. Alô, Nelson, Luciano, tô ligadão aqui, Luciano. Bom dia, Nelson. Lá, Luciano, é o Marcelo. Manda um abraço pra minha esposa Silvane, pros filhos Patrick e Isabelle. Pronto pra ir pra escola. O Patrick e a Isabelle prontos para ir pra escola. Os filhos do Marcelo, né? O Erasmo também tá junto com a gente. Obrigado, Erasmo. Ulisses, bom dia, meu jovem. Ulisses Marques, Porto Feliz. Obrigado, Ulisses. Bom dia, Ulisses. Obrigado pelo jovem. Também aqui o Renato. Bom dia, tô na escuta. Renato Novak, do Cochilhão dos Vitoriano. Alô, Cochilhão dos Vitoriano. Alô, Renato. A G. Oi, G. Olá, Luciano. Geralda por aqui. Oi, Geralda. Bom dia. Tem mais ou não? A Luzinete, né? Olá, Luciano, tô na escuta aqui na Água Branca, é a Luzinete Wojnarski. Oi, Lu, bom dia. Bom dia pros meus amigos e pras amigas aí também em Triunfo, né? Alô, Magrão, já acordou, Magrão? Vamos pegar, né, Magrão? Tá na hora, Magrão. Ô, Tiano. Tiano, tem que dar um jeito, Tiano. Tiano, por favor, Tiano. O homem anda, ó, o Magrão anda muito preguiçoso, o Tiano tem que pegar no pé, ele anda só por aqui, ó. Tem que fazer esse homem se espertar, Tiano, tem que fazer ele se espertar, tô te falando, vai por mim, viu, vai por mim. Bom dia pra Anitta e bom dia pra todo o pessoal lá do frigorífico, que também ouvem a Cultura Sul FM. Pronto, falei.

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1: Muito bem, estamos de volta.
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1: Fazendo caciquinha na tristeza, enganando a solidão. Vem pra Cultura Sul, moçada. Gente que se liga na gente pra fechar o programa de hoje, pra fechar e pra fazer o sorteio também. Mandar aqui um bom dia. Olá, Luciano, bom dia. Se preparando pra ir trabalhar e ouvindo a melhor programação, a Fátima do Jardim Santa Cruz. Oi, Fátima, bom dia. Excelente dia pra você, excelente terça-feira, bom trabalho, tá bom? Bom trabalho pra você, amiga. Fátima do Santa Cruz. Alô, gente do Santa Cruz. Quem mais aqui? O Reginaldo Glinski. Bom dia, Reginaldo. Bom dia, bom dia, bom dia, bom dia, Reginaldo. E agora, parem as máquinas, parem as máquinas. Vamos lá, vamos ver quem vai ganhar. Vou aproveitar que o Sérgio Soriano tá aqui. Vai meter a mão na cambuca aí e tirar um nome aí, Sérgio. Tchan. Vamos sortear aqui. O Sérgio, tá vendo essa cambuquinha aí?
3: Já.
1: Então se prepara aí, porque vai ser agora. Vamos sortear os ingressos aqui, ó.
3: Vamos lá.
1: Vamos sortear os ingressos. Pera aí. Aí, o Sérgio já me alcançou aqui.
3: Tá na mão.
1: Obrigado.
3: Valeu.
1: Olha aí, sortuda. Célia Pajeski, final do telefone 7354. Celinha! A Célia, hein? Baileira, vai bailar mais uma por conta da Cultura Sul. Célia, faturou um par de ingressos. Eu vou te dar um par, tá bom, Célia? Porque essa rádio aqui é uma mãe. Você tá na Cultura Sul FM, é a rádio que tem nome e sobrenome. Célia Pajeski faturou então um par de ingressos para o Alberto, dia 20, tem grupo Talagaço. Gente querida do meu Brasil varonil, senhoras e senhores, eu estou de partida, mas eu volto meio dia e meia no nosso Zap do Povão. Tá chegando o Sérgio Soriano, o Cleverson Daniel e as notícias do Cultura Sul Notícias, primeira edição, tá bom?
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1: A todos uma excelente manhã, bom café, bom trabalho. Boa aula. E até depois. Tchau.

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1: Bom dia, 7:05. Agora, uma boa terça-feira para você de São Mateus, para você da nossa região. Estamos iniciando aqui a primeira edição do nosso Cultura Sul Notícias. Eu sou o Cleverson Daniel. Meu lado está o repórter Sérgio Soriano. Bom dia.
2: Um abraço, Cleverson. Bom dia, ouvintes. Estamos chegando com muitas informações.

0: você nesta manhã, né? E já já vamos trazer os destaques do programa de hoje.
1: Bom dia para você que está na sua casa, bom dia para você que está trabalhando, bom dia para você que está iniciando mais um dia, bom dia para os amigos que trabalharam durante a madrugada, estão retornando para casa agora, os vigilantes, claro, também, né, os amigos aí que trabalham nos postos de combustíveis da região, que é 24

0: 2851 no Cultura Sul Notícias. Temos o quadro do Povo Reclama também. Tem alguma reclamação do seu bairro, da sua comunidade, da sua cidade? Pode mandar aqui que nós colocamos no ar no 8804-2851. Você de São Mateus, você de toda a nossa região. Bom dia para os motoristas dos ônibus, das vans escolares que estão aí trabalhando. Para você que está levando seu filho para a escola, bom dia. Os amigos professores também. Uma boa manhã de terça-feira. Nas mais de 50 cidades, Planalto, Norte de Santa Catarina, Sul do Paraná, que acompanham aqui a programação da Cultura Sul FM e o Cultura Sul Notícias, primeira edição.
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0: No momento, temperatura 12 graus em São Mateus do Sul. O tempo hoje tem previsão aí de algumas pancadas de chuva, né? Temos hoje então previsão. O tempo parcialmente nublado com algumas pancadas de chuva aqui na cidade de São Mateus do Sul, Sérgio Soriani.
2: É, e nesse momento aí o céu está, né? Claro, está nublado, mas não tem neblina, né? E quando não tem neblina, possivelmente, se a previsão marca, pode ser que chova no decorrer do período. Vamos aguardar. Pois é,
0: vamos ver o que vai acontecer durante o dia. 7:07. Bom dia para você.
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0: Olha a notícia aí que repercutiu bastante polêmica sobre a vacina, viu? O Brasil suspende a vacina da dengue do Butantan após reações inesperadas e mortes.
2: Daqui a pouquinho também vamos trazer detalhes, dados da Operação Corpus Christi 2026 em todo o Paraná. Colisões frontais responderam por quase 70% das mortes nas rodovias do estado.
0: Pois é, quando é o próximo feriado? Daqui a pouco a gente fala sobre isso também.
2: É, exatamente. Paraná registra mais de 10 golpes por hora e cartórios orientam como evitar fraudes na compra de imóveis.
0: Dia dos Namorados está chegando essa semana e vai movimentar bilhões na economia do país, hein? Dia dos Namorados chegando, né? E segundo as informações, né? A expectativa é que deve movimentar 22 bilhões de reais essa data dos namorados.
2: E na MED 2026, inscrições estarão abertas de 15 a 29 de junho.
0: Fanfarras de São Mateus do Sul conquistam 6 troféus em competição estadual na cidade de Ponta Grossa.
2: Amanhã tem início os Jogos Escolares do Paraná com sede em São Mateus do Sul. Daqui a pouquinho, matéria no ar.
0: Com certeza. E muito mais informações para você aqui na sua primeira edição do Cultura Sul Notícias.
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2: Olha, vamos trazer detalhes porque Polícia Civil encerra inquérito sobre a morte de adolescente em General Carneiro. Já já todos os detalhes.
0: E ainda, a Polícia Civil prende suspeito de furto qualificado contra a Prefeitura de Porto Amazonas aqui na nossa região.
2: Polícia Militar prende homem por violência doméstica.
0: Colisão frontal na BR-280 deixa feridos e causa mobilização em Irinópolis, Planalto Norte de Santa Catarina.
2: Também tivemos aqui em Paula Freitas, Polícia Militar apreende espingarda modificada.
0: Pois é, temos a Conferência Municipal de Saúde hoje em São Mateus do Sul, né? Você não pode perder, né? Teremos aí muitos eventos, aliás, foi ontem, mas continuam os eventos aí da Conferência Municipal de Saúde aqui na nossa cidade. Vai ter mais eventos ainda, viu, Sérgio?
2: Ah, com certeza, né? Com certeza. Olha aqui, ó, um giro de informações pela região. Ocorrências policiais mobilizam cidades da região de Irati nas últimas 24 horas.
0: Fazer uma correção só aqui, eu falei da Conferência de Saúde, vai ser no dia 23 de junho, aqui eu só olhei o terça-feira aqui, mas vai ter esse mês ainda mais uma Conferência Municipal de Saúde aqui em São Mateus do Sul no dia 23 de junho.
2: Agora são 7:10.
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2: Olha, Operação Corpus Christi 2026. Colisões frontais responderam por quase 70% das mortes nas rodovias do Paraná. A Polícia Rodoviária Federal encerrou domingo a Operação Corpus Christi 2026 nas rodovias federais do estado. Durante os 5 dias de fiscalização intensificada, foram registrados 113 acidentes, deixando 115 pessoas feridas e 6 mortes. Os números representam um aumento de 36% no total de acidentes e de 25% no número de feridos em comparação com a operação realizada em 2025. No ano passado, a PRF contabilizou 83 acidentes, 92 feridos e também 6 mortes. Apesar do crescimento da acidentabilidade, um número de óbitos permaneceu o mesmo. As colisões

0: Os frontais foram as principais responsáveis pelas mortes registradas durante o feriado prolongado. Dos 6 óbitos contabilizados, 4 ocorreram em apenas 2 acidentes desse tipo, o que corresponde a cerca de 67% das vítimas fatais. O caso mais grave aconteceu na quarta-feira, na BR-376 em Guairaçá, no noroeste do Paraná. Uma colisão frontal entre 2 automóveis resultou na morte de 3 pessoas. Já no domingo, outro acidente frontal registrado na 476 em Bocaiúva do Sul causou mais uma morte. As outras 2 vítimas fatais morreram em um atropelamento de pedestre na BR-116. Quitandinha, na sexta-feira, e em uma colisão transversal na 376 em Paranavaí, na madrugada do sábado. E segundo a PRF, todos os acidentes com mortes ocorreram em trechos de reta e com pista seca. Durante a operação, a Polícia Rodoviária Federal realizou 4.532 testes de alcoolemia e fiscalizou 6.758 pessoas e 5.491 veículos. Os radares registraram 2.507 flagrantes em excesso de velocidade. Um dos casos mais graves ocorreu na tarde do sábado, na BR-277 em Paranaguá, quando um veículo foi flagrado trafegando a 196 quilômetros por hora. 295 autuações por falta do cinto de segurança, olha só. 295, falta de cinto de segurança, né? 30 infrações por transporte irregular de crianças, 191 ultrapassagens em faixa contínua, 61 infrações relacionadas à embriaguez ao volante, olha só, números altos, 34 flagrantes de uso de celular durante a condução, 72 autuações por descumprimento da lei do descanso para motoristas profissionais, ao todo 8 motoristas foram presos por dirigir sob efeito de álcool. Além das ações de trânsito, a PRF também atuou no combate à criminalidade durante o feriado. As equipes apreenderam aproximadamente 4,5 toneladas de maconha e prenderam 38 pessoas em diferentes ocorrências nas rodovias federais do Paraná. Este é o relato. Agora veja bem, você sai, né, para o seu período de descanso, se bem que Corpus Christi é um dia santo.
1: Sim. Né?
0: Mas é claro que você sai, vai na casa dos parentes, né? Feriado prolongado, dia santo de guarda na quinta, aí vai, presta sua oração, né? Em outras paróquias, paróquias aí dos seus familiares. Agora, eu fico imaginando o seguinte, Cleverson, você sai com a sua família e de repente é surpreendido com um acidente. E esse acidente faz vítimas fatais. Por quê? Colisão frontal, reta, pista seca, como a própria Polícia Rodoviária relatou aqui no boletim. 90% das infrações de trânsito se dão à imprudência. A imprudência de condutores, lamentavelmente. Então, de repente, um momento de descanso, né? De visitar os familiares se torna uma tragédia. 6 mortes foram registradas no estado do Paraná durante o feriadão.
1: Pois é, impressionante como tem gente ainda que não usa cinto de segurança. E são muitas as pessoas que não usam. O pessoal também tem mania de não usar cinto de segurança no banco de trás, né? Tem muita gente que não usa.
0: 295 autuações por falta do uso do cinto de segurança.
1: Você vê, né? Então é importante que o motorista, não responsável pelo carro, é o motorista. Ele tem que orientar as pessoas ali a usarem o cinto de segurança, seja o passageiro ou as pessoas que estão no banco de trás do carro também, né? E junto com tudo isso aí, mas o problema é que é um problema, já dá para dizer que é crônico, que eu não acho, que eu não vejo solução nisso aí, que é a questão do telefone celular, né? Você vê os carros pequenos, gente com o telefone na mão, você vê caminhoneiros com o telefone na mão, enfim, você vê o tempo inteiro gente dirigindo, né? Não dá para generalizar que tem ainda as pessoas que são responsáveis, mas muita gente, né, com o telefone ou falando ou mandando mensagem no WhatsApp, dirigindo e sem cinto. Então, realmente, essa questão dos acidentes é a responsabilidade da maioria das pessoas mesmo. E aí, às vezes, por causa de um irresponsável, tá indo uma família correta ali e acaba sendo atingida.

0: gente observa muito aqui nesse trecho entre São Mateus e Irati, né, que é um asfalto bom, um asfalto que tem bastante reta, o quanto as pessoas facilitam aqui. Sim. Nesse trecho, né? Então, você tem que ter responsabilidade. Tem a placa, respeita a placa. Se todo mundo respeitasse as sinalizações de trânsito, os lugares que não é para ultrapassar, se as pessoas tivessem cuidado, ultrapassasse somente quando tivessem certeza, quantos acidentes seriam evitados e quantas vidas, né, seriam salvas, hein, Sérgio Serenio?
1: Ah, não tenho dúvida disso. Você falou da questão dos celulares, isso que a polícia conseguiu visualizar.
0: Sim.
1: 34 flagrantes de uso de celular durante a condução, né? Porque geralmente, quando o cara percebe ali a presença de uma viatura, lá você já enxerga, né? Um pouco a distância, ó, o cara guarda correndinho o celular.
0: Sim.
1: Agora imagine, 34 flagrantes, né? Que foram pegos com o uso de celular no volante.
0: Pois é, você vê o tempo inteiro aqui na avenida em São Mateus, você vê pessoas ali com o telefone na mão, né, as duas mãos no telefone e nenhuma no volante. Então, a polícia realmente tem que pegar, tem que multar, porque essa situação está cada vez mais grave. 7:18, 7:18.
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0: Polêmica, hein? Polêmica, minha gente. A vacina. O Brasil suspendeu a vacina da dengue do Butantan após reações inesperadas e mortes. O Ministério da Saúde decidiu suspender a produção e aplicação de vacina contra a dengue do Instituto Butantan em todo o Brasil. A medida, válida já a partir de ontem, segunda-feira, foi tomada após serem registrados episódios com reações absolutamente inesperadas, segundo o governo. Duas pessoas faleceram, inclusive. O anúncio foi feito pela Agência Estadual de Vigilância Sanitária, que é a Anvisa, em entrevista concedida ao lado do diretor do Butantan. Até agora, 500 mil doses do imunizante foram aplicadas, com 42 casos de reações severas potencialmente ligadas à vacina. Entre elas estão duas mortes que seguem como suspeitas. Uma das vítimas foi uma mulher de 48 anos, que faleceu 19 dias depois de se vacinar ao desenvolver dengue grave com comprometimento neurológico. Além dela, um homem de 58 anos também morreu. Ele apresentou o quadro febril 5 dias depois da vacinação, o que evoluiu rapidamente para uma dengue grave, com choque refratário. A vacina desenvolvida pelo Instituto Butantan é a primeira do mundo aplicada em dose única e também a primeira totalmente brasileira. A imunização começou em janeiro, com foco em profissionais da saúde, e o imunizante traz 4 subtipos do vírus da dengue, utilizando a tecnologia de um vírus atenuado, né? Vírus vivos enfraquecidos em laboratório para não causar a doença. O Ministério da Saúde, a Anvisa e a Rede de Saúde, em parceria com o Butantan, seguem investigando a situação e monitorando os vacinados. Segundo o governo, a suspensão busca encontrar fatores de risco e situações que aumentem problemas para quem tomou a vacina. Quem já se vacinou, por sua vez, deve ficar atento a alguns sintomas, como febre, dor, sangramento, sonolência intensa. Né? Se esses sinais aparecerem e forem persistentes, a recomendação é que você procure o auxílio médico o mais rápido possível. Então tá aí, né? Essa notícia aí que pegou muita gente surpresa, que é o cancelamento, né? A suspensão da vacina da dengue em todo o país devido a algumas mortes, algumas reações inesperadas, né? Logo mais aí o Sérgio Sorene vai lá conversar, né, com a Vanessa, porque teve gente que se vacinou também em São Mateus aqui, pra gente saber como que fica essa situação também, hein, Sérgio Sorene?
1: Ah, com certeza, vamos trazer detalhes aí do município, da região, enfim, né? Vamos sim, vamos correr atrás da informação para trazer exatamente a realidade dos fatos aqui pro ouvinte.
0: Com certeza. Agora 7:20, bom dia.
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0: Alô, nosso amigo Flávio, tá ligado na Cultura Sul FM, bom dia para você, meu amigo. Obrigado pela audiência, já cedo ouvindo a nossa programação, a Fátima também se preparando para trabalhar, ouvindo a melhor programação. Abraço, Fátima. Obrigado pela sua audiência aí, viu? Muita gente aqui participando, muita gente mandando mensagem. Tiver alguma reclamação aí no quadro do Povo Reclama, pode mandar mensagem. O ouvinte repórter também pode participar, pode mandar um áudio. Daqui a pouco temos aí o comentário do Emerson Bacil no quadro Vamos ao Que Interessa.
1: E ontem nós tivemos, né, uma reclamação de um ouvinte aqui, né? E o Cleverson já entrou em contato direto com a secretária municipal de saúde, né?
0: Sim, estamos aguardando aí a resposta, né? Mandei pra Daiane, ela falou que ia analisar e já ia mandar um áudio pra gente colocar aqui no ar, né? A resposta do secretário de obras ainda não tivemos, viu? Ainda não tivemos a resposta do secretário de obras, daqui a pouco vou trazer novamente a reclamação aí da pessoa que mandou pra gente sobre algumas estradas aqui do município. Agora 7:21.

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Agora 7:26. Bom dia pra você. Semana dos Namorados, hein, gente? 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
1: Opa, que beleza, né? 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E vamos que vamos.
0: Pois é, estão mandando uma mensagem aqui falando que o povo da Baixada tá sem água, né? A Baixada lá São João do Triunfo, é isso? Então se alguém estiver ouvindo aí, algum responsável, né? Da Sanepar, por favor, né? Mandar uma mensagem pra gente, né? Pra ver o que tá acontecendo, então, o povo da Baixada sem água e o povo tá revoltado aí na cidade de São João do Triunfo.
1: Não poderia ser diferente, né? A água é vida.
0: Com
1: água
0: certeza.
1: É tudo. Você usa pra tudo. E olha, nesse período de modernidade, de equipamentos modernos, né? Uma série de questões, a informática tomando conta do mundo, né? Internet, enfim, é inadmissível, né, Cleberson?
0: Com certeza.
1: Mas vamos ver, vamos checar aí o que está acontecendo por essa falta de água, né? Vamos checar.
0: Agora, 7:28, 7:28, lá em São João Triunfo, né? Então, o povo sem água na Baixada.
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3: Olá, bom dia para você, obrigado pela sua audiência. Emerson Bacil, vamos ao que interessa. Manhã de terça-feira, já estamos na estrada, e deixa eu falar para você. Tanta coisa que a gente espera, muitas precisa da tua ação, mas outras precisa de alguém que atue junto. Sabe o que é isso? É você unir forças. Tá chegando um momento que é preciso unir forças. Daquilo que você acredita, daquilo que o vizinho teu acredita,
1: é brilhante
3: para sua comunidade, para o seu município, para a região. Quando a gente divide forças, dificilmente a gente chega aonde nós queremos, ou demora muito mais do que era esperado. Por mais que você torça para um time de futebol, teu pai para outro, teu vizinho para outro time, mas aqui nós não estamos falando de futebol, estamos falando de futuro. E a nossa região, que ficou muito esquecida, é uma região especial para mim e tenho certeza que para você também. Chega um momento que nós temos que alinhar as ideias, estreitar os laços daquela questão que falta resolver. Tem muita coisa para se resolver aqui. Ontem eu falei bastante sobre juventude, e a juventude, ela deve puxar essa ideia da gente seguir em frente, mas de forma ordenada, em conjunto, porque principalmente esse ano, que é um ano de eleição, vem muita gente propor, prometer, dizer que vai fazer. Mas também agora nós
0: Pois é, tivemos um problema no áudio aqui do Emerson Bacil, provavelmente pelo sinal, né? E daqui a pouco a gente retorna com o áudio dele para os ouvintes continuarem ouvindo o seu comentário.
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0: Você continua ligado aqui na programação da Cultura Sul FM, 7:30. Daqui a pouco nós teremos aqui também o secretário de obras, né? Que vai trazer as informações, já tivemos

0: uma reclamação relacionada às estradas. Mas antes, né, vamos trazer o áudio do maestro Marcos Padilha, já que tivemos um concurso de fanfarras e as fanfarras se destacaram aqui de São Mateus do Sul, conquistaram 6 troféus na competição estadual que aconteceu em Ponta Grossa, né? As fanfarras aqui de São Mateus participaram da Copa Centro-Sul de Bandas e Fanfarras, que foi realizada no fim de semana em Ponta Grossa, né, representando o município a fanfarra infantil Dr. Paulo Fortes e a fanfarra municipal Rainha do Iguaçu, vinculada à Secretaria Municipal de Esportes. Alcançaram excelentes resultados na competição, que reuniu cerca de 30 corporações de diversas cidades do estado do Paraná. Né, e o Marcos, né, ele é maestro aí da fanfarra Dona Aranha, e vai trazer pra gente aqui, né, um resumo, né, dessa conquista, que é mais uma conquista aqui pro nosso município, pra nossa cidade, e o bacana das fanfarras, porque incentiva as crianças, incentiva os adolescentes, o pré-adolescentes a participarem de alguma coisa, e fanfarra é muito bacana, viu, Sérgio Soriani?
1: Com certeza, lembra da época de na época era o primário, né?
0: Sim.
1: Hoje é ensino fundamental e tal, né? Então a gente participava, né, das fanfarras quando criança, adolescente, desfile de 7 de setembro e assim por diante.
0: É.
1: E agora, né, o pessoal aí estão trabalhando, resgatando, tem Copa Centro-Sul e pelos comentários que a gente ouvia ontem, foi muito, muito bonito, viu?
0: Muito bonito. Vamos conferir muito então aí o áudio do maestro Marcos Padilha.
2: Bom dia, ouvintes da Rádio Cultura Sul FM. Mais uma vez, as fanfarras de São Mateus do Sul brilham, representam muito bem o município. Dessa vez, foi a fanfarra da Escola Dr. Paulo Fortes e a fanfarra municipal Rainha do Iguaçu. A fanfarra da Escola Dr. Paulo Fortes conquistou 5 troféus dos 5 que disputou, sendo o primeiro mor, primeiro baliza, primeiro corpo coreográfico, primeiro musical e segundo linha de frente. Já a fanfarra Rainha do Iguaçu, que é a fanfarra municipal, que é mantida pela Secretaria de Esportes, foi campeão na categoria percussão e lira de 29 teclas. Esse trabalho reflete a dedicação e esforço de uma grande equipe e fazer tudo para manter a cultura de bandas fanfarras vivas na nossa região. E dentro do calendário, seguimos aí com outros concursos, tanto com a fanfarra Dr. Paulo Fortes, fanfarra infantil A Dona Aranha, Fansepa do Colégio Agrícola, fanfarra Rainha do Iguaçu, fanfarra Municipal de Antônio Lito e a mais recente formada Princesa do Iguaçu, que é uma fanfarra infanto-juvenil. Agradecemos a todos que confiam no nosso trabalho, principalmente os pais e os integrantes.
0: Muito bem, parabéns mais uma vez pelo trabalho e o maestro, o professor Marcos Padilha, 7:34.
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0: Pois é, tivemos algumas reclamações ontem aqui, como de costume, né? O pessoal manda pra gente aqui muitas mensagens e a gente, né, vai falando aqui no ar. Ontem tivemos uma reclamação de uma estrada, né? A pessoa pediu para nós retificar e pediu ajuda aqui da rádio para cobrar o secretário de obras sobre uma das estradas do Cambará do Sul. É a mesma que faz parte da microbacia e como eles chamam, né? Microbacia. Os barrancos estão cheios de matos que estão fechando a estrada. A mesma já é estreita e o tráfego de ônibus escolar, os dois motoristas escolar, né, usam essa estrada para chegar em suas casas também. E se um carro pequeno encontrar um ônibus, um caminhão, não tem como passar, porque a estrada é muito estreita e não tem aonde tirar o veículo. Ela é uma subida forte com curvas, então se torna muito perigoso. A gente precisa de uma máquina que abra mais os barrancos para tirar o mato e alargar um pouco a estrada. Com área de escapes para carros pequenos, vão encontrar um automóvel maior. As estradas sempre são bem arrumadas até chegar na escola do Cambará, segundo aqui o ouvinte. Mas aqui é 1 quilômetro para frente da escola, sempre é deixado para trás. É um pedaço de uns 2 quilômetros ali. Não é muito longo, né? Poderia muito bem ser arrumado. Então, está chamando a atenção aí do secretário de obras aqui do nosso município. E também aproveitando o espaço aqui da rádio, ela está falando da lombada que fizeram na estrada do Cambará, que está aparecendo um morro no meio da estrada, né? Tem muito buraco nessa lombada. E depois também o buraco que cabe a frente inteira de um carro quando passa a lombada, por isso acaba enroscando o carro embaixo devido à altura da lombada e os buracos que tem logo depois. Também, se puder passar uma máquina para baixar um pouquinho, fica melhor ainda em relação a essa lombada, né? Nós já encaminhamos aí para o secretário de obras esta reclamação. E também teve uma outra reclamação de uma lombada que foi aumentada a altura dela por um morador, né? Que tá complicado passar, que ela raspa todo o carro por baixo ao passar. Aí fica a pergunta, né? O que a prefeitura vai fazer a respeito disso? É uma lombada que foi feita, uma pessoa

0: mandou aqui também pra gente.
1: Pois é. Então, vamos ouvir agora o secretário municipal de obras, o Clériton, que vai trazer informações a respeito dessas indagações aí da população. Vamos lá.
2: Bom dia a todos os ouvintes da Rádio Cultura Sul FM. Meu nome é Clériton, estou como secretário municipal de obras. Em relação à pergunta sobre as lombadas, ela é de responsabilidade da prefeitura municipal, então não pode realizar nenhuma intervenção nela por conta própria. Tem que ser feita pela prefeitura. E em relação à manutenção da estrada ali geral do Cambará, a gente já passou para a equipe da manutenção dar uma olhada para encaixar na programação dos próximos dias.
1: Então, aí a resposta aí do secretário municipal de obras, o Clériton, e olha, aquilo que nós comentamos ontem, questão de lombadas e essas questões de trânsito, é somente o órgão responsável que pode fazer.
0: Com certeza, né? É. Tem uma população aí que fez reclamação, né? Ouvinte, vamos aguardar os próximos dias e se for feito, manda pra gente aqui, viu? Que a gente quer falar também que foi feito.
1: Isso, isso.
0: E se não foi feito, manda também, que segundo o Clériton aqui, nos próximos dias já serão tomadas as providências aí para arrumar essa estrada do Cambará, que tá com pouco espaço ali, e aí os carros acabam se encontrando, não tem para onde um ir, aí é perigoso dar um acidente. Então, você que mandou a reclamação do Cambará, vamos aguardar os próximos dias, você manda pra gente que se foi feito ou se não foi feito, que a gente vai falar novamente com o secretário de obras, Sérgio Soriani.
1: Exatamente, e olha, aproveitar o tempo de estiagem, né?
0: Sem com certeza.
1: Chuvas, né? Agora a previsão está marcando aí, mas deve ser pouca chuva, né? Nos próximos dias, né? Então, aproveitar esse momento aí para dar uma reestruturada nas obras aí das estradas, né, Cleverson?
0: Com certeza.
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0: Bom, daqui a pouco aí o comentário do Emerson Bacil, né? Vamos ao que interessa, que acabou dando um problema ali no sinal. A gente volta na sequência daqui a pouco também com as informações policiais.

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0: 7:42, já já as informações policiais para você, né? Você que está acompanhando aí o giro regional de informações, também aqui local e muito mais na programação da Cultura Sul. Temos uma reclamação também da 476, um ouvinte mandou um vídeo aqui pra gente que é impressionante, daqui a pouco vamos falar sobre isso também e logo estará também no Instagram e no portal lá da rádio, hein, Sérgio?
1: Ah, com certeza, olha. Bom, daqui a pouquinho nós vamos...
0: Essa 476 já virou uma novela sem fim, né?
1: É verdade.
0: Isso aí não...
1: Há muitos anos.
0: Não, né? Sei nem o que dizer mais em relação a isso aí. Agora 7:43, uma boa manhã pra você de terça-feira.
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3: Olá, bom dia pra você, obrigado pela sua audiência. Emerson Bacil, vamos ao que interessa. Manhã de terça-feira, já estamos na estrada. E deixa eu falar pra você, toda coisa que a gente espera, muitas precisa da tua ação, mas outras precisa de alguém que atue junto. Sabe o que é isso? É você unir forças. Tá chegando um momento que é preciso unir forças. Daquilo que você acredita, daquilo que o vizinho teu acredita e daquilo que é importante para sua comunidade, para o seu município, para a região. Quando a gente divide forças, dificilmente a gente chega aonde nós queremos, ou demora muito mais do que era esperado. Por mais que você torça para um time de futebol, teu pai para outro, teu vizinho para outro time, mas aqui nós não estamos falando de futebol, estamos falando de futuro. E a nossa região, que ficou muito esquecida, é uma região especial para mim e tenho certeza que para você também. Chega um momento que nós temos que alinhar as ideias, estreitar os laços daquela questão que falta resolver. Tem muita coisa para se resolver aqui. Ontem eu falei bastante sobre juventude, e a juventude, ela deve puxar essa ideia da gente seguir em frente, mas de forma ordenada, em conjunto, porque principalmente esse ano, que é um ano de eleição, vem muita gente propor, prometer, dizer que vai fazer. Mas também agora nós estamos em época de Copa do Mundo. E assim como a Copa acontece de 4 em 4 anos, tem muitos que vêm agora, mas só retornam daqui 4 anos. E aí fica nós, fica você, fica eu aqui, esperando que algo aconteça. Eu acredito na região. Eu sei o que deve ser feito. Nós já demos o pontapé inicial em muita coisa. Inclusive falei ontem, falei sábado no rádio, eu consegui o acordo do Reuters. Por que que nós não podemos sonhar em resolver e colocar em prática a questão do xisto agrícola, a questão de nós termos um porto seco, de nós termos um centro de distribuição, de nós realmente abrirmos as portas para a indústria, para que o jovem tenha oportunidade? Tem muitos que estão fazendo curso, 1, 2, porque não sabe o que vai aparecer. Fazem curso disso, daquilo, esperando que uma porta se abra no mercado de trabalho. Faz 5 cursos, porque não sabe ainda qual oportunidade que ele vai ter, mas ele vai estar preparado. Vejo muitas pessoas fazendo um curso atrás do outro.

0: por quê? À espera de uma oportunidade. E a oportunidade, ela tem batido na nossa porta. Ela tem chacoalhado a nossa região. Não se deve perder a oportunidade. Já dizia o nosso avô, cavalo encilhado não é todo dia que passa. E eu falo isso com uma conversa franca contigo. Com algo que a gente, numa roda de chimarrão, começa a conversar e trocar ideia sobre o que é importante, o que é prioridade e o que a gente espera para o futuro, principalmente da nossa cidade e da nossa região. Emerson Bacio, vamos sempre ao que interessa. Bom dia.
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2: Agora são 7:47. Polícia Civil encerra inquérito sobre a morte de adolescente em General Carneiro. Esse fato ocorreu aí no mês de janeiro, olha só, janeiro de 2025. A Polícia Civil finalizou oficialmente a investigação sobre o trágico falecimento de Pamela Gabriele Lins, de 15 anos. O crime que abalou a comunidade de General Carneiro em janeiro de 2025 resultou no indiciamento de uma mulher pelos delitos de feminicídio e fraude processual. Conforme o documento policial, a indiciada é companheira de Adenir Rodrigues da Silva, apontado como o autor material do assassinato da jovem. O advogado da família da vítima, Ícaro Ruschel, informou que o inquérito já foi encaminhado ao Ministério Público. Agora o órgão ministerial avaliará os fatos para decidir sobre o oferecimento de denúncia à justiça. Pamela desapareceu após sair de casa com destino ao centro da cidade e foi localizada sem vida no dia 26 de janeiro de 2025, nas proximidades do Salto Liri. As apurações revelaram que a adolescente sofria abusos e foi vítima de estrangulamento após um desentendimento. A perícia indicou que o corpo foi removido do local original do crime até a região onde foi encontrado. A suspeita foi detida em flagrante. Ao tentar destruir provas cruciais para o esclarecimento do caso, como cartas e cordas. Um detalhe que pesou no indiciamento foi a destruição de um carregador de celular com vestígios de sangue, que a polícia suspeita ter sido usado no crime. Além disso, as autoridades apontaram falhas nos relatos da investigada, que alterou suas versões sobre o ocorrido. Adenir Rodrigues da Silva, principal suspeito, chegou a confessar o homicídio em vídeo, mas tirou a própria vida logo na sequência, falecendo após o atendimento médico. O processo segue sob análise do Ministério Público.
3: Agora 7:49, a Polícia Civil prendeu suspeito de furto qualificado contra a Prefeitura de Porto Amazonas. A Polícia Civil prendeu, né, um homem investigado por furto qualificado contra a Prefeitura de Porto Amazonas, nos Campos Gerais do Paraná. De acordo com as investigações, o suspeito teria invadido as dependências da administração municipal, onde causou danos a veículos pertencentes à frota pública e furtou um dos componentes aí, vários componentes de um dos automóveis da prefeitura. Diante do que aconteceu, dos fatos apurados, o inquérito policial foi expedido então mandado de prisão preventiva pelo juízo único da comarca de Palmeira, com parecer favorável ao Ministério Público. A ordem judicial foi cumprida pelos policiais civis, que localizaram e prenderam o homem, que agora segue investigado.
2: 27º Batalhão, município de Paula Freitas. Nós tivemos aí uma ação da Polícia Militar apreendendo espingarda modificada. O fato ocorreu ontem por volta das 13:17, quando a equipe policial em atendimento de ocorrência de atendimento em local de morte localizou na residência da vítima uma espingarda de pressão modificada para calibre 22. Após a avaliação pela equipe da criminalística, constatou tratar-se de morte natural. Ato contínuo, a equipe encaminhou a arma até a 4ª Subdivisão Policial para providências cabíveis. Também tivemos aqui União da Vitória, violência doméstica, equipe policial em continuidade de atendimento de ocorrência de

0: Lesão corporal violência doméstica, ocorrida na cidade de Porto União, logrou êxito na localização do autor, que foi encaminhado até a delegacia da Polícia Civil para as providências legais. Esse fato ocorreu no bairro Sagrada Família.
1: 7:51, colisão frontal no Planalto Norte de Santa Catarina na 280 deixou feridos e causou mobilização em Irinópolis. Uma colisão frontal entre dois veículos, um Celta e também um Gol, mobilizou as equipes de socorro durante a madrugada desta segunda-feira, dia 8. O acidente ocorreu por volta das 0:45, na altura do quilômetro 268 da BR-280, nas proximidades do posto Delta, em Irinópolis. Quando os bombeiros chegaram, encontraram os automóveis parados sobre a pista. Um homem de 58 anos que estava no Celta, com placas de Porto União, recebeu os primeiros socorros do SAMU e foi levado ao hospital de Porto União, né? E também realizou atendimento a um segundo envolvido, que é um homem de 50 anos, condutor do Gol. Ele estava consciente e orientado, mas apresentava ferimentos no rosto e também em uma das mãos. Após os procedimentos de imobilização no local, a vítima foi encaminhada ao hospital para cuidados médicos. Testemunhas relataram ainda que uma terceira pessoa envolvida no acidente teria deixado o local a pé pela rodovia. As autoridades realizaram buscas nas redondezas, mas o homem não foi localizado.
0: Homem assaltado e agredido após viagem de trabalho até Imbituba. Olha só. Uma noite que deveria ser de acerto profissional terminou em violência para um homem na cidade de Imbituba. A vítima, que viajou de Prudentópolis, foi abordada por três homens na rodoviária local. Sob ameaça, teve sua motocicleta preta roubada pelos criminosos. Após a subtração do veículo, o homem foi colocado à força dentro de um carro pelos outros dois suspeitos e abandonado no bairro Vila Nova. Durante a ação, ele sofreu uma agressão na cabeça com um golpe de capacete, o que causou um corte lateral. O Serviço de Atendimento Móvel de Urgência, o SAMU, prestou socorro à vítima e encaminhou para o pronto atendimento. Apesar de buscas intensas feitas pela Polícia Militar, nem os autores do crime, nem a moto foram encontrados até o momento. A vítima não soube identificar detalhes sobre a placa ou o modelo do veículo levado. Então, esta é a situação. O rapaz chega para trabalhar e acaba sendo assaltado.
1: 7:54, uma arma modificada foi apreendida pela PM no local de morte em Paula Freitas. Durante o atendimento a uma ocorrência de morte no centro de Paula Freitas, na tarde desta segunda-feira, a Polícia Militar fez uma descoberta inusitada. Ao averiguar o local, os agentes encontraram uma espingarda de pressão que havia sido alterada para disparar munição de calibre 22. A equipe da perícia criminal foi acionada para analisar as circunstâncias do óbito e confirmando que se trata de uma morte por causas naturais. Então, isso aconteceu na cidade de Paula Freitas.
0: Agora são 7:55, 7:55. Vamos para o giro regional aí, trazendo as informações das últimas horas, Cleverson.
1: Pois é, agora são 7:55. Vamos lá então, trazendo para você que acompanha a Cultura Sul FM as informações da nossa região. Irati. As equipes realizaram visitas de fiscalização de medidas protetivas de urgência e visitas comunitárias com o objetivo de verificar o cumprimento das determinações judiciais e reforçar a segurança das vítimas.
0: Um acidente de trânsito foi registrado no centro por volta das 9:50 da manhã. A colisão envolveu um Ford Fiesta e uma motocicleta Honda CG-125. O motociclista sofreu ferimentos leves e foi encaminhado ao pronto atendimento pelo Corpo de Bombeiros. A condutora do veículo realizou o teste do bafômetro, que apontou resultado negativo.
1: À tarde, no bairro Rio Bonito, um homem relatou o furto do cartão bancário do filho, possivelmente ocorrido em ambiente escolar. Diversas compras foram realizadas na função de débito antes do bloqueio do cartão.
0: No bairro Santo Antônio, por volta das 18:36, uma vítima teve o celular roubado após ser ameaçada com uma faca por dois homens que fugiram em um Fiat Palio preto. Os autores não foram localizados.
1: A equipe Rotan também apreendeu drogas no bairro Fósforo. Um suspeito tentou fugir ao perceber a aproximação policial, acionou a descarga do banheiro, mas os policiais encontraram 9 gramas de cocaína, além da balança de precisão, enfim, embalagens, enfim, máquina de cartão, e o homem foi encaminhado à delegacia de Irati.
0: Ainda em Irati, houve registro de lesão corporal na Vila Nova, após uma discussão entre irmãos, que terminou com uma garrafada na cabeça da vítima.
1: Agora 7:56, daqui a pouco nós continuamos com o Giro Regional de Informações. Após o intervalo, nós finalizamos aqui as notícias da região. Fica ligado.

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0: Agora 8:02, 8:02, para você uma boa manhã de terça-feira ligada aqui na Cultura Sul FM. Daqui a pouco informações aí dos jogos que acontecerão aqui na nossa cidade, viu? Que vai receber mais de 1000 atletas de toda a nossa região, Sérgio Soriani.
1: É verdade, olha, o cálculo aí praticamente 1500 atletas, viu?
0: Vai movimentar a cidade,
1: vai,
0: hein?
1: Vai movimentar, daqui a pouquinho todos os detalhes.
0: Para você aqui na Cultura Sul FM, 8:02.
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1: Olha aqui, ó. Ações preventivas e casos de ameaça também movimentaram outras cidades aí da região. Inácio Martins, a Polícia Militar realizou visitas preventivas relacionadas à violência doméstica e medidas protetivas. Também foi registrada uma infração de trânsito envolvendo um motorista sem habilitação que fazia manobras perigosas no centro.
3: Em Rebouças,
0: na cidade de Rebouças, uma denúncia de maus tratos a um cachorro foi averiguada, mas os policiais constataram que o animal estava em boas condições. Houve ainda uma ocorrência de ameaça e injúria contra uma mulher, cujo seu ex-companheiro teria prometido incendiar a residência dela.
1: As equipes de Rio Azul, Teixeira Soares e Fernandes Pinheiro concentraram esforços em visitas de fiscalização de medidas protetivas sem registros de descumprimento.
0: O terceiro pelotão com sede em Bituva registrou diversas ocorrências. Pela manhã, um celular foi furtado dentro de uma empresa no centro, após a entrada de um homem que se apresentou como interessado em trabalho.
1: Na sequência, dois mandados de prisão foram cumpridos durante investigação sobre o furto de uma bicicleta ocorrido no dia anterior. Um dos suspeitos confessou o crime e indicou onde o objeto havia sido deixado.
0: Um acidente de trânsito sem feridos também foi atendido na área central da cidade.
1: À noite, um homem foi vítima de roubo na rodoviária de Imbituba, já relatamos aqui, está no portal P97, detalhada a ocorrência para você.
0: A Polícia Militar também atendeu uma ocorrência de invasão de domicílio no bairro Brasília e um furto qualificado no centro, onde foram levados o estepe e também um aparelho de som do veículo.
1: Em Guamiranga, uma motocicleta Honda CG 150 Titan foi furtada na localidade de Nova Boa Vista. O proprietário informou que deixou o veículo estacionado em via pública com a chave na ignição enquanto trabalhava. Mas também, né? Aí é convidar o malaco, né? Humilhante para levar. E deixou, tá certo? Tava trabalhando, né? Deixou a motocicleta com a chave na ignição. Olha, uma hora ou outra vai passar um mal intencionado.
0: Com certeza.
1: E lamentavelmente acabou levando a motocicleta aí do trabalhador.
0: Isso é um hábito de muita gente, viu? Já vi vários veículos aqui em São Mateus mesmo com a chave na ignição. Aí facilita o trabalho aí do malandro. É. Bom, além das ocorrências criminais e de trânsito, as equipes de Ivaí e Ipiranga também realizaram visitas de acompanhamento de medida protetiva de urgência, sem relatos de descumprimento.
1: E a Polícia Militar reforça que denúncias podem ser feitas pelo 190 e orienta a população a registrar boletins de ocorrência sempre que for vítima de crimes ou situações de violência doméstica. Inclusive, o 190, né? Por exemplo, estamos aqui em São Mateus do Sul. O 190 vai dar exatamente aqui no quartel da Polícia Militar de São Mateus do Sul. Se você está em outra região, né, vai cair no quartel mais próximo da sua região. E o detalhe, se for denúncia, né, sempre denúncia anônima e o pessoal preserva assim a sua identificação.
0: 8:06 agora.
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0: Você continua por aqui mandando a sua mensagem, participando. Já vamos falar aqui da 476 de uma reclamação que um ouvinte mandou. E na sequência também as informações aí dos jogos escolares que acontecerão aqui na nossa cidade. Não saia daí.

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7: Olá, o Giro Sistema FIEP desta semana destaca as homenagens pelo Dia da Indústria em 6 regiões do Paraná. A força da indústria se confirma também no último boletim do Caged, com mais de 2 mil novas vagas no estado e um total de 22 mil empregos formais criados no setor este ano. Vem aí mais uma rodada do Roadshow Conexões Globais pelo Paraná, mais uma chance da sua indústria ampliar presença no mercado externo. No mês do ESG, SESI Paraná ajuda indústrias a incluírem práticas ambientais, sociais e de governança como estratégia de competitividade. Senai lança programa Potencialize, com foco em eficiência energética e redução de custos. E o IEL Paraná inova no recrutamento de jovens talentos com uma dinâmica inspirada no modelo das Olimpíadas. Os detalhes destas e outras notícias nos canais do Sistema FIEP.
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9: Alô, amigos de Malé, bom dia. Muita gente aí ligada na Cultura Sul FM na cidade de Malé. Agora 8h15. Agora são 8h16. Olha só, informação que chega agora aqui pra gente é a seguinte: mulher pula da ponte de São Mateus do Sul na manhã de hoje. Pelas imagens aqui, né? É aqui no Parque do Iguaçu, né?
10: Exatamente, ali na praça, né? Do Rio Iguaçu ali.
9: É, graças a Deus, ela foi socorrida pelos bombeiros. Polícia Militar também estiveram presentes no local para prestar apoio. Mulher com idade não divulgada foi socorrida e encaminhada ao PA aqui de São Mateus do Sul. Informações apuradas no local disse que a mesma passa por um momento de depressão. Então, foi abortada, né, pelo corpo de bombeiros essa tentativa de suicídio, porque se jogar no rio aí, pular da ponte, que inclusive é alta, né? A sorte que os bombeiros militares chegaram, a polícia militar também prestou apoio e logo mais vamos trazer mais detalhes.
10: Agora 8h17.
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10: Temos uma reclamação aqui então, gente, né? Uma

0: senhor mandou um vídeo aqui pra gente, o Sérgio, se o senhor puder ler ali, pode ficar à vontade.
1: Olha só, BR-476. Ele tá falando que fez um vídeo, né? E fez mesmo, e já mandou aqui, logo estará no nosso portal também, pro ouvinte ter um posicionamento com relação a esse fato. É, foi feito o asfalto novo. Começou a surgir buracos. Foram fazendo o famoso tapa-buraco já depois de algumas semanas. E cada vez mais e mais buracos. E agora está assim como no vídeo. E não só isso, ondulação e afundamento é o que tem, é o que mais tem. Isso faz poucos meses que fizeram. A pergunta que fica é a seguinte: vai ficar assim? O que tem de tão encantador que não fazem de concreto? Essa pergunta, acredito que não sou eu que tenho, como todos que frequentam têm. Mas tem algum encanto nessa BR. Ninguém quer largar para o estado, para ser estadual e não mais federal. É uma situação complicada, porque se trata de uma rodovia federal, né? E se o DENIT não fizer os reparos, como fez aí alguns meses atrás e já abriu buracos e foi feito aqueles recapes lá, que fica todo ondulado a pista.
0: Sim. Né?
1: Se o DENIT não fizer, ninguém faz. Ele não dá autorização para outro órgão fazer. Esse que é o detalhe.
0: É.
1: Agora, já passou do tempo, passou e muito tempo, do DENIT fazer aí um recap geral em toda a extensão da 476. Porque, ó, da Lapa pra lá tá melhor, né? Aí já tem a praça e pedágio, né? Aí melhora. Agora o problema é que no extremo sul, na nossa região, complicado. Quando que vai ser resolvido? O povo espera.
0: 8:19 agora, 8:19, quase chegando no final aqui do nosso Cultura Sul Notícias.
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0: Pois é, gente, teremos aí os jogos escolares em São Mateus do Sul. O repórter Sérgio Sorrenti falou com o Jackson, que é o secretário de esportes, e traz as informações, né, já que teremos muitos alunos aí hospedados nos colégios aqui da nossa cidade, né? Hoje os colégios estaduais é o último dia de aula, né, vão entrar em recesso aí até a volta às aulas, que acontece na próxima segunda-feira, e você confere a reportagem. Mais detalhes agora com Sérgio Soriani e o secretário de esportes.
3: Relacionado aos jogos escolares do Paraná, estou aqui com o secretário municipal de esportes, o Jackson Soares. Ele vai trazer informações, porque teremos a solenidade de abertura oficial e aí os jogos já em andamento aí na sequência. É isso, secretário?
4: É isso aí, Sérgio, pessoal da Cultura Sul, todos os ouvintes aí. Os Jogos Escolares começa a 72º Jogos Escolares do Paraná, fase macro-regional em São Mateus do Sul, no dia 10, onde a gente tem abertura aqui no Ginásio Polacão, a partir das 7h, das 19h. Teremos mais de 1.500 atletas envolvidos e todas as praças esportivas de São Mateus serão palco, tanto quanto os alojamentos também, que serão os colégios da área urbana, serão todos como alojamento dos atletas que vêm de fora.
3: Quais seriam os colégios aí que irão alojar os atletas?
4: Em São Mateus, no centro da cidade, Colégio do Cricaxias, Colégio São Mateus, Pedro F. e Dr. Paulo Fortes. Colégio da Bom Jesus, Colégio da Vila Americana, o Colégio Exilda e o Colégio Orlando da Vila Palmeirinha também serão alojamentos.
3: E as modalidades, quais seriam?
4: Futsal, handebol, basquete e vôlei, tênis de mesa, atletismo e xadrez.
3: As praças esportivas, todas elas?
4: Todas elas, ginásio do Polacão, ginásio da Bom Jesus, ginásio da Vila Amaral, ginásio Pedro Éfico, Centro Cultural Esportivo no Parque Exposição, o salão também que será utilizado para o tênis de mesa, o centro do idoso aqui na frente do ginásio Polacão será o xadrez e o nosso complexo de atletismo hoje reformado para os jogos.
3: Secretário, mais ou menos quantos municípios presentes aqui em São Mateus do Sul?
4: Aproximadamente 10 de cada núcleo, então nós vamos contar com mais de 50 municípios aqui na cidade. São 4 núcleos: o núcleo de Nova Vitória, o núcleo de Ponta Grossa, o núcleo de Guarapuava e Irati e São Mateus como sede.
3: Aqui de São Mateus do Sul, quantas equipes vão participar?
4: Aproximadamente entre futsal, basquete, atletismo, se todos os colégios, na verdade, do município estarão participando direta ou indiretamente.
3: Olha, e aqui a estrutura é muito boa, temos ali a pista de atletismo, né? Temos aqui o ginásio Polacão, enfim, várias opções de modalidades esportivas, né?
4: Exatamente, aqui dentro do nosso ginásio, no ginásio poliesportivo,

0: onde a gente tem o basquete, tem o futsal nesse ginásio. Na Vila Amaral a gente tem o handebol, a gente tem o vôlei na Pedro Éfico, no Bom Jesus será utilizado como futsal. Como eu já falei, o centro idoso será o xadrez e o tênis de mesa lá. O atletismo será utilizado no complexo ao anexo à Horizontina Brandão, que é no ginásio da Vila Amaral, onde foi todo reformulado a pista, colocado para o salto em distância, para o remesso de peso e para o lançamento de dardo.
1: Das modalidades que passarem essa fase macro-regional, irão para a fase estadual direto já?
0: Exatamente, fase final, tem A e B, que é as categorias nos jogos escolares. O A vai para Guarapuava e o B vai a Umuarama.
1: A questão da logística, alimentação dos atletas, será em cada alojamento, como será?
0: O café da manhã é servido dentro dos alojamentos e o almoço e jantar será definido hoje às 15 horas com a Paraná Esportes e junto com a empresa contratada pela Paraná Esportes.
1: Então, o apoio total do Paraná Esportes.
0: Sem dúvida, apoio total do governo. Vem através do governo a parte dos jogos, que são eles que fazem a coordenação e organização dos jogos. Nós, como sede, nós somos organizadores da parte de sede, ginásios e alojamentos.
1: Secretário, muito obrigado aí por atender a nossa reportagem, né? Desejamos sucesso nesse evento, né? E com certeza muita coisa boa virá. São quantos dias de jogos?
0: Serão 4 dias de jogos, junto com a abertura seriam 5 dias.
1: Então iniciaria na quarta e termina no domingo.
0: Exatamente. E de antemão convido a todos os munícipes para estarem participando dos jogos. Agradeço vocês da imprensa que sempre estão divulgando aí o esporte São Mateuense.
2: 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Agora 8 horas e 23 minutos, 8:23.
3: Zé Cleverson, viu? Podia fazer um favor, eu tava no local lá que a mulher se jogou. Enaltecei o serviço do Sargento Feijó, que é o terceiro salvamento dele já aí da ponte, hein? Se puder, hein? Por gentileza.
4: Muito bem, né? Abraço pro Sargento Feijó, então, né? Enfim, né? Esse trabalho aí que a gente chama de herói a toda a corporação do Corpo de Bombeiros, né? E parabéns mais uma vez, um abraço aí pro Sargento Feijó, que realiza há muitos anos já esse trabalho muito bacana e muito importante aqui para o nosso município e região.
5: Inclusive, logo mais vamos procurá-lo para trazer mais detalhes aí, né? De toda essa vida voltada para a comunidade, na questão dos salvamentos e assim por diante.
4: Com certeza. Abraço para Cabo Feijó também, que é irmã do Sargento Feijó, Cabo Feijó da Polícia Militar, né? Aline Feijó, um abraço, viu, Aline? Parabéns também pelo trabalho que se realiza em São Mateus e todos os policiais militares, os amigos aí da Polícia Militar que faz esse trabalho importantíssimo aqui para nossa cidade. Agora 8:24, encerramos aqui mais uma edição do Cultura Sul Notícias. A segunda edição retorna para você logo mais ao meio-dia. Um abraço, Sérgio Soriani.
5: Um abraço e logo mais, ó, Instituto Veritá. Sérgio Moro lidera, Requião em segundo, Greca e Sandro Alex disputam espaços aí. É uma nova pesquisa e logo mais vamos trazer detalhadamente.

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5: Olá, muito bom dia, ouvintes da Cultura Sul FM 97.5. Estamos chegando para mais um show do esporte, trazendo as notícias do esporte da nossa região e também vamos falar um pouquinho de Copa do Mundo, trazer os jogos que vão acontecer aí a partir de quinta-feira, onde começa aí a Copa do Mundo 2026. Obrigado aí a você que acompanha em todos os cantos da nossa cidade e também cidades vizinhas aí sintonizados na cultura. E a partir de agora comigo então, Jaime Guiz, nesta manhã, manhã de terça-feira fechada em São Mateus do Sul, promessa de bastante chuva nessa semana, então o tempo já tá fechado, já caiu uns pingos de chuva, né? Na parte da manhã e o tempo aí parece que vai ficar carrancudo nesta terça-feira em São Mateus do Sul e todas aí as cidades vizinhas. Abraço pra vocês. Temos rodada marcada aí.

da primeira Copa José Achula Ferraz, jogos aí que serão no próximo final de semana. Esperamos, né, Noel, que o tempo colabore também, como eu falei, a previsão é de bastante chuva para esta semana. Jogos então às 13h30, Huachipato Itália da Barra, 14h30 tem Guarani Flamengo do Mourão, 15h30 tem Amigos da Vila e Beer Hair. O Noel também passou pra gente como que tá a classificação. Chave A, tem Ouro Verde líder, 16 pontos. Segundo é o Guarani da Água Branca. Abraço pessoal aí da Água Branca, família Kowalski, família Stans, que sempre estão ligados com a gente. O Guarani então está em segundo com 10 pontos. Terceiro colocado é o Flamengo do Mourão, 9 pontos ganhos. Quarto colocado, o Huachipato, 7 pontos. Quinto colocado é o Tabajara, com 7 pontos ganhos. Sexto colocado, Itália da Barra, com 6. E o sétimo é o Cruzeiro do Turvo, com nenhum ponto ganho até agora. A equipe do Cruzeiro do Turvo. Esta é a classificação do Grupo A. Grupo B. Primeiro colocado, Celtic, 18 pontos, 100% de aproveitamento, hein? Então, 6 jogos, 6 vitórias do Celtic. Segundo colocado é o Barcelona do Barro Branco, com 12 pontos. Terceiro colocado, Beer Hair, com 9 pontos. Quarto colocado, Amigos da Vila, com 7 pontos. Quinto colocado, Clube Atlético Rio Bonito, também com 7 pontos. Sexto colocado, Distrito Azul, com 6 pontos. E último, em sétimo colocado, o Arsenal, que também ainda não somou pontos na primeira Copa José Chula Ferraz. Obrigado, Noel. Obrigado, Carlão. E também sempre aí deixando atualizadinho o que acontece na primeira Copa José Chula Ferraz. Meu amigo Tinho também mandou pra gente então os resultados do final de semana passada. E agora já sabemos aí os finalistas, né, Tinho? O Huachipato venceu o Raios 9-4. Como tinha perdido o primeiro jogo, foi pros pênaltis. E nos pênaltis deu Raios 4-3. O Dortmund também venceu o Pontilhão 6-1, mas como tinha perdido o primeiro jogo, foi para os pênaltis e nos pênaltis deu o Pontilhão 3-2. A final então será Pontilhão e Raios, marcado para o dia 20/6. Então, 20/6, 16 horas, decisão de terceiro lugar. Dortmund enfrentando o Huachipato. E às 17 horas tem a grande final, Raios e Pontilhão, décimo campeonato do Esportinho, que está chegando a seu final aí com essa grande final entre Raios e o Huachipato. Obrigado, meu amigo Tinho, também deixando aí atualizadinho. Recadinho que vem no pessoal da Água Azul, Cidade da Lapa, obrigado Zé Adolfo. Vem aí mais uma rodada do quinto campeonato da Água Azul. Será no sabadão, dia 13, às 14:15 jogam Água Amarela e Amigos da Vila. Às 14:15 é Ameixeiras e Lajeado, né, Zé Adolfo? 14:15 é Ameixeiras e Lajeado. Aí, às 15:30, Água Amarela e Amigos da Vila. E às 16:30, Faxinal e Jaú. Então, mais uma rodada aí lá no campeonato da Água Azul, quinto campeonato de futebol 7 da comunidade da Água Azul. Água Azul que vai fazer a final, né? Vai fazer a final aí com a equipe do Beer Hair no domingo, mas do campeonato do Ayrton Machado lá na Esporte Tesoura. Obrigado, seu Ayrton, também aí, família sempre acompanhando. Então, domingo sai a grande final entre Água Azul e Beer Hair, 15:30, no campo do Esporte Tesoura. Abraço a todo o pessoal e também da Tesoura sintonizado com a gente. Teremos também neste final de semana aí jogos que vão movimentar aí a Liga Regional da cidade de Ponta Grossa. É grande final e temos o São João do Triunfo, cidade vizinha, equipe muito forte, 3 vezes campeã aí na MCG, 3 vezes consecutivo, né? Tricampeão consecutivo e agora busca o título também do Campeonato Regional da cidade de Ponta Grossa. Primeiro jogo na cidade de Ivaí, vai encarar a forte equipe do Vlodarski jogando em casa, no Valdomiro Jensen, com o apoio da sua torcida, neste domingão, 10:30 da manhã. São João do Triunfo e Vlodarski e São João do Triunfo. E a grande final, o segundo jogo, será no dia 21, aqui em São João do Triunfo, às 15 horas da tarde. Então, domingo, 10:30, no próximo domingo aí, no dia 21, às 15 horas, a grande final do Campeonato Regional da cidade de Ponta Grossa, onde tem Vlodarski de Ivaí e São João do Triunfo brigando pelo título.

a vantagem do triunfo, então foi a melhor campanha decidida em casa, aí a diferença foi de um gol apenas, né, que deu essa vantagem ao São João do Triunfo para decidir em casa o campeonato regional da cidade de Ponta Grossa. Abraço meu amigo Aramis, é jogador também aí na Aramis, da equipe do São João do Triunfo. Obrigado Aramis, grande pessoa, e acompanhando sempre a gente também aí no, aqui na Cultura e também nas transmissões, né, meu amigo Aramis, grande pessoa aí em São João do Triunfo, e abraço a todos aí também da cidade de São João do Triunfo. 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Obrigado então a todo o pessoal também aí do Jaú da Terra Vermelha. Liga Dois Estados, Copa Araucária, logo logo teremos o pontapé inicial aí previsto, né, pro próximo mês ou talvez aí no comecinho de agosto, o início da Copa Araucária Liga Dois Estados. Um grande evento aí que vem para movimentar o Planalto Norte Catarinense e aqui o sul do Paraná. Já são 12 equipes pré-escritas, dá tempo ainda de você escrever a sua equipe. Entre em contato aí com o Ricardo Benica, o pessoal do Iguaçu, da cidade de Linópolis. Não tem o contato deles, pode entrar em contato com a gente vai passar para você, se você tem interesse aí de participar, de colocar a sua equipe nesse grande campeonato. Uma organização muito séria, sempre trazendo o melhor aí para os clubes. Já tem todo o regulamento, toda a forma de disputa, premiação também no site. Você pode acessar o Instagram ou também o YouTube aí do Iguaçu, da cidade de Linópolis, Copa Araucária, Liga Dois Estados. Tem todo aí o regulamento, como eu falei, forma de disputa. Um grande evento com grandes patrocinadores também ainda para ajudar as equipes, né? Jogos são em casa e fora de casa, é uma forma de disputa aí que você pode ter jogos em casa também, né? Com a sua torcida e jogar fora. Vem para movimentar aí então, sabemos que o futebol 11 tá um pouquinho carente, né? Temos aqui em São Mateus do Sul aí o campeonato que o Vilmar sempre faz no Putinga, temos o municipal que tá mais aí pro final do ano, esse ano mudado um pouquinho, primeiro o futsal, depois o campo. Então o 11 fica um pouquinho esquecido, né? Não temos mais Itaça Planalto, que sempre também trazia grandes jogos, e agora a Liga Dois Estados com a Paraucária também é uma ótima oportunidade para os clubes de futebol 11 aí, né, disputarem. Como eu falei, trazer grandes jogos também aqui para São Mateus do Sul, São João Triunfo, Lapa. Sabemos que tem uma Água Azul aí que sempre faz times fortes. Canoeiro, hein, meus amigos aí do Canoeiro, Ismael, Rafael, todo o pessoal aí do Canoeiro, né? É uma ótima oportunidade também aí para estar colocando a equipe do Canoeiro para a disputa da Copa Araucária Liga Dois Estados. Sabemos que hoje fica difícil também, né? Muitos aí até querem, mas a questão também de custos, né? Então, se torna um pouquinho alto o custo. Mas por isso que a gente fala, os jogos em casa também tem um pouquinho aí para você tirar, talvez aí o pessoal colaborar, né? E você tirar um pouquinho desses custos aí para ficar mais amena a forma de disputa. Abraço meu amigo Ricardo Benica e também o Gelson Miranda, que sempre estão trazendo as informações pra gente. Samas Esporte Clube, ficamos na expectativa aí do Samas Esporte Clube, segundo aí a direção, a partir do dia 20, né, serão aí colocados nomes já que vão vir para São Mateus do Sul para compor o elenco do Samas Esporte Clube para a disputa da terceira divisão do Campeonato Paranaense desse ano em 2026. Tá chegando a hora, tá pertinho, né? Restando aí um mês e pouquinho, né? 26 aí de julho chega já, hoje já estamos no dia 9 de junho, então vai logo, logo se esgotando aí os prazos. Não temos ainda, né? Especulações temos, mas não temos ainda certeza quem será o técnico do Samas, como será aí formado o elenco. O seu Antônio Carlos, o presidente, quando esteve aqui com a gente na Cultura, deu aí um spoiler, né? Que quer este ano montar com jogadores mesclados, mais jogadores da região também estão aí de olho em jogadores, trazer também jogadores de categorias da base, né? Tipo 20 aí que tá, que fez um bom trabalho, chegou aí a fase, segunda fase do Campeonato Paranaense, sub-20 da segunda divisão. Então, vamos ficar nessa expectativa aí, né? De como será.

Será o elenco do Samas. E o Samas que terá adversários, como eu falei ontem, Iguaçu. Iguaçu já vem se preparando, o técnico já foi anunciado há um bom tempo, que é o Tosta, Luiz Tosta. Vem trabalhando, a equipe do Irati vem se movimentando, tentando trazer seu torcedor para apoiar o Azulão, né? Com propostas, com campanhas aí pro sócio torcedor. E o Samas, por enquanto, ainda a gente não sabe, né? Pouca coisa, né? A não ser o que eles falaram aquele dia pra gente aqui na Cultura. Então, o torcedor aí do Samas tá um pouquinho quieto e paciente, né? Pensando aí o que, que será que vem pela frente nesse segundo ano do Samas, né? O Samas que é novato aí nas disputas, ano passado já fez uma boa campanha e esse ano vem pro segundo ano aí para buscar a segunda divisão do Campeonato Paranaense. É o Samas Esporte Clube. Também estamos no aguardo do nosso amigo Elcio, que ele sempre acompanha aqui, né, o seu show do esporte aí na cidade de Irati, para a data das finais da Copa Professor Jacopetti, onde temos aí a equipe do Independente nas duas categorias da final, aí no sub-15 e no sub-17 da Copa Professor Jacopetti da cidade de Irati. Meu amigo Christian, já atualizou, deixou certinho, né, Christian? Aí a rodada da Liga Empresarial CT Ouro Verde, neste final de semana, sexta-feira, dia 12, 19:15, classificação Agroxisto e Microxisto. 20 horas, Afonso Mineração enfrentando o Mercado Mariano Sigma Veículo. E às 20:50, Conexul Bronco enfrentando LJKWS. É a Liga Empresarial CT Ouro Verde. Sexta-feira, dia 19, para você já deixar na agenda, 19:15, Baldo Cedo enfrentando Prefeitura Antônio Lindo, Mercado Bom Preço. 20 horas, Retífica SS Compensados enfrentando Lusitel. 20:50, Climax Move enfrenta Hunters. 21:30, Casa do Ferreiro JTI enfrenta a equipe do Independente Fitway. Na sexta-feira, dia 26, 19:20, Gesso SMS enfrentando Prefeitura Antônio Lindo, Mercado Bom Preço. 20:30, Esmaltação enfrenta Lavouras Raiduc Lampião. E às 21:15, o Seba enfrenta Bituruna Vigia. Essas são as rodadas da Liga Empresarial CT Ouro Verde. E já fica o convite para vocês, hein? Vem aí a mais uma edição da Copa São Mateus, que teve ano passado uma grande final envolvendo a equipe do São Domingos e a equipe do Fora do Plumo, e tenho certeza que essas equipes novamente estão. Meu amigo Paulinho já falou que já está aí, né, se preparando mais uma vez pro Fora do Plumo vir forte pra Copa São Mateus. Pessoal de que foi campeão aí de União da Vitória, tenho certeza também que vem, então pode ter certeza, hein? Teremos grandes jogos pela frente aí na Copa São Mateus também, que vem aí pra jogos emocionantes aqui em São Mateus do Sul. E onde traz muita gente de fora, que eu falei, Canoinhas, São João do Triunfo, União da Vitória, né? Muita gente vem participar aí da Copa São Mateus. Abraço a você que tá acompanhando aí, Rio Claro do Sul, obrigado aí, ligadinho, acompanhando o show do esporte. Pessoal da Lapa, meu amigo Marcinho, obrigado Marcinho, tamo junto meu amigo, logo logo temos que marcar aquele futebolzinho novamente aí, né? Joga muito aí o Marcinho. Pessoal do União da Vitória também, o pessoal aí do Esfinge da cidade de União da Vitória, meu amigo Everton, dona Vera, eu todo o pessoal ligado aí, sempre juntos com a gente, obrigado, acompanhando também o show do esporte. Meu amigo Leomar, quando tiver novidades aí do São Mateus Futsal, passa pra gente. Essa semana, a partir de amanhã, né, teremos muitos atletas em São Mateus do Sul aí, teremos os jogos macro-regionais. São Mateus, então, será a sede aí desses jogos e teremos muitas equipes em muitas cidades vizinhas também aqui em São Mateus do Sul, alojada aí nos colégios, né, da nossa região. E teremos várias modalidades de esporte aqui em São Mateus do Sul a partir de amanhã, quarta-feira, até domingo, né? Então, semana movimentada com jogos macro-regionais aqui em São Mateus do Sul. Copa do Mundo, tá chegando a hora, hein? Quinta-feira, 16 horas, tem aí Copa do Mundo na telinha. Tem México e África do Sul aí dando pontapé na Copa do Mundo 2026. Então, quinta-feira, às 16 horas, México e África do Sul. Também na quinta-feira, 23 horas, Coreia do Sul e República Tcheca. Então, nas 23 horas. Sexta-feira, Canadá e Bósnia, às 16 horas. E também às 22 horas temos Estados Unidos e Paraguai. Aí no sábado, no sabadão, 16 horas, tem Catar e Suíça.
e às 19h.

0: 9 horas, tem Brasil e Marrocos, é o Brasil na estreia da Copa do Mundo, sabadão, 19 horas aí, todos aí com certeza acompanhando a seleção brasileira. Também no sábado teremos 22 horas, temos Haiti e Escócia, é do grupo do Brasil, hein? Brasil joga com o Marrocos e o Haiti enfrenta a equipe da Escócia. Esses são jogos de quinta, sexta e sábado pela Copa do Mundo 2026, que logo logo temos o Brasil também estreando. Então passa rápido a semana, né? Sabadão logo chega aí e às 19 horas aí a gente tem esse jogo do Brasil contra a equipe do Marrocos. Você que está sintonizado, obrigado aí pela parceria nesta manhã de terça-feira aqui na Cultura Sul FM 97.5 para mais de 1 milhão de ouvintes. Amanhã a gente volta trazendo mais notícias do esporte para você aqui da região, esportes que vão acontecer. Se você tem um evento aí, manda pra gente que a gente vai com certeza divulgar para você também aqui no Show do Esporte. Um forte abraço a todos, uma abençoada terça-feira e até amanhã.
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3: Aquela manhã especial pra você. Bom dia, bom dia. Cheguei nesta terça-feira.

Amanda, Nezeneta e Cristiano, oi, tudo bem? Curtimos também aqui Diego e Vitor Hugo Tubarões. Gente, segunda-feira já passou, estamos na terça, dia 9 de junho, né? Celebrando o dia da imunização, a data que reforça a importância da prevenção, né? E também do cuidado com a nossa saúde, né? Tá aí, ó, um ótimo dia aí pra você repensar e saber como é que estão a sua carteirinha de imunização, né? Tá tudo certo ou não está certo? Está faltando? Está completa, hein? É, e não pode ficar que nem álbum de copa não, viu? De vez em quando só. Está começando agora mais uma edição do Manhã Show, trazendo informação pra você, muita música boa, participação, alegria, aquela companhia especial, mandando sua mensagem pro 98804-2851, né? Desejando a todos aí que o dia seja repleto de boas notícias, de sorrisos sinceros e muitas, mas muitas bênçãos. E lembre-se, viu? Cada novo amanhecer é uma nova oportunidade que nós temos de recomeçar, aprender, de agradecer também, né? Então você já sabe, preparar aquele café gostoso, aquele chá delicioso. Ah, já tomei café, né? Ele também não quer o chá. Vai tomar um chimarrão então. É. Toma alguma coisa, seja qualquer coisa, toma, seja feliz, coisa boa demais. Quer dizer, qualquer coisa também não, né? Tem coisas que não dá pra tomar esse horário ainda, né? Né? Não dá. Não dá, não. Ó, tomar não dá, mas dá sim pra gente comemorar. Hoje é aquele dia super especial também, dia 9 de junho. Dia desses eu pude comemorar o meu, né? A passagem do meu aniversário. E hoje é um dia muito especial. Hoje é dia de comemorar o aniversário da Fran. Sim, Franciele Oliveira, parabéns pra você, felicidades, tudo de bom. Que este novo ciclo, a gente não fala idade, né? Mas que esse novo ciclo aí seja cheio de muita paz, muita alegria, muita prosperidade, muita força, muita garra, determinação, boas e ótimas notícias, muitas conquistas também, né? E claro, que seja assim, repleto de muitas coisas boas, né? E que esse ciclo seja mais um ciclo que a gente possa caminhar juntas aí. Já são alguns anos, desde a nossa infância, pré-adolescência, adolescência, e que nós possamos caminhar juntas, tá? Franciele Oliveira, beijo pra você, tudo de bom. Um feliz aniversário aí pra você. Cuidem bem aí da Fran, viu? Provavelmente hoje ela está aí no trabalho, então cuidem bem dela aí. Laura e Helena, cuide bem aí na casa também quando ela chegar. E André, não esqueça da surpresa. É. 9:10, bom dia, minha gente. Está chegando mais músicas aqui, agora aquele pagodinho, né, pra gente aproveitar. Manhã Show até o meio-dia, eu sou a Nelly, Nelinha, Nelly, Tianelosa, hashtag o docinho da cultura, sua FM, te fazendo companhia.

Segredos. Gente, essa música já era linda na voz do Frejá, ficou ainda mais bonita com o grupo Revelação, né, gente? As duas versões ficaram lindas demais. É isso aí, nós vamos juntinhos, gente, 9h15 até o meio-dia. Você já sabe, a melhor companhia do seu rádio é aqui na 97.5 Manhã Show.

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0: Nove, nota de falecimento. O plano de famílias Univida da funerária Bom Jesus comunica o falecimento do senhor Alvino Screpetz, ocorrido na tarde de ontem aos 84 anos de idade. A cerimônia de despedida está ocorrendo na capela da funerária Bom Jesus, na rua Luiz Damásio Santos Lima, 477, próximo ao Colégio São Mateus. Sepultamento hoje às 11 horas no cemitério da nossa cidade. Familiares enlutados antecipadamente agradecem a parentes e amigos que lá comparecerem. O plano de famílias Univida da funerária Bom Jesus comunicou o falecimento do senhor Alvino Screpetz, ocorrido na tarde de ontem aos 84 anos de idade.

E as primeiras previsões astrais chegando aqui pra nossa manhã. Bom dia pra você do signo de Áries. Ariano, notícia boa de alguém do passado, gesto generoso de um parente ou reaproximação familiar poderão emocionar muito no dia de hoje. Conforto e boa vontade para harmonizar as relações também será muito bom. Já anunciam aí, né? Um reencontro encantador. Receba pessoas queridas, se negocie, sei lá, negocie um contrato imobiliário ou curta momentos carinhosos no amor. Já é um bom caminho andado, hein, Ariano? Tudo bem com você? Ó, mensagem animadora, conversa com o irmão ou notícia de pessoa próxima vai trazer muita alegria e emoção no dia de hoje. A união de Vênus e Júpiter facilitará negociações, acordos e atividades comerciais. Conte também com grande empatia em reuniões de trabalho, entrevistas e apresentações. Um encontro casual vai despertar sonhos românticos e expanda também a sua rede. Bom dia pra você, meus amigos e amigas parceiras do signo de... Uma oportunidade financeira generosa poderá surgir assim, tipo, do nada hoje, do neida, né? A união de Vênus e Júpiter vai trazer um dinheiro extra pra você, uma proposta vantajosa ou reconhecimento dos seus talentos. Um bom momento também para realizar seu desejo, um desejo aí de consumo com prazer, sem culpa. Os ventos soprarão a seu favor nos negócios, em parceria, na carreira e também no amor, gêmeos. Agora os nossos amigos de... Vênus e Júpiter.

Vênus em seu signo anunciam o dia mais inspirado e luminoso do mês. Conte com grande magnetismo, carisma, conexões encantadoras, escolhas sábias e boas relações. Um bom momento para cuidar da sua imagem profissional, expressar o que sente com o coração aberto e atrair também oportunidades. Cultive o amor próprio, Câncer. Daqui a pouco temos previsões astrais chegando para Leão, Virgem e Libra e também Escorpião aqui no Manhã Show. Um bom dia.

Está aí, ó, gente. Curtimos juntinhos Danilo e Davi. Número chato, Amado Batista com Gustavo Lima. Gente, mande sua mensagem pro 988042851. Participe, mande sua mensagem de texto, seu beijo, seu abraço. Daqui a pouquinho já sabe, hein? Cadê meus amigos caminhoneiros, motoristas, pessoal da área industrial aí de São Mateus do Sul? Alô, pessoal da Afonso. Não vou esquecer do abraço hoje, não, viu? 931.

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Preste muita atenção. Um apoio discreto de longe, sentimentos elevados e conexão com sabedoria espiritual criarão uma atmosfera protetora. Sonhos serão reveladores e poderão se tornar com a união de Vênus e Júpiter. Aproveite a inspiração para meditar, desacelerar, curtir momentos mágicos e visualizar uma viagem especial. Vai com fé também, viu, Leonino? Bom dia, meu amigo, minha amiga do signo de... Virgem. Atenção, conte com a generosidade de uma amizade ou uma indicação certeira, talvez um convite caloroso no dia de hoje. Também você poderá entrar num grupo motivador e influente. Associações e alianças serão valiosas. Some forças, inove sua atuação e também surpreenda. Libra. O reconhecimento profissional virá acompanhado de ideias luminosas e também de soluções com parceiros. A união de Vênus e Júpiter vai iluminar a carreira e as associações também. Uma viagem e oportunidade de crescimento profissional e financeiro vão orientar novos planos. Pense a longo prazo nas decisões e escolhas. Algo maior se desenhará para o futuro. Bom dia, bom dia. Convite para viagem, oportunidade de estudo, uma aprovação ou um prêmio trarão otimismo e animação também. A união entre Vênus e Júpiter vai desenhar um cenário lindo para você no amor e também com os parceiros de fora. Conexões internacionais com mestres e autoridades vão trazer boas notícias. Construa relações de confiança, poder de influência e prestígio em alta, Escorpião. Daqui a pouco temos previsões para Sagitário, Capricórnio, Aquário e Peixes aqui no Manhã Show. E a Nelite está aqui até o meio-dia na melhor companhia. Beijo, beijinho, beijão pra Débora. A Débora está completando mais um ano de vida. Parabéns, viu? Que Deus abençoe, viu, Débora? Olha, que seu novo ciclo seja de muita, mas muita saúde, muitas conquistas e realizações. Beijo.

0: uma ótima terça-feira. Ó, Walter chegou chegando, chega chegando, né? Tem aquela música chega chegando, sambando pro lado, bole, bole, bole sem parar, é mais ou menos isso. Chegou, gente, ele chegou. Edilson também, né? Está na sintonia, meu amigo Edilson Macuco, Vichinhesque do Lajadinho. Que delícia, que dia especial, hein? Ó, 9h47, daqui a pouquinho temos mais músicas. Ó, ontem, mas ontem eu não esqueci, viu? Isso, não mandou mensagem, viu, Walter? Mas eu não esqueci, mandei aquele abraço especial, enfim. Daquele jeito que a gente já sabe, hein? Isso, desejando assim um ótimo dia.
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1: R$9,51, nota de falecimento. O Plano de Famílias Univida da Funerária Bom Jesus comunica o falecimento do senhor Alvino Screpetes, ocorrido na tarde de ontem, aos 84 anos de idade. A cerimônia de despedida está ocorrendo na capela da Funerária Bom Jesus, na Rua Luiz Damaso Santos Lima, 477, próximo ao Colégio São Mateus. Sepultamento hoje às 11 horas, no cemitério municipal de nossa cidade. Familiares enlutados antecipadamente agradecem a parentes e amigos que lá comparecerem. O Plano de Famílias Univida da Funerária Bom Jesus comunicou o falecimento do senhor Alvino Screpetes, ocorrido na tarde de ontem, aos 84 anos de idade.

0: últimas previsões astrais chegando aqui na nossa manhã de terça-feira. Sagitário. Tudo bem com você, sagitariano? Então, negocie com mais confiança. Investimentos em conjunto vão trazer uma surpresa muito boa. A união de Vênus e Júpiter vai intensificar a vida íntima, além de favorecer um acerto aí de herança ou aprovação de um financiamento. Bom momento para resolver um assunto financeiro a dois, com generosidade dos dois lados também. Bom dia para você do signo de
1: Capricórnio.
0: O clima da vida íntima vai esquentar de um modo tão especial, hein? Isso mesmo, proposta de sociedade ou acordo generoso de parceiros vão dar ali, vão ser bom, além do trabalho também, aí vão entrar na sua vida. Bons momentos para formalizar uma união, capricorniano, preste muita atenção, hein? Hashtag fica a dica. Alinhamento e leveza nas relações de trabalho, cotidiano agradável e cuidados corporais vão tornar o dia mais especial. Adote uma ferramenta que vai facilitar a sua produção. Escolhas sábias e organização vão permitir mais espaço para o prazer e para os estudos também. Na dúvida, siga a intuição. Hello, hello, pisciano, tudo bem com você? Mergulhe numa paixão, aproxime-se dos filhos ou programe uma gravidez e decole um projeto criativo também, hein? Será o dia mais quente do mês para o coração. Clima de romance, emoções fortes e chances de um encontro encantador, se você estiver só, claro. Um negócio de família vai se realizar, pisciano. Previsões astrais amanhã, a partir das 9, aqui no Manhã Show. Lembrando que hoje é dia 9, gente, final de semana tá chegando, dia dos namorados também. Já preparou de surprise, hein? Hein? Eita, ó, olha, ó, foi falar de namoro? Música romântica.

0: Exalta Samba, me apaixonei pela pessoa errada. Gente, olha só. Ah, vai até encontrar certa, meu filho. Eita. Dia dos Namorados tá chegando, e aí? Vai comemorar ou não?
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2: Pesquisa Poder Data, divulgado nesta segunda-feira, dia 8, apontou que quase metade dos brasileiros avalia que a corrupção cresceu no terceiro mandato presidencial de Luiz Inácio Lula da Silva, do PT. 47% dos entrevistados apontaram que a corrupção aumentou no governo de Lula, enquanto 28% apontaram que esse indicador segue igual e outros 21% que houve queda nessa prática. 5% não souberam responder o questionamento. Entre os grupos ouvidos, apenas os entrevistados que não frequentaram a escola avaliam que a corrupção caiu com Lula. 37% pela queda, 24% que ficou igual, 29% que aumentou e 9% não souberam responder. Ensino médio completo, 51% pela alta, 29% que ficou igual, 17% que caiu e 3% não souberam responder. Ensino superior completo, 59% pela alta, 25% que ficou igual, 14% que caiu e 2% não souberam responder. A pesquisa foi realizada pelo Poder Data, empresa do grupo Poder 360 Jornalismo, com recursos próprios. Entrevistou 2.500 eleitores em 166 municípios de todos os estados brasileiros, entre os dias 30 de maio e 1º de junho. A margem de erro da pesquisa é de 2 pontos percentuais, para mais ou para menos, com intervalo de confiança de 95%. 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
2: Tô de volta! Sim, sou eu, Henrique, maravilhoso! É! Eu tenho charada, gente, charada! Você sabe que pra gente ter sucesso na vida tem que trabalhar muito, né? Mas tem um lugar que o sucesso vem antes do trabalho. É, aonde? Não sabe? Aonde o sucesso vem antes do trabalho? Poxa, Henrique, não existe isso. Tem que trabalhar pra ter sucesso. Mas tem um lugar que o sucesso vem antes do trabalho. Não sabe mesmo? A resposta é no dicionário. Só se for, né? Só no dicionário. Ai, ai, ai. Tchau, gente. Depois eu volto.
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2: As montadoras chinesas estão ganhando cada vez mais espaço no Brasil com carros tecnológicos, preços competitivos e foco forte em elétricos. Isso aumenta a concorrência e pressiona marcas tradicionais a evoluírem mais rápido. No fim das contas, quem ganha é o consumidor, que passa a ter mais opções e muitas vezes mais tecnologia pelo mesmo preço.
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1: E aí, tudo bem com você? Tudo certo? Tudo tranquilo?

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2: Vem com a gente, participe do Saúde Mental em Destaque. Bom dia, doutor Guilherme, tudo bem?
3: Muito bom dia a todos, muito bom dia ouvintes da Rádio Cultura, estamos aqui. Pessoal, hoje vamos falar de um assunto muito importante, um assunto que

0: preocupa muitas pessoas, que me tocou essa semana enquanto estive atendendo um paciente em especial, e achei bastante relevante a gente falar sobre esse assunto.
1: É um assunto bem delicado e que muitas pessoas costumam correr, né, do assunto, para falar bem a verdade, né?
0: Isso.
1: Porque é um assunto delicado, então muitas vezes prefere não se tocar, não falar sobre, né?
0: Fingir sobre... que não tá acontecendo,
1: isso,
0: né?
1: Isso mesmo, mas aí é uma realidade, é algo que pode acontecer com qualquer pessoa. E como é que nós conseguimos nos portar, comportar, suportar, enfim, quando recebemos um diagnóstico aí que nós não gostaríamos, quando alguém, algum ente querido recebe um diagnóstico que também não é favorável e que a gente não quer, né?
0: É.
1: Que é sobre o câncer, né? E eu gostaria já, assim, de início, eu gostaria de saber, doutor Guilherme, quais os sentimentos aí que costumam aparecer após o diagnóstico, tanto do paciente quanto das pessoas que o cercam.
0: É, não é comum, né, quando a gente recebe um diagnóstico desse, vir surgir um medo, a tristeza, até mesmo uma revolta, ansiedade, muitas pessoas sentem até mesmo culpa, entram em processo de negação, algumas pessoas se perguntam por que isso está acontecendo comigo, por que que essas coisas estão acontecendo comigo, eu sou uma pessoa boa, nunca fiz mal para ninguém. Essas reações fazem parte do processo de adaptação dessa nova realidade. Então, por exemplo, um paciente pode continuar agindo como se nada tivesse acontecendo nos primeiros dias, como se nada tivesse acontecido, mas até processar emocionalmente tudo isso, mas essa ficha vai caindo e emocionalmente a notícia vai pesar. E aí vai começar a entender que esse tempo vai repassar, o medo vai vir, a insegurança vai acontecer, a confirmação vai ficando, vai impactar, e as pessoas em volta também vão ficando impactadas, e aí o processo vai desenrolando e começa a batalha, né?
1: Se eu não ligar o microfone, eu não consigo falar. Realmente é complicado. Aí começa a batalha interna, a batalha externa, porque com o tratamento a gente sabe, né, que alguns tratamentos são mais invasivos que os outros, mas enfim, e queira ou não, né, de uma certa forma ou de outra, somos impactados. Eu falo que somos porque familiares são impactados também, né?
0: Bastante, né?
1: E tá, depois desse momento aí de choque, a pessoa que sempre se, né, se auto-intitulou e saudável, enfim, recebe diagnóstico, ela tende a entrar, por exemplo, numa depressão?
0: É porque o câncer vai passar por umas fases do luto, né? E o câncer, ele não afeta somente o corpo, ele vai afetar também, principalmente, a saúde emocional, né? Vai afetar também a saúde espiritual, e o tratamento, ele vai trazer mudanças na rotina, vai trazer incertezas na vida da pessoa, vai promover fatores, vai trazer sintomas, vai mudar a rotina, hábitos. Então, uma pessoa que antes era ativa, pode perder o interesse por atividades que gostava, vai ter desgaste físico, emocional, e isso vai trazer uma nova perspectiva para essa pessoa. Então, é possível que traga, sim, um desgaste emocional e, com isso, uma depressão.
1: E assim, como é que a gente consegue... A gente consegue, por exemplo, diferenciar o que é tristeza, né? Porque chega determinados momentos que vai bater aquela tristeza. Enfim, tudo aquilo que está acontecendo. Porque como é que a gente consegue, né, diferenciar a tristeza da depressão? Quando a pessoa está triste, apenas está triste com aquela situação. E quando ela realmente está deprimida com a situação.
0: A tristeza, ela é uma reação natural diante de uma situação difícil, de qualquer situação, diante da perca do emprego, diante de um término do namoro, diante...

0: diante de uma qualquer situação difícil que você esteja passando na vida. Já a depressão, ela envolve um sofrimento persistente, um sentimento de desesperança, um sentimento de vazio, a perda de um significado, da vontade de viver, um sentimento de que as coisas não vão mudar, é como se você tivesse perdido o sentido da vida. Então, por exemplo, mesmo diante do tratamento, o paciente pode acreditar constantemente que nada mais vale a pena, ou pode acreditar que aquilo pode ter um significado e lutar com todas as forças e não cair na depressão. Então, as pessoas agem de jeito diferente diante de um propósito, diante de um significado, né? Porque as pessoas são diferentes umas das outras.
1: Doutor Guilherme, daqui a pouquinho, depois do intervalo, né? Temos participações no 98804-2851 e queremos saber aí, né? Se você já passou por esse momento, se você conhece alguém que esteja passando, se tem alguém muito próximo em que você está acompanhando, mande sua mensagem de texto para cá, pro 98804-2851. Participe com a gente, põe seu relato aí também, que nós queremos também saber de você. 10h19, Saúde Mental em Destaque aqui no Manhã Show.
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0: 10h21, nota de falecimento. O plano de famílias Univida da funerária Bom Jesus comunicou o falecimento do senhor Alvines Crepetti, ocorrido na tarde de ontem, aos 84 anos de idade. A cerimônia de despedida está ocorrendo na capela da funerária Bom Jesus, situada na rua Luiz Damaso Santos Lima, 477, próximo ao Colégio São Mateus. Sepultamento logo mais às 11 horas no cemitério municipal de nossa cidade. Familiares enlutados antecipadamente agradecem a parentes e amigos que lá comparecerem. Plano de Famílias Univida da funerária Bom Jesus comunicou o falecimento do senhor Alvines Crepetti, ocorrido na tarde de ontem, aos 84 anos de idade.
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0: Está aí, gente, 10h24, para você que está participando com a gente no 98804-2851, né? Saúde mental em destaque aqui no Manhã Show. Doutor Guilherme, nós estamos falando a respeito de um tema aí que é um tema bem delicado, né? Só quem passou aí com pacientes oncológicos próximos sabe como cada fase é uma fase difícil. Tem pacientes que conseguem levar aí com mais leveza, com mais sutileza todo esse processo, assim como familiares. Agora tem aqueles que realmente, né, a gente sempre falava, não largue os bets, por favor, né? Que é quando você joga a toalha, né, larga tudo, vai deixando de lado e que não tá mais com aquela força, nem com aquela garra, muito menos com o ânimo de se ajudar, enfim, de tentar sair dessa aí da melhor forma possível. E a gente já falou ali a respeito da tristeza, depressão, né? E esse medo aí, é o medo da morte, ele está sempre presente aos pacientes e também quem está próximo. Sempre que eu falar pacientes, eu vou falar pacientes e quem está próximo também, né? Porque sofre junto.
1: Uhum. Na maioria dos casos, sim, né? Tanto para a família, tanto para o paciente, né? O câncer, ele frequentemente ele faz com que a pessoa, ele reflita muito sobre a sua própria finitude. Mas veja bem, esse medo, ele vai variar conforme o tipo do câncer, o estágio da doença e também a rede de apoio disponível. Alguns pacientes, eles falam mais sobre o medo de deixar a família do que propriamente a morte. Então, o medo de deixar os entes queridos, né? Deixar o legado deles aqui na Terra, deixar os entes que eles amam, do que realmente partir daqui para o outro lado. Então, o apego com os familiares. Então, assim, isso varia muito de cada um. Mas o discurso que a gente ouve muito é um tema muito pesado hoje, né, Nelly? Mas é um tema muito importante para que quem está passando por isso está ouvindo isso, para o familiar que está ouvindo isso, também está sabendo o que e como se portar perante isso, né?
0: Verdade. É, quando a gente fala do medo, né, presente e todo momento, e a maneira com que a família pode ajudar durante o tratamento. Eu acompanhei dois pacientes oncológicos, né? Duas pacientes, né? A minha sogra e a minha mãe. E foram totalmente diferente enquanto, né, o tratamento, a mesma doença, o mesmo diagnóstico para as duas, uhum, né? Com um curto espaço de tempo, mas foi bem diferente como uma levou o tratamento, enquanto a outra também, né, levou o tratamento. E uma foi, como eu falo, saldo positivo, né? Tá aí, tá saudável, continua, né, no, na sua função. E com a minha mãe, a gente não conseguiu, a gente não teve a mesma sorte, né, com a minha, uhum, mãe. E como isso a gente consegue, como, enquanto família, como que a gente consegue ajudar os pacientes oncológicos durante esse processo, assim, né, o tratamento?
1: A presença é muito importante, né? Através da escuta, acolhimento. Muitas vezes os pacientes, eles não precisam de soluções, né? Você trazer soluções,

0: inventar soluções. É, eles precisam mais de alguém do lado, permanecer do lado, ouvindo, né? É, por exemplo, sentar para conversar, acompanhar nas consultas, estar presente, ouvindo um filme, escutando alguma palestra, trazendo alguma palestra no YouTube, alguma coisa religiosa, espiritual, algo que possa fazer a diferença naquele momento, né? Mas, assim, desafiar o paciente nesse momento não é legal, porque ele já está passando por muitos desafios ali, né?
1: Sim, sim. E, por exemplo, claro, além da família, como que a família pode ajudar, né? E quando a gente se trata, né, desse momento, às vezes as pessoas falam, ah, tem que levantar, tem que ir bola pra frente. Como que o excesso de otimismo também, ele contribui, ele ajuda ou ele acaba atrapalhando em certas horas? E se atrapalha, em que horas que atrapalha também,
0: com
1: né?
0: Com certeza, né? Aquelas frases assim, você precisa ser forte, aquela frase, ou também não chore, você pode fazer com o paciente... Não, invalida os sentimentos do paciente nesse momento, né? As pessoas acabam escondendo o sofrimento para não preocupar a família, né? Então acaba sendo um fardo maior ainda para o paciente. Então trazer esse excesso de otimismo acaba invalidando muitas vezes o sofrimento do paciente.
1: Falou ali uma frase agora na resposta ali, quando eu falou, ai, seja forte, né? Dia desses, de uma certa forma, não é que eu repreendi, né? A pessoa que falou, ai, você é forte. Eu falei, olha, quando fala que eu sou forte, pra mim não soou como um elogio. Falei, desculpa, forte se eu for na academia, meus músculos começarem a aparecer, aí vai aparecer o quê? Né? Que os meus músculos estão fortes, tô tonificando, enfim. Isso pra mim é ser forte, quando vejo uma pessoa musculosa. Agora quando falam pra mim, ah, Nery, você é muito forte, aguentou tanto, pra mim não soa como um elogio, sabe por quê? Porque quando as pessoas falam que, ai, você é forte, eles querem dizer que eu tô suportando muitas coisas e que eu posso suportar. Gente, eu não sou de ferro, não. Eu não tenho que suportar. Então, pra mim, Nelly, talvez seja assim aquele negócio, opa, peraí, né? Eu não gosto quando a pessoa fala que eu sou forte, não. Ai, você aguentou tanta coisa, viu? Mas não é que aguentei, gente.
0: Nelly do
1: céu. Eu fui obrigada, mas quando falam, ai...
0: Somos todos, humanos,
1: dei,
0: Nelly.
1: Não, sim, daí todo mundo pensa que eu sou forte, que eu posso aguentar o tranco,
0: não,
1: né?
0: Não funciona assim, né? A gente tem a nossa humanidade, a gente tem... períodos da vida que a gente não tá bem.
1: Acho que a gente pode aguentar qualquer porrada,
0: não,
1: da vida que for.
0: Existe.
1: Ai, você é forte. Então, pra mim, quando falam que eu sou forte nesse sentido, pra mim não soa como um elogio. Eu não quero que veja que eu sou forte, gente. Eu
0: se
1: choro.
0: Até Jesus Cristo foi sofrer no Monte das Oliveiras.
1: Sim, sim.
0: Antes da crucificação, minha Nossa Senhora. Até ele ali.
1: Exatamente.
0: Teve o tempo do sofrimento.
1: Então,
0: por que você não vai sofrer?
1: Então, vamos repensar quando a gente falar, ah, aquela pessoa é forte, né? Achar que aquilo ali é um elogio. Gente, não é que ela seja forte. Ela está aguentando muito sentimento ali, mas ela tem sentimento também. Então, não vai falar que ela é forte porque... né? Não vem.
0: Somos,
1: eu falei,
0: de carne,
1: não,
0: e osso.
1: Verdade.
0: Quebramos.
1: Verdade.
0: Nos reinventamos, né?
1: E não é fácil, gente. Não. É cada dia é o processo, né? Então o excesso de otimismo também pode. E como é que a quimioterapia, né, afeta a saúde emocional do paciente? De que forma? Eu sou bem, assim, com questão de quimioterapia e radioterapia. Durante nas quimios, né, eu percebia que tanto uma quanto a outra, assim, era aquela baixada. Mas na rádio foi o que pegou mais.
0: Uhum.
1: Até porque a rádio veio depois, enfim, já estavam mais, né, naquele processo todo. Aí o corpo já estava respondendo um pouquinho mais, né, debilitado. Mas como é que a quimioterapia em especial, ela afeta na saúde emocional dos pacientes?
0: Além de afetar, né, os efeitos físicos, né? Porque veja bem, você estando com dor, você já não tá bem.
1: Não,
0: você
1: não.
0: Você não tá feliz, você já não tá sorridente, você já não tá com autoestima. Além dos efeitos físicos, o tratamento, ele pode gerar alteração na autoestima, fadiga, irritabilidade e aquela sensação de vulnerabilidade, né? Então, daí vem a queda do cabelo, que provoca aquele sofrimento emocional, aquele significativo sofrimento, e principalmente das mulheres, né, que vem aquela questão da autoestima muito forte. E como lidar com essa questão da perca dos cabelos? É importante compreender que essa dor não está apenas na aparência, está no significado emocional que

0: isso vai trazer. É um símbolo, né? É um marco para a questão do câncer isso. Alguns pacientes relatam que a queda do cabelo torna a doença visível para todo mundo. Então antes não era visível isso. Era algo que estava escondido, omitido.
1: Verdade.
0: E quando isso quando acontece a queda do cabelo, a tua vulnerabilidade está aumentada para todo mundo olhar. Você fica vulnerável para todo mundo. Então teu sofrimento está para todo mundo olhar. E quando assim, quando o teu sofrimento está exposto, algumas pessoas vão te ajudar, mas a grande maioria não vai te ajudar. A verdade é essa, né? Poucas pessoas vão te ajudar.
1: Poucas pessoas. E tem pessoas que chegam assim, que falam, ai, coitado, o que tá acontecendo? Onde que tá, né? Como que... E tem aquelas pessoas, eu quando encontro uma pessoa, eu ajo da maior forma natural possível, né? Se a pessoa quiser falar, ela vai se abrir, vai contar pra você. Caso contrário, viu? Ela está... Cada um luta suas guerras. Tem gente que luta suas guerras, né? Porque precisa... É uma doença que tem que ir lá raspar o cabelo. Mas tem muitas pessoas que estão lutando as suas guerras e que não estão com o cabelo raspado.
0: Com certeza.
1: Né? Tem muitas pessoas que a sua guerra tá ali com a sua mente, com suas emoções. E, né, tem outras doenças, outras patologias que não precisa raspar o cabelo e que estão todo mundo. Até eu acho interessante quando aparece para mim uns reels ali no Instagram, quando aparece pessoas atravessando a rua, né, e em cima de cada uma lá, essa está sofrendo por isso, essa está passando por isso, essa... Então assim, todo mundo tem a sua luta, né? Tem essa luta interna. Então, se compadecer com outro é ter mais empatia, independente se tem patologia ou se não tem, ali visivelmente, né?
0: Uhum.
1: E é isso aí, a gente tem que ter empatia e acolher as pessoas que estão passando por N, né? N problemas. Doutor Guilherme, vamos fazer o seguinte, nós vamos pro intervalo comercial, na sequência a gente já volta, e se você quiser participar no 98804-2851 aqui no Saúde Mental, em destaque hoje falando a respeito do câncer.

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0: 20 minutos faltando para as 11 horas da manhã. Estamos aqui com o Saúde Mental em Destaque, conversando com o Dr. Guilherme a respeito aí, né, do diagnóstico do câncer, como lidar, enfim. Foi falado ali a respeito, perdão, agora por último, a respeito da perda de cabelo também, como tratamento, como parte do tratamento. E eu gostaria de saber da questão infantil, como é que as crianças entendem, né, quando um familiar está com câncer? Eles entendem, não entendem muito bem? Como que a gente faz também para lidar com a criança que está vendo, né, um ente querido passando por esse processo, doutor Guilherme?
1: A criança entende, elas percebem tudo de um jeito mais amplificado do que a gente imagina, né, do que os adultos imaginam. Então, assim, a gente tem que tratar com honestidade, mas adaptar a idade da criança. A gente tem que trabalhar com uma estratégia e honestidade. Então, por exemplo, quando os pais escondem completamente a situação da criança, as crianças começam a imaginar cenários piores ainda e mais assustadores do que está acontecendo de verdade. Então, os pais precisam trabalhar isso com honestidade, trazendo um cenário talvez mais lúdico, um cenário mais... e trazendo esperança, né? Não trazer questões mais assustadoras, não me adiantar. Para fortalecer o senso de esperança e motivacional na criança. Porque elas sabem o que estão acontecendo. Elas têm a parabólica da criança está funcionando o tempo todo, né?
0: Sim, a gente sabe disso. Sim, eles percebem, né, demais. E o câncer, ele pode mudar a forma de enxergar a vida?
1: Com certeza,
0: e
1: né?
0: E de que forma que isso muda?
1: O sofrimento faz a gente mudar, né? O sofrimento faz a gente mudar. Qualquer sofrimento faz você mudar. Então, para melhor. Muitos pacientes passam a valorizar muito mais os relacionamentos familiares, o presente, as pequenas experiências cotidianas, as relações, as pequenas coisas,

0: Então, por exemplo, uma caminhada simples, um almoço em família, pode adquirir um significado muito maior do que tinha antes. A gente separa o joio do trigo, né?
1: Sim.
0: Nesse momento, né? As pessoas que te valorizavam nesse momento de sofrimento, você vai, os que tiveram por perto nesse momento, e então diante deste cenário, quem te deu a mão, você vai valorizar e você vai realmente prezar, porque tudo passa nessa vida.
1: Sim.
0: Né? E quando o horizonte, o arco-íris voltar, você vai priorizar as pessoas que te deram a mão nesse momento.
1: Tem alguns,
0: né,
1: ditados populares aí, né, que, é, né, que quem cuida também merece cuidado. Quem cuida do doente também pode adoecer. Isso é verdade?
0: Claro que sim. Nossa, isso é muito, muito verdade isso. Quando eu trabalhei em Palmeira, existia um programa lá chamado Melhor em Casa. Era um programa que a gente trabalhava só com pacientes em acamados, em estágio terminal, e muitos pacientes eram oncológicos. A gente visitava muito as famílias, a gente ia na casa, né? Era uma equipe multidisciplinar, então a gente visitava muito. E em muitos casos a gente atendia a família mais até do que os pacientes, sabe?
1: Sim.
0: Porque a família estava muito mais adoecida do que o paciente. O paciente estava num estágio que ele estava contemplando já a situação dele, e ele estava em paz com a situação, mas a família não aceitava a situação. Entende?
1: Até porque, né, tem vários estágios, né?
0: Uhum.
1: Do próprio paciente, tem vários estágios.
0: E aí a família acabava atrapalhando o paciente nesse momento. Então era interessante, era o tratamento da família nesse momento.
1: E de que forma que pode ser ajudada a família, né? A família pode receber esse apoio, né? E escuta, conversa, enfim, como que pode?
0: A família sente nesse momento uma sensação de impotência, porque ela queria fazer algo a mais, né? E pelo familiar ali, e ela se sente impotente. Síndrome de Deus, né? Não.
1: Sim.
0: Consegue reverter o...
1: Eu sou sincera, dois sentimentos que eu tive assim demais: a impotência e a revolta.
0: Uhum, isso mesmo.
1: Impotência e revolta, eu poderia definir assim, né?
0: Uhum.
1: Né, durante o final ali do tratamento da minha mãe. Impotência e revolta, era isso.
0: Mas lembre que assim, vai passar, né? Vai passar. Existem dois processos. Aquele processo em que a cura está acontecendo, e você pensa, está passando, a gente...
1: Sim.
0: Estamos vencendo. E existe aquele processo em que a dor do paciente é tão grande e a aceitação e a resignação da família é: pai, você começa a pensar assim, pai, que o melhor aconteça, entrego na tua mão, não é assim?
1: Verdade, verdade.
0: E aí a resignação também acontece e a família aceita e também aceita e a passa, né? A cura acontece de outro jeito ali.
1: E como que o processo, a espiritualidade pode contribuir?
0: Mas no 100%.
1: É.
0: As pessoas que são espiritualizadas nesse momento passam por esse processo muito melhor, sabe? Todo sofrimento, né? A pessoa que tem uma espiritualidade passa muito melhor. Mas, assim, não é porque é espiritualizada que não vai sofrer. Vai sofrer também, porque é de carne e osso.
1: Como... Sim.
0: Acabei de citar aqui, gente. Jesus, no Monte das Oliveiras, vésperas da crucificação, estava sofrendo.
1: Verdade.
0: Todo-Poderoso, né? Imagina, gente, meros mortais.
1: Os meros aqui, mortais, né? E o paciente, ele deve falar sobre seus medos e preocupações ou não? Tem paciente que fala, tem paciente que não. Mas vamos fazer o seguinte, depois do intervalo comercial.
0: Sim, senhora.
1: Ok, então. Estamos aqui com Saúde Mental em Destaque no Manhã Show, 10h48.
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0: Rádio Cultura Sul FM, quem tem cultura tem tudo, estamos aqui, né? 8 minutos faltando para as 11 horas da manhã. Então, doutor Guilherme, conta pra gente aí, né? Se todo paciente ele deve falar. Tem paciente que talvez prefira não falar a respeito dos seus medos e das suas preocupações. Mas todo deve falar ou não?
1: Claro, né? A fala é cura, né? Porque compartilhar as emoções geralmente reduz a sensação de solidão, permite que o suporte seja recebido, principalmente mais adequado, né? Quando o paciente

0: verbaliza os receios, os familiares, os profissionais conseguem oferecer ajuda com mais efetividade, consegue ser mais pontual naquilo que se propõe, né? Então, com certeza sim, com certeza.
1: Então, sempre falar, né? Uhum. E existe uma, né, vida normal, por exemplo, durante o câncer? Tem como? Há possibilidade?
0: Embora ocorra algumas adaptações, muitas pessoas conseguem manter atividades significativas, né? Então, relacionamentos, momentos de prazer, continuar encontrando amigos, praticar hobbies, contribuir para o bem-estar, se manter na corrente sanguínea da sociedade. Isso é muito importante para quem está passando por esse momento de tratamento, né? Diante das limitações que a químio, que a rádio vai trazer, né? Mas o importante é você não se esforçar além das suas habilidades físicas e fazer o que é possível. Lembre, né? Que você não precisa ser forte o tempo todo, né? Haverão dias que você pode chorar à vontade, né? Sem limite, você não tem que ser forte o tempo todo. Lembre-se disso.
1: Verdade, verdade. A gente sempre está em constante aprendizado, nós aprendemos, né? Tem pessoas que, mesmo que você não perceba, com a maneira com que você se comporta, o que você fala, acaba aprendendo com as suas atitudes. Pode ser coisas boas ou ruins, tá? Lembre-se que você serve de exemplo, né? Todos uhum. nós somos exemplo para alguém, né? Uhum. Seja ele bom ou ruim. E assim também com os profissionais da saúde, né? O que que os profissionais da saúde, agora assim, né? Invertendo os papéis. Falou que trabalhou em Palmeira, né? Com os pacientes oncológicos, sim. com alguns uhum. pacientes também em estágio, né? Terminal. O que é que o doutor Guilherme tirou de aprendizado, de aprendizagem aí com
0: Nossa,
1: os pacientes,
0: foi,
1: doutor?
0: Foi um dos melhores trabalhos, assim, que eu tive. Eu aprendi que naqueles momentos de puro sofrimento, é que a gente produz as mais valiosas pérolas da nossa vida, sabe? É ali que você, em pleno sofrimento, você tá tirando os maiores aprendizados que você vai levar pra vida, ou talvez leve pra morte.
1: Verdade.
0: Você tá tirando o significado da vida inteira naquele momento.
1: Verdade. E o que que a gente pode, temos ali uma participação, dá tempo ainda, manda sua mensagem ali, completa a mensagem, que pode ser que dê tempo ainda que o doutor Guilherme estar respondendo, tá? Qual que é a mensagem que dá para deixar aí para quem está enfrentando o câncer ou o luto do câncer nesse momento?
0: Eu acho o câncer uma das doenças mais pedagógicas que existem, sabe? Ela traz muito ensinamento, tanto para a família, tanto para quem está passando por ela. O tratamento, ele pode ser desafiador, porque assim faz com que a pessoa reavalie completamente a vida do começo ao fim, né? O propósito dela, pare para pensar, porque não é um dia de sofrimento, né? Um dia que você melhora, um dia que você piora, outro dia que você tá bem, outro dia que você... Gente, é uma doença assim, pedagógica. E assim, até uma doença que muitas vezes ela permite que os familiares se aprendam a se despedir gradativamente do paciente. Cada dia você vai se despedindo e permitindo se despedir assim, deixando indo embora o paciente, né, o ente querido. Mas assim, quem está passando por isso não precisa passar sozinho por isso, né? É um momento desafiador. Você vai atravessar por esse caminho. Você pode buscar apoio, você pode buscar ajuda, você pode buscar seus sentimentos. É um processo de cuidado. Há dias difíceis, a dia de espaço para esperança, afeto, superação. Lembrando que a maioria dos casos de câncer

0: a cura, muito mais
1: verdade,
0: cura.
1: Verdade, nós estamos falando aqui daquela parcela em que realmente,
0: a parcela mínima, né?
1: Verdade.
0: Em que não consegue, mas a grande parcela de cura, né? E quando a pessoa a cura do câncer, ela sai diferente
1: totalmente
0: disso.
1: Totalmente ressignificada, né?
0: Ela volta diferente disso, ela volta outra, né? Então, o câncer, ele pode atingir o corpo, mas ela não define a identidade da pessoa. Por trás do diagnóstico existe uma história, uma família, sonhos, uma enorme capacidade de lutar, uma saúde emocional. E onde existe acolhimento, existe informação, existe esperança. E essa pessoa que está lutando, com o apoio, com o tratamento certo, com essa medicina maravilhosa que estamos hoje, quanto mais cedo o diagnóstico, a cura vem, né? Então, é isso, é nunca desistir, tá com o psicológico em dia, tá com a espiritualidade em dia e motivada para sair e lutando, né? E é o momento que a pessoa separa o joio do trigo, as pessoas que vale a pena e lutando.
1: Verdade, temos duas participações aqui, né? Uma que relatou a respeito, né, que o seu pai está em tratamento, só que não tem como a gente, né, estar aí falando nem opinando, até porque são questões específicas, né, do médico que está fazendo o acompanhamento. Nós estamos falando aqui, né, do que compete do conhecimento, que é o Dr. Guilherme aqui que está falando, que é da parte da saúde mental, né, e não do tratamento, né, em si. Também temos aqui a participação da nossa ouvinte falando que nem que seu pai faleceu de câncer, mas ele nunca desanimou, sempre manteve uma força muito grande, que traz pra gente aí muitos ensinamentos também de resiliência e de enfrentamento da doença. Então, doutor Guilherme, está atendendo aonde? Já estamos, olha, findando.
0: Atendo na clínica MGA, estamos aqui, né? 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Então, estamos aqui, tá bom?
1: É isso aí, então um abraço pra você que esteve com a gente até este momento, daqui a pouquinho, né? Temos mais músicas chegando também aqui no Manhã Show, vou com você até o meio-dia no Manhã Show aqui na 97.5. Semana que vem, a partir das 10 horas da manhã, na terça-feira, novamente, se Deus nos permitir, estaremos aqui com Saúde Mental em Destaque.
0: Muito bem,
1: uma ótima semana, doutor Guilherme, tudo de bom, e nós estamos aqui, eu permaneço por aqui com vocês, 11:01.

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A semana é da expectativa de boas vendas para o comércio. É que ela coincide com duas datas importantes marcadas pela paixão. A paixão pelo futebol com a abertura da Copa do Mundo, FIFA, na quinta-feira e o Dia dos Namorados, na sexta-feira. A Copa já vem mexendo com o consumidor desde as últimas semanas e deve se intensificar agora com o início da competição. Mesmo com um momento delicado da economia, a expectativa do setor varejista é de otimismo com as vendas. Um exemplo é o álbum e figurinhas da Copa, que vem com boas vendas e reunindo centenas de pessoas nas tradicionais trocas. Bares e restaurantes também devem se movimentar para os dias de jogos, especialmente em partidas da seleção brasileira. Apesar de mais modesto que em outras edições da Copa do Mundo, os supermercados também esperam um consumo maior durante a realização do torneio mais importante do futebol mundial. A outra paixão é bem clara. O dia 12 de junho, Dia dos Namorados, já é uma data sacramentada no comércio e é uma das mais quentes ao longo do ano. No Paraná, por exemplo, uma estimativa da Ficomércio é de que 43% da população presenteia na data, percentual superior aos 39,4% registrados no ano passado. 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

Aquela manhã super especial pra você, onde quer que você esteja, na sua casa, no seu trabalho. Pra você que está me levando, me trazendo de carona também, aquele dia super, ultra, mega especial. Mais de 1 milhão de ouvintes. Mensagem chegando. Bom dia, bom dia, bom dia, Inês. Bom dia, Juscelane e Sabrina. Tudo de bom pra você. Eu, Edilson, também. E...

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1: Os mais altos louros. Podemos definir um herói como alguém que age em benefício do outro ou de uma causa maior, muitas vezes sob risco pessoal ou sacrifício significativo. O que o qualifica é sua ação. Citamos os heróis da pátria que se evidenciaram em momentos estratégicos da nossa história. Lemos sobre seus atos nos livros de história e os reverenciamos. Não menos herói é, no entanto, o bombeiro que entra em um prédio em chamas, ou alguém que doa um órgão para salvar uma vida, mesmo que seja a de um estranho. Às vezes, o maior ato heróico é simplesmente continuar. É o heroísmo de quem enfrenta doenças graves, luto ou pobreza extrema, e mantém a integridade e a ajuda aos outros. Herói é um pai ou mãe que trabalha em 3 empregos para garantir o futuro dos filhos sem nunca perder a ternura. Christopher Reeve, em seu martírio de 9 anos de paralisia, depois de seu trágico acidente equestre, disse que o herói é um indivíduo comum que encontra a força para perseverar e resistir, apesar dos obstáculos devastadores. Em resumo, podemos dizer que o herói demonstra sua natureza no exato momento em que o nós se torna mais importante do que o eu. Foi o que aquela jovem demonstrou às vésperas de seu 23º aniversário, naquele fatídico dia de setembro de 1986. O voo Panam 73 pousara apenas para reabastecimento, quando o avião foi invadido por 4 homens armados, instalando o pânico entre os passageiros. Na frente da cabine estava a comissária-chefe, Nerja Banô. Ela poderia ter se evadido de imediato, mas ficou. Enviou um sinal aos pilotos, permitindo-lhes escapar pela escotilha de emergência. Com isso, frustrou o plano dos terroristas de sequestrar o avião, levá-lo para outro país ou jogá-lo ao chão. Foram 17 horas de terror que ela enfrentou com calma. Para que não fossem identificados os passageiros visados pelos terroristas, ela escondeu seus passaportes. Nerja acalmou as crianças, abraçou passageiros assustados. Não pensou em si mesma, nem por um segundo. Manteve e transmitiu calma. Quando a noite caiu, as luzes do avião se apagaram. Os terroristas abriram fogo. O pânico foi geral. A porta de emergência estava aberta e os passageiros correram para ela.

A comissária permaneceu firme, empurrando as pessoas para fora. Quando três crianças ficaram paralisadas de medo, ela as cobriu com seu corpo, recebendo todas as balas. Ela não sobreviveu àquela noite, mas salvou mais de 300 pessoas. Póstumamente, recebeu a mais alta condecoração da Índia por bravura em tempos de paz. Um filme lhe foi dedicado. Nas companhias aéreas, seu comportamento tornou-se parte dos programas de treinamento. Ela se tornou um exemplo de fidelidade além do dever. Afinal, quando teve de escolher entre a sua vida e a dos outros, ela escolheu a deles, sem hesitação, sem medo. Nesse dia, guindou-se ao altar dos que se sacrificam pelo bem-estar alheio. Ela retornou para a pátria espiritual, coroada dos mais altos louros. O sacrifício da vida pelos outros.

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Cá estamos nós, manhã show até o meio-dia, Eduardo Costa cantando pra gente imaginar. E na sequência tem Diego e Vitor Hugo. E vamos trabalhar, né, minha gente? Até porque nós não somos famosos, não temos dinheiro, não trabalhamos com a internet, não divulgamos tigrinho e não ganhamos dinheiro do jogo. E cá estamos nós.

E pra você que está participando aqui, gente, ó, dá uma olhadinha lá no P97, o portal de notícias da Rádio Cultura Sul FM, pra você andar bem informado com tudo que acontece aqui na Rádio Cultura Sul FM, na nossa cidade, na nossa região, e você fica muito, mas muito bem informado, minha gente. 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

0: 11h37, trazendo informações pra gente do que vai ao ar daqui a pouquinho, né? O que foi destaque, está sendo destaque aí aqui em São Mateus do Sul e toda a região. Bom dia, Serginho, tudo bem?
1: Um abraço, bom dia, Nelly, bom dia, ouvintes. Estamos chegando com as últimas informações. Olha, daqui a pouquinho o Sargento Feijó vai trazer informações de como foi o salvamento de uma senhora de 51 anos que acabou se atirando na ponte do Rio Iguaçu. Guarnição do Corpo de Bombeiros, pessoal da Polícia Militar chegaram a tempo e graças a Deus salvaram essa senhora. Daqui a pouquinho o Sargento Feijó vai trazer informações pra gente aqui. Também vamos falar a respeito aí do cancelamento das vacinas da dengue, né? Ontem saiu a notícia a nível nacional, a Anvisa proibindo as vacinas do Instituto Butantan. E hoje a gente conversou aí com a chefe do setor epidemiológico aqui de São Mateus do Sul para saber como vai ficar, né? Vão ficar as vacinas aqui. Tem uma outra marca de vacina, né? Que a responsável vai falar daqui a pouquinho, né? Essa continua, mas aquelas do Butantan estão todas paralisadas, proibidas nesse momento. Vamos ver aí para frente o que vai acontecer. E também em São João do Triunfo, um adolescente foi pego aí com uma espingarda, né? Então, complicada situação.
0: Estava nervoso, rapaz?
1: Oi?
0: Estava nervoso, rapaz?
1: Estava.
0: Estava nervoso? Então, daqui a pouquinho traz mais informações pra gente.
1: Com certeza. Então, são alguns dos destaques e logo mais às 12 horas.
0: Segunda edição do Jornal da Cultura Sul e nós permanecemos aqui. Serginho daqui a pouco chega junto com Cleverson Daniel. 11:38. Bom dia.

0: especial. E aí, bora pra Paris? O máximo que conseguimos ir, né? Bem cantadinho, bem economizado, mas bem mesmo, é ir pra Paris, Paris Guai, né? O mais próximo daqui. Somente. 11h42, daqui a pouquinho temos mais músicas e claro, sua participação que ainda dá tempo, beijos e abraços. Gente, vai estrear aí esse final de semana aí, ó, pra você. Aham. Isso, circo aqui na cidade, preste atenção nesse recado.
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pela companhia, pelas mensagens, pela audiência, por permitir aí que a gente chegue na sua casa, no seu trabalho, no seu carro, aí te faça companhia, permitindo que, né, essa interação possa acontecer de forma tão gratificante. Que a sua terça seja repleta de boas notícias, muita saúde, muitas conquistas, momentos de alegria também. Não esquece de descansar, porque faz necessário. Fique com Deus, se cuida, mantenha o sorriso no rosto, a esperança no seu coração.

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1: Um ótimo horário de almoço para você. Agora, 12:04, segunda edição aqui do nosso Cultura Sul Notícias. Para você, uma boa tarde. Uma boa terça-feira. Eu sou o Cleverson Daniel e sempre trazendo aqui as informações para você que acompanha a Cultura Sul FM em São Mateus do Sul, na nossa região, nas mais de 40 cidades. Para você, uma boa terça-feira.

0: terça-feira, dia 9 de junho. Ao meu lado, o repórter da cidade, o Sérgio Soriani. Boa tarde, Sérgio.
1: Um abraço, Cleverson. Boa tarde, ouvintes da Cultura Sul FM. Estamos chegando com muitas informações aqui na segunda edição do nosso Jornal da Cultura Sul.
0: Exatamente, Cultura Sul Notícias, segunda edição. Hoje é dia do pão, hein? Como que você gosta de comer o seu pão, ô Sérgio?
1: Olha, sabe aquele pãozinho assim com ovo fritinho, né? É uma das opções, né? Aquele pãozinho com aquela maionese caseira também.
0: Bom também, né?
1: Nossa.
0: Pãozinho com mortadela também, aquela mortadela bolonhesa.
1: Queijinho.
0: Nossa, né? Senhora, né?
1: Ótimo.
0: Muito bom, hoje é dia do porteiro também. Agora são 12:05 para você. Uma boa tarde, uma boa terça-feira. Você que tá aí, o amigo da van escolar, o amigo do ônibus escolar, o amigo que tá buscando o filho na escola, os professores também, uma excelente terça-feira, 12:05.
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0: Pois é, a previsão do tempo aqui em São Mateus do Sul tinha a previsão de pancadas de chuva, mas pelo jeito o tempo tá se ajeitando, só se for aí no final da tarde as pancadas de chuva, porque por enquanto o tempo tá bonito, digamos assim, em São Mateus, hein, Sérgio Soreninho?
1: Deu uma pequena variada na temperatura agora no período da manhã, não sei se vocês perceberam, ele deu uma esquentadinha e aí o ventinho começou lá, já caiu de novo. Pode ser que chova no período da tarde.
0: Pois é, a previsão aqui é pancadas de chuva ainda hoje, viu? Nesse momento, temperatura 18 graus aqui na nossa cidade, 12:06.
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0: E as informações, a Polícia Civil encerrou inquérito sobre a morte de adolescente em General Carneiro.
1: Daqui a pouquinho, adolescente é apreendido com arma de fogo após ameaçar colega em escola. Esse fato ocorreu em São João do Triunfo.
0: Mega Sena acumulou, gente. Acumulou não, né? Hoje tem um novo sorteio da Mega Sena. Final de semana teve o ganhador dos 30 milhões e hoje o prêmio da Mega Sena é de 3.500.000 reais.
1: Sargento Feijó, fala como foi o salvamento da senhora de 51 anos hoje pela manhã aqui no Rio Iguaçu.
0: Já pra você, né? E também sobre a vacina, né? A vacina da dengue, toda essa polêmica aí que a gente amanheceu com a notícia de que a vacina foi suspensa e você vai saber todos os detalhes daqui a pouquinho, já no primeiro bloco já com a Vanessa da Saúde aqui no Cultura Sul Notícias.
1: E também com relação a Campo Real, Universidade Campo Real. No domingo tem vestibular aqui em São Mateus do Sul. Matéria completinha para você.
0: Já também as informações do nosso giro regional das informações policiais, Sérgio Soriani.
1: Daqui a pouco, com muitas informações policiais, ocorrências policiais mobilizam cidades da região nas últimas 24 horas.
0: 12:07 agora.
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0: Para você, uma excelente terça-feira. Lembrando que temos aqui o quadro do Povo Reclama. Você pode mandar sua mensagem aqui no 8804-2851 e participar do Cultura Sul Notícias, né? Uma boa tarde para quem tá ouvindo pelo rádio, para quem tá ouvindo pela internet. E hoje pela manhã nós amanhecemos com a notícia de que a vacina da dengue, ela foi suspensa, né? Porque tem suspeita de algumas mortes que poderia estar relacionado com a vacina. E a situação de quem já se vacinou? Como que fica? O que vai acontecer daqui em diante? O Sérgio Soriani falou com a Vanessa da Saúde e traz as informações para você agora relacionado também a outras vacinas aqui no nosso município. Confira na reportagem.
1: Estamos aqui no setor de vacinação da Secretaria Municipal de Saúde de São Mateus do Sul e mais uma vez a Vanessa, que é responsável, vai trazer informações, porque ontem o Brasil foi pego de surpresa com a paralisação da vacina contra a dengue, inclusive com alguns casos aí que levaram até a morte. Qual é o posicionamento do município nesse momento com relação à vacina da dengue, Vanessa?
3: Bom dia, Sérgio. Bom dia, rádio ouvintes. Então, recebemos ontem a notificação mesmo do Ministério da Saúde, do Estado, né? Orientando a não vacinação da vacina contra a dengue do Laboratório Butantan. Vacina esta que recebemos em fevereiro, né? Para os nossos profissionais de saúde. Na época, recebemos 100 doses. Foram vacinados, né? Os profissionais da área da saúde. E realmente tivemos reações esperadas para vacinação, como febre, dor no corpo, manchas avermelhadas pelo corpo, mas nenhuma evoluiu para a forma grave de dengue. Até o momento não recebemos mais doses, né? E paramos com a vacinação já nessa época, fevereiro e março. Então não temos a vacina disponível no município.
1: Seria só o Butantan que fabrica essas vacinas ou não?
3: Isso mesmo, para os trabalhadores da saúde foi essa vacina que foi liberada e foi essa que a Anvisa

agora, né, solicitou que sejam aguardadas, porque eles estão liberando na região norte, lá na região, para a população em geral. É, o que nós temos no município hoje é a vacina contra a dengue do laboratório Takeda, a vacina Kidenga, né, para os nossos adolescentes de 10 a 14 anos. Essa vacina é extremamente segura, são duas doses, o adolescente

0: que é para as crianças, né? Para os bebês, enfim. O SUS liberou, São Mateus do Sul já recebeu ou não?
1: Isso, o nosso Ministério da Saúde já liberou, né? A previsão de chegar em São Mateus é no mês de julho, é no próximo mês, e ela vem para as crianças com 2 meses e 1 ano de idade, né? Então a primeira liberação do Ministério vai ser dessa forma. A criança já faz hoje a vacina pneumocócica 10 valente com 2 meses, com 4 meses o reforço com 1 aninho, ela vai ser substituída com 2 meses e com 1 aninho pela pneumocócica 20 valente.
0: Com relação à vacina contra a influenza, novas doses já foram recebidas ou não?
1: Isso, ainda temos algumas doses do último lote, né? Cerca de 100 doses ainda disponível hoje e amanhã. E amanhã vamos receber um lote maior de 4 mil doses. Essas doses vão ser distribuídas nas unidades básicas de saúde, mantendo aí na população dos grupos prioritários, né? E a população em idade escolar. Então, o Ministério liberou agora que a gente faça a vacina para todas as nossas crianças, adultos, jovens, né? Adolescentes que estão frequentando o ambiente escolar.
0: Ok, e para a população em geral, tem uma previsão ou não?
1: Provavelmente a próxima semana, mas o Ministério não deixou fixado ainda, né, o horário. Nós vamos ter o nosso horário estendido, que a gente fala, né, o nosso projeto Vacina em Dia Samas, no sábado à tarde, das 13 às 17 horas, para vacinar essa população também.
0: Ok, só voltando à questão, se por acaso alguém sentir algum sintoma com relação à dengue, enfim, qual é o procedimento, como que a pessoa faz?
1: Isso, os nossos protocolos de atendimento para pessoa suspeita de dengue, né? Todas as unidades básicas de saúde podem atender pessoas com suspeita de dengue e a partir de então eles vão encaminhar os pacientes, né? Para nós aqui da Vigilância Epidemiológica para coletar o material, o sangue, para enviar para o laboratório central, que é quem faz a análise dos exames para dengue.
0: Ok, muito obrigado mais uma vez, estamos à disposição.
1: Obrigado, eu que agradeço.
0: Tá, então, a Vanessa trazendo uma ampla explicação com relação às vacinas, né? Então, do Butantan, gente, vacinas do Butantan estão, nesse momento, paralisadas, né? Estão proibidas. Até segunda ordem, aí a Anvisa está fazendo estudo, né? Para ver o que realmente pode ser feito, né? Vacina do Butantan é uma dose só. É só uma dose. Agora, está proibida, mas tem a segunda opção, que é a vacina de 2 doses do outro instituto, né? Que vem aí para os adolescentes, né? Para os alunos, enfim, essa não deu problema. Totalmente segura, como a própria Vanessa falou, né? Então não precisa ter medo, não. Tá bom? E graças a Deus aqui, para quem tomou, os profissionais de saúde que tomaram do Butantan, aqui não deu problema nenhum, Cleverson.
2: Pois é, é muito importante ressaltar essa informação, muito bem explicado por parte da Vanessa, né, da questão dessas 2 doses, porque muitos adolescentes tomaram a dose e eu acredito que muitos pais que acabaram, né, acordando com essa notícia, ficaram muito preocupados, né? Porque a maioria dos adolescentes aí estão realmente vacinados, tanto com a primeira quanto com a segunda dose. Mas a Vanessa deixou claro ali que desse instituto, que está sendo aplicado as 2 doses, não deu problema nenhum.
0: Não.
2: Inclusive, os adolescentes podem continuar, né, sendo vacinados. Então, mais uma vez para ressaltar, porque a partir de agora, com certeza, vai sair muita besteira na internet, isso não tem dúvida nenhuma, né? Vai sair muita notícia falsa na internet, então a explicação é: Instituto Butantan, a dose única, tá cancelado por enquanto, suspensa.
0: Cancelado.
2: Do outro instituto, que são 2 doses, né? Os adolescentes que tomaram a primeira e a segunda dose, o que tá faltando é a segunda dose, está tudo certo, né? Os pais podem ficar aí despreocupados em relação a isso.
0: Com certeza.
2: Certo, Sérgio Sorenin?
0: É exatamente isso, Cleverson. E com relação à influenza, aquelas classes ali que a Vanessa falou, e possivelmente semana que vem libera para a população em geral.
2: 12:14, temos agora também uma entrevista do Sérgio Sorenin com o coordenador da Campo Real, né? Vestibular chegando, e você confere agora na reportagem.
0: Estamos recebendo hoje o José Augusto, que é coordenador administrativo da Universidade Campo Real, e ele tem muitas informações à população da nossa região, né? Pessoal de São Mateus do Sul, da nossa região, já que a Campo Real está aqui no centro-sul do estado do Paraná. É isso, José Augusto, seja bem-vindo à Cultura Sul.
3: É isso mesmo, bom dia, Sérgio, bom dia aos ouvintes da Cultura Sul FM. Mais uma vez prazer estar

0: falando com vocês aqui, né? Pessoal de São Mateus do Sul e toda a região. E como você falou, Sérgio, a Campo Real está localizada aqui pertinho de São Mateus, próximo aqui à nossa cidade, da entrada de Irati. Falando hoje da Campo Real, é o campus, é a instituição de qualidade mais próximo para a população de São Mateus do Sul e região.
1: Sem dúvida. Bom, a Campo Real está situada ali bem próximo ao trevo de entrada para São Mateus do Sul, em Irati, sentido Irati, São Mateus do Sul, né? Então, ali está Campo Real, uma ótima localização. O que é Campo Real hoje? O que ela representa para nossa região?
0: Perfeito, Sérgio. A Campo Real se instalou na cidade de Irati há 5 anos apenas, né? Mas a Campo Real já tem uma história no Paraná. A nossa matriz fica em Guarapuava, com vários campos pelo estado do Paraná. É uma instituição com mais de 30 cursos no total, com mais de 7 mil alunos hoje, todos presenciais. Então, para a população de São Mateus do Sul hoje, que busca um ensino de qualidade, uma estrutura ótima para você ter os seus estudos, hoje a melhor opção para nós seria mesmo a cidade de Irati, próximo aqui, pertinho, segurança para ir, rapidez para ir, para voltar para casa, para você poder estudar com todo o seu conforto.
1: Bom, a gente já visitou a Campo Real, inclusive a gente viu ali um padrão de qualidade excelente, inclusive com salas de aula, laboratórios, clínica. Quais seriam os cursos que a Campo Real coloca hoje para a população?
0: Então, Sérgio, hoje a Campo Real oferece 10 cursos, todos presenciais, né? Eu vou estar citando eles aqui. Contamos hoje na cidade de Irati com o curso de administração, biomedicina, direito, curso de enfermagem, curso de agronomia, engenharia civil, engenharia de software. Na área da saúde também temos o curso de farmácia, fisioterapia e também medicina veterinária.
1: Olha só, é uma variedade de cursos, inclusive, gente, tem vestibular. E esse vestibular vai ser realizado aqui em São Mateus, ou José Augusto?
0: Exatamente, Sérgio. Então é mais um conforto para a população de São Mateus. Neste domingo, dia 14 de junho, a Campo Real está ofertando nosso vestibular em várias cidades, inclusive aqui em São Mateus do Sul. Então você que ainda não se inscreveu ou que ainda tem dúvida, procure nosso site, nosso Instagram lá, pode estar fazendo sua inscrição. Temos o vestibular na modalidade presencial aqui em São Mateus do Sul às 10 horas da manhã neste domingo, no Colégio São Mateus. E para quem não consegue fazer o vestibular presencial, nós também ofertamos o vestibular online. Ele pode ser feito agora, a qualquer momento, ou você pode fazer o online agora, que vai ser neste domingo também, às 14 horas.
1: E online é uma comodidade, né, para a população, para aquele que reside aí no interior, na região, e que não pode deslocar no momento, né?
0: Exatamente. Então, pensando já na comodidade do nosso futuro aluno, a gente oferta, né, o vestibular na modalidade online. Para aquele aluno que quer testar seus conhecimentos, quer vir ali sentir o clima de uma prova presencial, a gente também vai ofertar o vestibular presencial às 10 horas da manhã, tá? Então, não esqueçam, anotem aí, neste domingo, às 10 da manhã, inicia a prova.
1: Desses 10 cursos que você colocou há pouco aqui, né? Todos são liberados para Irati?
0: Todos eles. Os 10 cursos que a gente citou são liberados para a cidade de Irati. E a gente já ainda não pode falar, mas vem novidade por aí, tá?
1: Então,
0: para 2027, um curso novo, um curso bem procurado, um curso nobre, hoje um dos mais procurados no Brasil, novidade em Irati.
1: Esse vestibular do final de semana, os aprovados iniciam quando já as aulas?
0: Então, para quem fizer o vestibular neste final de semana e for aprovado, ele tem duas opções. Se ele já terminou o ensino médio, se ele já pode dar início ao ensino superior, ele já pode começar agora no segundo semestre. As aulas iniciam no dia 20 de julho. Tá? E para aquele aluno que ainda está no terceirão, mas já quer garantir a sua vaga, garantir um bom desconto, ele já pode estar se matriculando, garantindo sua vaga para 2027.
1: Olha, os alunos, eles se perguntam, questão da mensalidade, são cursos importantíssimos. Gostaria que você colocasse a população aqui, né? Porque me parece que é um valor acessível, né?
0: Com certeza. A nossa instituição preza pela qualidade de ensino e também pelo acesso

0: fácil a um ensino superior de qualidade. Então, além do valor acessível, né, além dos nossos cursos serem muito em comparação a outras instituições muito mais baratos, nós temos uma série de incentivos aos nossos alunos, uma série de bolsas e incentivos.
1: Sim. Desses cursos, existe algum curso que é período integral ou não?
0: Não, não. Nossos cursos são todos noturnos. Todos os cursos, a partir das aulas iniciam às 19 horas.
1: E hoje, como está Campo Real em Irati? Tem alunos aí de toda a região, aqui de São Mateus do Sul, enfim.
0: Com certeza, a Campo Real hoje, por ter apenas 5 anos, já tem mais de 1.100 alunos, inclusive aqui da cidade de São Mateus, já são 2 ônibus toda noite que vão até a cidade de Irati, né, para fazer os seus estudos, para estar cursando ali com a gente.
1: José Augusto, algo que não foi lhe perguntado e queira destacar, e pode ficar inteiramente à vontade, né? E, se possível, repetir aí sobre o vestibular, final de semana, os horários, tudo certinho.
0: Então, só gostaria mesmo de enfatizar novamente o que você já comentou, né, sobre nossa estrutura, salas de aulas confortáveis, laboratórios modernos, algumas novidades agora já para agosto desse ano, tá? Nossa clínica veterinária já estará pronta, nossa fazenda experimental, então os cursos aí da área da medicina veterinária e da agronomia já vão ter o seu local amplo para estudos, tá? Próximo à nossa instituição. Então já é uma novidade, já é pro aluno estar fazendo suas aulas práticas. A Campo Real está em pleno desenvolvimento, já está com uma construção agora para dar início para novas salas de aula, novos laboratórios. E também, como você falou, né? Falar aí do nosso vestibular esse final de semana. Para você ainda que está indeciso, que ainda não escolheu uma instituição, pode nos visitar, pode procurar a gente também pelo Instagram, pelas redes sociais, que com certeza vai estar conhecendo a instituição e vendo que vai ser uma ótima escolha.
1: Então, aqui para São Mateus do Sul, gente, o vestibular será aqui em São Mateus do Sul no próximo domingo, a partir das 10 da manhã.
0: Exatamente, no Colégio São Mateus.
1: Colégio São Mateus. Muito obrigado pela tua presença conosco aqui, com certeza, né? Os futuros acadêmicos irão, né? Participar, e são muitos cursos aí, bem diversificados, e isso traz um profissionalismo muito bom para a população. Muito obrigado pela tua presença.
0: Eu que agradeço ao espaço, ao pessoal da Cultura Sul, um bom dia a todos.
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3: Agora, 12:23, quase já aqui no final do nosso Cultura Sul Notícias, segunda edição. Adolescente é apreendido com arma de fogo após ameaçar colega em escola. Uma operação conjunta entre a Polícia Militar e a Polícia Civil resultou na apreensão de um adolescente de uma arma de fogo na zona rural de São João do Triunfo. O caso, registrado na tarde desta segunda-feira, começou após denúncias e graves ameaças feitas pelo menor contra um estudante de uma instituição de ensino na região. Bom, com base nas informações, as equipes do BPEC, né, foram até o local, deslocaram-se até lá a residência do jovem, e durante as buscas do imóvel, os policiais encontraram uma espingarda calibre 12 e 3 munições intactas. Um detalhe que chamou a atenção das autoridades foi a numeração de série da arma, que estava suprimida, impossibilitando a identificação da origem do armamento. Todo o material foi apreendido e entregue à Delegacia de Polícia Civil. O adolescente responderá agora por ato infracional e as investigações seguem para apurar as circunstâncias das ameaças feitas no ambiente escolar. Esse fato aconteceu aí na cidade de São João do Triunfo. E tivemos hoje pela manhã, então, o caso, né, da mulher que possivelmente ali tentou ou acabou se jogando da ponte grande de São Mateus do Sul, e o salvamento, né, foi do Corpo de Bombeiros, né, precisamente do sargento O Feijó, que é muito conhecido aqui em São Mateus do Sul, e o repórter Sérgio Soriani foi até o batalhão, conversou com o sargento Feijó, e você confere agora a reportagem aqui no Cultura Sul Notícias, segunda edição.
4: Vamos conversar agora com o sargento Feijó, ele que na manhã desta terça-feira acabou participando de uma operação de salvamento, né? E salvando mais uma vida que tentou o suicídio no Rio Iguaçu. Como foi esse salvamento, sargento? Seja bem-vindo.
5: Primeiramente, bom dia, né, Sérgio? Bom dia a todos os ouvintes aí da Cultura. Então, eu estava chegando para trabalhar, na verdade, eu ia assumir o serviço hoje às

0: às 8 horas, por volta aí de 15 para as 8, eu vi o corrimaço no quartel, que não é de praxe, né? E as viaturas se deslocando para esse salvamento, né? Supostamente uma vítima teria pulado a ponte. Essa informação foi repassada pela equipe da Polícia Militar que passava no local, que chegou a ver a situação, né? Imediatamente ele só conseguiu pegar um calção no armário, ele não tinha nem me fardado ainda, e a gente deslocou com a ambulância até o local. E em seguida já deslocou a embarcação também para um apoio, né? Chegando no local ainda a gente conseguiu avistar a vítima. Ela não tinha afundado ainda, ela estava ainda se debatendo. Consegui adentrar na água ali junto com o sargento William também, que deslocou junto. Por sorte ali, né? Então a gente conseguiu fazer o resgate dela ainda com vida.
1: Sargento, seria a terceira situação que o senhor chega e consegue resgatar com vida a pessoa?
0: Eu tive o privilégio de, em outras duas anteriores ali, também conseguir tirar a vítima com vida.
1: O que leva, após depoimentos das pessoas, o que leva a tomar essa atitude? Seria depressão? O que seria?
0: Geralmente quando a vítima ela tá consciente, ela se queixa de alguma coisa nesse sentido, né? Problemas familiares e outras coisas nesse sentido, mas com certeza é algum probleminha ali que relacionado à depressão.
1: Após o resgate, né? O salvamento, ela foi conduzida aí até o hospital.
0: Isso, ela foi levada ao pronto-socorro pela nossa ambulância depois do resgate.
1: Qual a orientação que o senhor deixa aí em nome do Corpo de Bombeiros, né? Para quem está nos ouvindo, nos assistindo nesse momento?
0: Então, infelizmente a gente tem um grande índice, né? De tentativa de suicídio aí de pessoas pulando da ponte do Rio Iguaçu. Pedir para a população ali que esteja passando pelo local, até porque para a gente é um pouquinho longe, né? Que se notar algo diferente, assim, de uma pessoa cabisbaixa, se ela estiver fora já ali do alambrado, o risco é muito grande, né? Mas se tiver uma pessoa parada ali em cima, ali, cabeça baixa, alguma coisa nesse sentido, já acionar a gente para a gente desloca uma viatura lá em cima, tenta conversar, tenta ver primeiro, e tentar evitar com que isso aconteça, né?
1: Foram quantos metros aproximadamente para baixo da ponte ali que acabaram encontrando a vítima?
0: Por sorte ainda o rio ele não tá tão cheio, então a vítima não rodou muito, ela tava ali perto das escadarias mesmo ali, eu acredito ali que coisa de uns 100 metros da onde ela pulou.
1: Ela estava já quase que inconsciente, qual era a situação no momento?
0: Quando a gente chegou ela ainda tava se debatendo, quando eu tava chegando próximo dela, ela já tinha virado e já tinha começado a afundar. Então, se a gente demora aí mais um minuto que seja, aí provavelmente a gente deveria perder essa vítima.
1: Graças a Deus, deu tudo certo, né?
0: Graças a Deus e graças às informações rápidas da Polícia Militar também, que fez um trabalho conjunto com a gente ali, a gente conseguiu resgatar mais essa.
1: Quantos anos a vítima?
0: 52 anos.
1: Sexo feminino, né?
0: Sexo feminino.
1: Muito obrigado mais uma vez, estamos à disposição.
0: Nada, Sérgio, eu que agradeço, precisando de algumas informações, só conversar com a gente.
2: Tá então, Sargento Feijó, né? Que participou aí desse salvamento dessa senhora de 52 anos na manhã de hoje na ponte do Rio Iguaçu. Ela estava praticamente a 100 metros abaixo do local que ela se jogou, né? Segundo informações aí do Corpo de Bombeiros.
3: Muito bem, né? Um abraço mais uma vez para o Sargento Feijó. Parabéns aí sempre pelo trabalho de toda a corporação do Corpo de Bombeiros aqui de São Mateus do Sul. Agora 12:28.
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3: E assim, nós chegamos aqui ao final de mais um Cultura Sul Notícias, Sérgio Soriani.
1: Grande abraço a todos, uma ótima tarde e até amanhã, se Deus quiser, ou se o fato ocorrer, a gente estará aqui para levar as informações.
3: Com certeza. Então, por aqui nós encerramos. Um abraço para você, ó. Daqui a pouco tem Sofrência Especial. Especial da Semana dos Namorados. Você não pode perder. Daqui a pouco nós teremos a participação da dona Joaquina e do seu Conoscão. Conoscão, aqui de São Mateus do Sul, 46 anos de casamento. Sabe o que é 46 anos de casamento, gente? 46 anos de relacionamento. Vão contar história pra gente logo mais aí às 14h no Sofrência. Amanhã, quarta-feira também tem casal especial, né? Amanhã tem o Mozart com a Jaqueline e na quinta-feira tem o Arilson com a Cléo. 35 anos de casamento e assim a semana especial dos namorados aqui no Sofrência para você na Cultura Sul FM. Então, confira que vai valer muito a pena, né? Você que tá ouvindo a nossa programação. Na sequência, tá chegando aí o Luciano Munhoz, o Pegada Seca e o Zap do Povão.
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0: Quero você participando comigo a partir de agora. Boa tarde, São Mateus do Sul. Boa tarde, toda a região. Boa tarde, Santa Catarina. Boa tarde, Campos Gerais, Irati, Teixeira Soares, Palmeira. Boa tarde para você de São João do Triunfo, de União da Vitória, Paula Freitas, Paulo Frontin, Malé, Rebouças, Rio Azul. Onde você estiver nesse momento, muito boa tarde. Tá na sintonia certa, viu? Tá na sintonia certa, parabéns e obrigado pela sua companhia. Bom almoço para você que tá almoçando, bom apetite para você que está almoçando, vai almoçar agora ou já almoçou. Vamos curtir muita música, tô colocando a Cultura Sul FM na sua responsa, tá? Vamos colocar aqui na tua responsabilidade agora, tô colocando a programação aqui para você fazer junto comigo até as 2 horas da tarde. Começou!
1: Quero pedir uma música da Marília Mendonça. Zap do
0: Povão, Cultura Sul. E a Marília Mendonça canta para abrir o nosso programa de hoje. Morango do Nordeste, 12:32.

Bom, e claro, você segue participando porque já começou o zap, hein? Manda aí o seu áudio, 42 98804 2851.

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0: Alô, Canoinhas, boa tarde pra vocês aí em Canoinhas.

0: É você mandando na programação da Cultura Sul FM. Agora vamos atender a Sueli, que vai falar comigo. Qual é a música que a gente vai ouvir agora, Sueli?
1: Boa tarde, Luciano. Boa tudo tarde. Bem com você?
0: Tudo bem.
1: Peço música com Anjos do Hangar, só pra curtir. Desejo a você uma ótima e abençoada tarde.
0: Obrigado, ótima abençoada tarde pra você também.

Olha, aquele produto que de repente você está procurando, aquele serviço que você precisa, eu tenho certeza que está aqui no nosso show do intervalo. Vamos conferir.

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2: Aqui no alto da Vila Pinheirinho, nos estúdios da Rádio Cultura Sul FM, o termômetro marcando 18 graus, tempo com nebulosidade variável e ainda tem previsão de chuva. 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
2: 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E durante a sessão serão debatidos projetos, indicações e temas importantes para o desenvolvimento do nosso município. 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E aproxima, claro, a comunidade do poder legislativo. 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

0: Dirce Prince. Oi, Dirce, boa tarde pra você. Vamos ouvir o quê?
1: Tarde, Luciano. Fala da música com Zezé de Camargo e Luciano, Saudade Bandida. Pra me curtir aqui com a minha netinha Rafaela.
0: Então tá certo, vamos curtir juntinho essa música linda, Zezé de Camargo e Luciano, na Cultura Sul FM, é Saudade Bandida.

0: que é? Fala pra mim.
1: Vai o sucesso, a nova deles. O melhor dele, né? Murilo Huff, Saudade Estranha. 1 e 2, está na hora do giro.

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1: Os casos de estelionato estão se tornando cada vez mais numerosos no Paraná. De acordo com o Anuário Brasileiro de Segurança Pública 2025, 98 mil ocorrências são registradas por ano no estado, com crescimento de 430% nos registros desde 2018. Para se ter uma dimensão do que isso representa, é o equivalente a mais de 10 golpes por hora. E de acordo com os cartórios de registro de imóveis, essas fraudes também estão se tornando mais comuns na compra, venda e aluguel de imóveis. Entre os golpes mais comuns dessa área estão a venda de imóveis por falsos proprietários, a oferta de propriedade inexistentes ou que não estão à venda, a negociação do mesmo bem para várias pessoas e a ocultação de dívidas ou restrições que impedem a transferência. Em muitos episódios, as vítimas só descobrem o golpe ao tentar formalizar a escritura ou registrar o imóvel, quando constatam que o vendedor não é o proprietário ou que há impedimentos legais desconhecidos. Para evitar esse tipo de problema, os cartórios de registro de imóveis disponibilizam o site oficial RI Digital, plataforma que reúne dados de mais de 6,9 milhões de propriedades em todo o estado e que permite consultar quem é o verdadeiro proprietário do imóvel, qual é a sua situação jurídica atual e se existem impedimentos legais para a venda. Pelo sistema é possível solicitar a certidão digital da matrícula, documento que reúne todo o histórico da propriedade e identifica o proprietário atual, além de apontar a existência de penhoras, dívidas, indisponibilidades ou outros bloqueios que possam impedir a transferência do bem. Antes de qualquer pagamento, o comprador pode acessar ridigital.org.br para verificar as informações do imóvel diretamente na base oficial. Caso ainda não tenha o número da matrícula, é possível utilizar a pesquisa para identificar imóveis vinculados ao CPF ou CNPJ do suposto vendedor. 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
1: Boa tarde pra você de Malé. Boa tarde, São Mateus do Sul. Boa tarde, Vila Proma, Vila Americana, Vila Verde, Vila Vieirinha.

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0: E aqui a pegada é seca, moçada, a pegada é seca. Essa é a Cultura Sul FM, a rádio que tem nome e sobrenome. Eu sou o Luciano Munhoz, estou aqui fazendo o que eu gosto na rádio que eu curto, para quem eu adoro. É terça-feira, dia 9 de junho. Junho. Vai começar a Copa do Mundo, a bola vai rolar, a bola vai rolar. Sabadão tem Brasil e Camarões. Às 19 horas você curte as emoções da Copa do Mundo. É a estreia do Brasil, né? Lógico que a Copa já começa depois de amanhã. Estamos numa animação com essa seleção, né? Estamos numa animação. Mas vai que dá, vai que cola. A gente vai se animando aos poucos, né? Pegando no tranco, junto com a seleção. Dali!
2: Brasil!
0: Deixa eu atender agora o João. Fala, João, vamos aqui continuar com o nosso Zap do Povão até as duas. E o João vai programar a próxima, meu amigão.
3: Boa tarde, Luciano.
0: Opa!
3: Manda um abraço para nós da Rodoxisto, Contenda.
0: Aham.
3: Hoje curtindo a programação aí. Diretamente de General Carneiro. Manda um abraço pra essa gurizada aí que estão transportando a safra aí da bolinha, da maionese, da Maria Chorona. Gurizada, gente boa aí que o ano todo estão com a gente aí, com a Cultura Sul.
0: Maravilha, rapaz.
3: Toca o Zé Ramalho aí, garoto de aluguel. Quem tem cultura, tem tudo.
0: É, falou tudo, né? Zé Ramalho. Garoto de aluguel na Cultura Sul FM.

0: É a programação mais especial pra você, Semana dos Namorados na Cultura Sul FM, com muitos prêmios também. Zé Neto e Cristiano, Cadeira Cativa. Você já tá participando das nossas promoções, a promoção Dia dos Namorados na Cabanha Sítio Gomes, já mandou o seu áudio aí, tá seguindo a Floricultura Casa e Jardim e também a Cabanha Sítio Gomes. 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Pode ser uma declaração pequena, não tem problema. É de no máximo 30 segundos. 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Não vai, né? Não dá bobeira, não.
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0: É você pedindo a sua música, participando e programando a Cultura Sul FM, a vez agora da Salete. Oi, Salete, me impressione, Salete.
1: Boa tarde, Luciano, tudo
0: boa
1: bem?
0: Boa tarde, tudo.
1: E a Salete que tem Buial, eu te pedi a música do Gustavo Lima só pra curtir, qualquer uma delas. Boa tarde.
0: Então tá rolando, Gustavo Lima bloqueado, 1:22.
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0: seu som pra você, Léo Balbinotti e Danilo e Davi, número certo. 1:28. Dá tempo de atender mais uma, né? Dá sim. Dá tempo de atender mais uma pessoa aqui. Ô Everton.
1: Boa tarde, meu amigo. Tudo bom?
0: Viu? Tudo.
1: Manda um abraço aí pro João, pro Edinho, pro Johnny, pro Leandro, e estamos carregando um porco, hein?
0: Ô, louco.
1: Se possível, tocar, ó, pra nós e fundo da grota aí pra nós, hein, por favor, hein? Tamo aí, na escuta aí.
0: Tão carneando um porco hoje?
1: Tão aqui do pinhãozinho.
0: Vocês não são fracos, rapaziada.

carninha do porco, plena terça-feira. Aí liga na Cultura Sul FM, sabendo que aqui a pegada é seca. Ah, aí, meu, fechou, né? Só falta me convidar aí, rapaziada. Só me convidar pra comer o

Cultura Sul FM, moçada, os quatro gaudérios do fundo da grota, tchê. Mas que barbaridade. É até bom, né? Tomar um chimarrãozinho. Agora quem toma chimarrão o dia todo, hein? Ó, já vai tomando um chimarrão, vai mateando, mateando no embalo aqui da Cultura Sul FM, ó. Uma e 32, segue participando aí, mandando o seu áudio, pedindo música. 42 98804 2851. Já tomou água hoje? Bebeu uma aguinha? Tá na hora, hein? Se você não bebeu aquela aguinha, tá na hora. Eu te convido pra gente fazer isso agora. Vamos fazer isso agora? Tomar uma aguinha? Bem rapidinho. Vapt, vupt.

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0: Alô, Rebouças. Sucesso, saúde e alegria. Amém.

0: E ontem, foi ontem, né? Ontem foi aniversário da minha amiga Cibele. Oi, Cibelinha, você não convidou o tio Lu pra comer bolinho, né? Nada, nada. Teve aniversário ontem, eu vi que você fez uma festa bonita, teve bolo, salgadinho, bexiga, chapéuzinho, língua de sogra. Abraço pra Cibele. E olha, se você também, bom, falei Cibele, né? É a minha amiga aqui de São Mateus do Sul, que completou mais um ano de vida ontem, parabéns. E olha, se você completa um ano de vida hoje, tá ficando mais velho, mais velha, sinta-se abraçado, tá bom? Quem tá de aniversário aí nesse dia 9 ou fez aniversário ontem, parabéns pra você, muitas felicidades, muitos anos de vida, eu não trouxe presente, eu só vim pra comer. É por aí. E agora o Márcio, alô Márcio, vai falar comigo agora, pedir música, né Márcio? Boa tarde, Márcio. Márcio. Ô Márcio. Por que que não vai aqui o negócio?
1: Fala, Munhoz, boa tarde.
0: Opa.
1: Tudo tranquilo?
0: Tranquilo.
1: É o Márcio Tavos Lagoa, treinamento. Tá cá pra nós, por gentileza, Mato Grosso e Matias, um século sem ti. Um abraço, boa terça-feira aí.
0: Tudo bom? Valeu, Márcio. Abração pra você também, boa terça-feira. 1:38, essa é a Cultura Sul. 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

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Alô, Luiz, boa tarde pra você, Luiz. Alô, pessoal aí do posto. Alô, meninas do posto de combustível, pessoal do Castrovel aí, sexta-feira, tamo junto, né? 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

Especial das 2 às 5, especial Dia dos Namorados. Vai ter sorteio de flores, vai ter sorteio, ó, vai ter sorteio de um monte de coisa. Tem sorteio até do que mesmo, Nani? É, de uma estadia, né? Tem uma estadia no Dom Leopoldo, é isso? Ah, tem bastante prêmios lá, viu? Ah, fosse você, não perdia de ficar ligado, tá? Fica ligado, fica atento, atenta. Porque de repente, se você não teve aquele tempo de comprar o presente pro amor da sua vida, você pode passá-lo no posto e quem sabe ganhar ainda, né? Já leva o seu amor junto, e, enfim. Ah, vai ser uma loucura, vai ser uma loucura. Uma loucura boa, uma loucura boa, tá? 1h46, tem que mandar um abraço para quem mais? Pra Anitta, pro pessoal lá do Stansky. Alô, pessoal do Stansky, um abraço para vocês, bom trabalho. A Si também tá em... tá trabalhando em Canoinhas, tá ligada com a gente, a Deise, Antônio Linto, o Pedro, tá na sintonia, na Vila Americana, tem um montão de gente, abraço, obrigado, hein?

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2: E olha, gente, por falar em um amor está no ar, daqui a pouquinho já vai começar o Sofrência, né? Programa especial, porque começa a semana especial, Dia dos Namorados. Eu vou deixar pra ele falar, já tá por aqui mesmo. Cleverson, Daniel, como é que é o negócio?
3: Boa tarde, Luciano, Pegada Seca, todos os ouvintes da Cultura Sul. Então, durante a Semana dos Namorados, nós temos aí cada dia um casal diferente, já é tradição aqui no Sofrência, para contar história. E hoje teremos aqui o seu Conosque, né? Super conhecido, seu Matheus do Sul, seu Conoscão, e a dona Joaquina, 46 anos juntos. E vão contar a história, falar da receita do casamento, que, né, para durar tanto tempo, já que hoje as pessoas estão tão desacreditadas do casamento. Essa semana a gente vai mudar aí o pensamento de muita gente com o Sofrência. Você não, o teu casamento não deu certo, você casou com a pessoa errada, viu? Então ouço Sofrência essa semana. Case com a pessoa certa que teu casamento vai durar.
2: Ah.
3: Já, então.
2: É uma indireta, não?
3: Não, tô falando pra quem tá ouvindo, né? Pra quem tá ouvindo, você precisa casar com a pessoa certa.
2: Eu senti uma indireta aí.
3: Não, tudo tranquilo, de boa.
2: Você assim me ativa gatilhos.
3: Eu nem sabia que você é casado, você é solteiro.
2: Você me ativa gatilhos dessa maneira.
3: Puxa vida, então eu retiro o que eu disse, mas vamos lá. Daqui a pouco, 46 anos de relacionamento.
2: Uau.
3: Vem aqui, me dá um abraço aqui, vai. Desculpa aí, beleza?
2: Tá desculpado. Olha o clima, sente o clima. O amor está no ar na Cultura Sul. I love you. 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Uau! Credo, Luciano, o que é isso? E agora travou tudo aqui. Fomos.
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3: Então, boa tarde para você de Rio Azul e toda a região.

0: tem, tem cultura, tem tudo. Vou atender os últimos pedidos por aqui. Vamos tocar uma música agora pra fechar, mas dá pra atender aqui. Deixa eu ouvir aqui o áudio do Wilson, que tá lá, pelo jeito, tá trabalhando, né, Wilson? Mandou aqui um recado aqui pra gente. Fala aí, amigão.
1: Boa tarde, Munhoz. Coloca uma bem apaixonada em Fugir dos Namorados, só pra gente curtir. É
0: Wilson da Colônia Taquaral. Pediu uma bem apaixonada para o Dia dos Namorados. Tá apaixonado, hein, Wilson? Você tá apaixonado, tem que mandar um áudio aqui pra concorrer. Que tal você levar o seu amor lá pro Sítio Gomes? Cabanha Sítio Gomes, hein? Que tal? Por conta da Cultura Sul. Vamos rolar pra você já já, Wilson. Deixa eu mandar um beijo aqui pra Vilmari, que tá na sintonia. Oi, Vilmari, obrigado, hein? Tá ligadinha, ótima terça-feira. Quem mais aqui? O Leandro, é você, Leandro?
2: Fala aí, amigo velho, que meu amigo Edinho tá procurando uma garota aí, até 63 anos aí. Se vocês puderem ajudar, colaborar com ele aí.
0: Olha, este realmente é um áudio para soltar no programa Sofrência, tá bom? Passa mais detalhes, como é que é o Edinho, é moreno, é alto, é baixo, usa brinco, não usa brinco, tem que tatuar.

0: Imagem de florzinha, de moranguinho, como é que é esse rapaz?
1: Fala aí, amigo velho, que meu amigo Edinho tá procurando uma garota aí até 63 anos aí.
0: Ó, uma garota até 63 anos, tá? Uma menina de até 66 anos, o Edinho está procurando.
1: Se vocês puderem ajudar, colaborar com ele aí.
0: Claro, meu amigo. Claro, ó, o programa Sofrência hoje é especial. Eu vou pedir para você mandar mais detalhes, inclusive o número do Edinho, porque você não passou o número dele e eu não vou passar o seu, né, amigão? Então passa o número do Edinho, vamos achar uma namorada para o Edinho, vamos fazer essa força-tarefa. Eu vou avisar o Cleverson Daniel para que a gente consiga uma namorada para o Edinho ainda esta semana de Dia dos Namorados. Que tal, hein? Vamos conseguir uma namorada para ele? Vamos? Então tá, fica tranquilo que já tem pessoas interessadas, com certeza já tem pessoas interessadas aguardando o número do Edinho. Manda pra gente aí. Vamos fechar o programa agora com a Janete. Oi, Janete.
2: Oiê, boa tarde. Gostaria de ouvir a música com Eduardo Costa, Eu Quero Esse Amor, só pra curtir. Sou Janete Fernandes do Centro.
0: Então tá bom, Janete, a gente vai curtir e com ela, com essa música eu também vou embora. Eu volto amanhã, às 5 horas da manhã. Vem aí o programa Sofrência Especial. Gente, um beijo, um abraço, um cheiro amasso. E até amanhã. Se cuide. Tchau. Tchau. Tchau.

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1: Pesquisa Poder Data, divulgado nesta segunda-feira, dia 8, apontou que quase metade dos brasileiros avalia que a corrupção cresceu no terceiro mandato presidencial de Luiz Inácio Lula da Silva, do PT. 47% dos entrevistados apontaram que a corrupção aumentou no governo de Lula, enquanto 28% apontaram que esse indicador segue igual e outros 21% que houve queda nessa prática. 5% não souberam responder o questionamento. Entre os

0: corpos ouvidos. Apenas os entrevistados que não frequentaram a escola avaliam que a corrupção caiu com Lula. 37% pela queda, 24% que ficou igual, 29% que aumentou e 9% não souberam responder. Ensino médio completo, 51% pela alta, 29% que ficou igual, 17% que caiu e 3% não souberam responder. Ensino superior completo, 59% pela alta, 25% que ficou igual, 14% que caiu e 2% não souberam responder. A pesquisa foi realizada pelo Poder Data, empresa do grupo Poder 360 Jornalismo, com recursos próprios. Entrevistou 2.500 eleitores em 166 municípios de todos os estados brasileiros, entre os dias 30 de maio e 1º de junho. A margem de erro da pesquisa é de 2 pontos percentuais, para mais ou para menos, com intervalo de confiança de 95%. 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
1: As montadoras chinesas estão ganhando cada vez mais espaço no Brasil com carros tecnológicos, preços competitivos e foco forte em elétricos. Isso aumenta a concorrência e pressiona marcas tradicionais a evoluírem mais rápido. No fim das contas, quem ganha é o consumidor, que passa a ter mais opções e muitas vezes mais tecnologia pelo mesmo preço.
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1: E hoje até a abertura foi mais curta porque nós queremos tempo aqui no Sofrência, porque é diferente essa semana. O Sofrência é muito especial, é a semana dos namorados, Selma.
2: É, gente, o amor está no ar, então vamos aproveitar essa semana romântica.
1: Pois é, o Sofrência conta tanta história que faz as pessoas desacreditarem do casamento, mas hoje vai ser diferente, porque essa semana vai ser diferente, que vamos falar de relacionamentos que deram certo, tá bom? Então você que tá ouvindo, você pode mandar sua pergunta, pode participar com a gente, e hoje recebemos um casal muito conhecido aqui em São Mateus do Sul, porque já é tradição, né? Na Semana dos Namorados, nós recebemos casais aqui no Sofrência, e hoje o seu Conoscão, super conhecido, principalmente pelo leitão, né? Todo mundo conhece aí o buffet do seu Conoscão, e também a dona Joaquina, a esposa dele, que trabalha junto com ele faz muitos anos também, os dois fazem servem casamentos, enfim, eventos, e a gente vai conhecer um pouco da história do relacionamento deles, e você vai chamar. Quem que você vai chamar primeiro?
2: Ai, que bacana. Eu vou falar das mulheres,
1: claro,
2: né?
1: Claro, primeiras damas. Chama a dona Joaquina.
2: Primeiras damas, dona Joaquina. Sejam bem-vindos aqui no Sofrência.
3: Obrigada, boa tarde.
2: São quantos anos de casamento?
3: 46 anos.
2: 46, ouçam bem.
1: 46 anos de juntos,
2: de história.
1: Né? História. É. Seu Conoscão, boa tarde. Pode chegar,
4: boa
1: fica
4: tarde.
1: À vontade.
4: Muito obrigado pelo convite. Vamos ver o que nós podemos responder em positivo.
1: Pode ficar tranquilo. Fala um pouquinho mais perto, só pode chegar mais frente aí, fica à vontade. Então, vamos já para a primeira pergunta?
2: Vamos para a primeira pergunta. Eu quero saber como que vocês se conheceram e qual que foi a primeira impressão. Primeira vez que vocês se conheceram, dona Joaquina, conta pra gente.
3: Eu fui buscar meu sobrinho na creche, né, CMEI, e daí se encontramos na rua.
2: Na rua, Isso. Olha.
3: Daí o olhar bateu, né, um pro outro.
1: E o que a senhora pensou quando a senhora viu ele?
3: Esse vai ser meu.
2: Olha!
3: Então você aí até hoje.
1: 46
2: que
1: anos.
2: Que legal. E o senhor?
4: Foi mais ou menos

0: onde tem hoje a... Era em, antigamente tem Indaiá, hoje tem Beckley Imóveis, né?
1: Sim.
0: É naquela esquina ali.
2: No centro da cidade.
0: Isso, no centro da cidade. Daí, dali em diante, a irmã dela já trabalhava comigo no lanchonete, né? Foi fácil. Cheguei.
2: Já tinha ali alguém em comum ali que pôde fazer a
0: irmã
2: ponte,
0: mais velha dela trabalhava comigo.
1: Olha só. E quem que tomou a iniciativa primeiro, assim, pra, né? Pra começar tudo?
0: Eu acho que é eu que fui pra procurando ela cada vez mais e deu certo.
2: Deu certo.
0: E daí a gente tinha os costumes de bailão, né? Se dava bem pra dançar e fomos se conhecendo melhor.
2: Que bom, que joia, hein?
1: Foi amor à primeira vista, hein?
0: Sim.
2: Aquela atração, né? Aquele sentimento que você sente só uma vez na vida.
1: Olha,
2: não é todo mundo que tem isso, hein?
1: Encontro de almas.
0: Isso,
1: eu falo isso.
0: Chega a dar um frio na barriga.
1: Viu só? E existe, eu acredito, sim.
2: Pois é, mas que bom, que bacana, né? E aí, tantos anos trabalhando juntos, né? Muitas cidades, muitos desafios nessa jornada também, né, seu Conascão?
0: Sim, isso mesmo. Daí a gente, como tinha esse conhecimento da irmã dela, ela começou a me ajudar no lanchonete, a gente foi cada vez melhorando, né? De até 85. 85, daí comecemos a montar a loteria pequena, já em memória do projeto, né?
2: Sim.
0: E de 85 a 91 trabalhei ali e ela ficou em casa. Daí em 91 nós fomos chamados para fazer o jantar do Rotary. Começando em 91, era o Crisanto Cavalcante, o presidente.
2: Sim.
0: O Sérgio da C-Box, que apresentou nós lá.
2: Uhum.
0: E ficamos até 2001, 10 anos trabalhando as quinta-feira para eles. E ali eu ia trabalhando em outros eventos de rodeio, fazia bastante rodeio. Dias de Campo, Cooperativa Bom Jesus, Futurago, Global Trator até hoje. E estamos aí na lida.
2: Pois é, ô dona Joaquina, como que é trabalhar juntos? Já que vocês, né, moram junto, dormem junto, acordam junto, passam o dia junto e trabalham junto no final de semana. Como
3: trabalhamos,
2: que é?
3: Trabalhamos, como diz o ditado, não tem muita conversa. Daí trabalhamos mais porque você... Daí assim, como diz, o negócio vai, né?
2: Mas discordam muito durante o trabalho ali?
3: Durante o trabalho, daí às vezes dá uma discórdia. Mas tudo dá, como diz, pra alegrar e pra dar mais gosto da gente fazer as coisas.
2: E o negócio é não brigar dormido, né?
3: Não.
2: Mas é não dormir brigado, na verdade.
3: Não,
2: falei o
3: contrário. É verdade.
2: Não brigar dormido.
3: Chegar, como diz, no jantar, já estamos conversando e assim vai.
2: E assim que funciona um casal, né? Porque se passar mais de uma semana reinando, não adianta, né?
3: Com nós não tem. Se um discute uma hora, dali a pouco já estamos conversando e já estamos tudo bebendo.
2: O seu Konoski, quem que reina mais?
0: Ela.
2: Reina mais.
1: É verdade, dona
0: Joaquina. Cada vez que tá tendo um evento, eu já chego de fora, a gente vê as falhas, né? Já chama atenção e ela não aceita. Daí a reina é dela, né? Eu chamo atenção porque tá errado, né?
2: Senhora reina, então, dona Joaquina.
0: Daí ela começa a jogar pra dela pra todo que lado. Eu tenho que sair e fazer compra de novo. Posso ficar por ali.
2: Nós estamos recebendo aqui o seu Conascão, dona Joaquina, sofrência especial, Dia dos Namorados, de volta na sequência. Tudo bom, passa rápido. E se você tiver alguma pergunta para fazer, ó, 46 anos de relacionamento, né? 46 anos, você que tá ouvindo a Cultura, tem alguma pergunta para fazer sobre os 46 anos de relacionamento? Conta, manda pra gente, participa aqui no 8804-2851.
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0: Boa tarde pra você, de São Mateus e toda a região, mais de 50 cidades ligadas aqui, ó. Aqui é o Cleverson Daniel, junto comigo tá ela.
1: Selma Santana.
0: Daqui a pouco tem nossa tarde.
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0: Semana especial dos namorados aqui na Cultura Sul FM hoje, é o seu Conoscão e também a dona Joaquina. Amanhã teremos o Mozart com a Jaqueline e na quinta-feira o Arilson com a Cleo vão participar. 35 anos de casamento, hein?
1: Que bacana, hein? Muita história pra contar e muita coisa pra gente aprender.
0: Com certeza, né? Com certeza. Ô, seu Conosque, o que que o senhor mais gosta na dona Joaquina?
3: Ah, é o companheirismo dela, né? Trabalho também, saindo principalmente.
0: É.
3: E é convivência dentro de casa.
0: É boa?
3: Sim.
0: E a dona Joaquina? O que, que a senhora mais gosta? O que, que a senhora mais gosta no seu Conoscão?
4: Ah, eu amo ele.
1: Ah, que bonitinho.
0: Que tal, hein?
4: Ele é meu, vai ser o meu companheiro pro resto da minha vida.
1: Viu? Que lindo.
0: Que legal, hein?
1: Eu ia perguntar quem que é mais romântico, mas acho que eu já percebi.
0: Pois é, mais uma pergunta que mandaram lá ali pra gente, Selma. Agora tá chegando pergunta, viu? Pergunta dos ouvintes.
1: Olha, depois de tantos anos juntos, o que faz vocês sorrirem um para o outro?
4: Ai, acho que é o amor mesmo. Só o amor.
1: Olha só.
3: É verdade. O nosso

0: Dia a dia sempre tem os atritos, mas sem eles a gente não vive, sempre tem um amor no meio.
1: Isso é muito bom, né?
2: É, eu ia falar, porque não existe relação perfeita, né? Não. Quem olha de fora fala, nossa, são 46 anos juntos, é uma relação perfeita. Tem coisas boas, a maioria, maior parte das situações com certeza são boas, mas deve ter também algumas coisinhas. Sim. Tem alguma coisa que irrita um no outro? Porque ninguém é perfeito. Tem ou não?
3: Às vezes sai alguma coisa, né? Que daí um reina com o outro, mas também já se acertamos também.
2: Ah, viu? Né? Isso é legal.
3: Como diz o ditado, não demora 2 horas, já estamos lá de conversando e tudo numa boa.
1: Muito bom. Ó, tem um áudio aqui, um amigo do senhor muito conhecido, Luiz Tatu, manda um áudio.
4: Opa,
1: aqui. Vamos ouvir o áudio dele.
5: Boa tarde, Cleverson, Selma, estamos na escuta aí, um boa tarde especial aos amigos, seu Vilmar Conosco, o Conoscão e Dona Joaquina, né? Esse é casal super simpático e sempre de bem com a vida e com o tempero na ponta dos dedos, tenho a maior admiração por eles. Grande abraço.
1: Ó, oh, que bacana, hein? Tem mais um áudio ainda, tem mais um áudio aqui no programa.
6: Fala, Clevinho, tudo bem? Tudo bem, Selminha? Boa volta aí, Selminha. Se comporta, tá bom? Tá atormentando o Cleverson demais aí. Brincadeiras, tá? Um abraço pra vocês. Ô, compadre Vilmar, quer dizer que hoje tomou coragem de falar nos microfones aí da Cultura Sul? Coisa boa, né, compadre Vilmar?
0: Sim, beleza, rua, com certeza.
6: Com a Joaquina também. E obrigado sempre pelo carinho, tá, Cleverson? Quero falar que o compadre Vilmar e a comadre Joaquina, né, tem um carinho imenso, um carinho enorme, porque o quanto fizeram pelo meu pai, pela pessoa que ele foi, Clevinho, não tem como falar aqui, é imensurável tudo que eles fizeram para sempre o Zé Maria tá de pé, sempre o Zé Maria sempre poder fazer as coisas dele, né, compadre Vilmar? Que história, hein, que história, né? Vamos ver lá no rancho, quando é que começou? Embaixo daquela árvore, só com uma lona, né? Depois foi feito só uma peça lá do rancho do compadre Vilmar. E ali começou a história do famoso rancho do Conascão. Inclusive, mandar um abraço pro nosso querido Miguezinho, né, Miguezinho? Alguma vara de pescar perdido o Miguezinho na beirada do rio, né, compadre Vilmar? Só atentava o Miguezinho. Mas olha, compadre Vilmar, só passando aqui para agradecer a você por estar aí falando nos microfones da Cultura Sua FM. E o senhor sabe que é uma pessoa imensa. Não adianta vermelhar esse rostinho aí, né? Afinou o nariz, Clevinho. Então, o choro já veio.
1: Vai chorar.
6: Não, nós falar aqui, nós vamos se alongar demais. Mas eu quero agradecer sempre o compadre Vilmar Konoski pela minha família que ele sempre apoiou e por nós que sempre teve todo o apoio, né? São 13 anos já, compadre Vilmar, sem o nosso saudoso Zé Maria, mas eu quero que o senhor sempre lembre que o senhor mora no meu coração, você, a comadre Joaquina, eu chamo de compadre Vilmar, comadre Joaquina, porque sabe que são mais do que de casa, né? Então vai um abraço pra vocês e bom programa.
1: Valeu, meu amigo Eduardo França, e tá aí a música super conhecida, ó. A música foi feita lá no rancho, tem o clipe, inclusive, que é lá no rancho do Conascão, viu, senhor?
2: Que legal, hein? Muito bacana.
1: Sim, grande Zé Maria. Eram muito amigos com o Zé Maria, né?
7: Isso.
1: Muito amigo. Pode chegar mais perto.
0: Faz quase a mesma idade, uns 46 anos. Quando nós se encontramos aqui em São Mateus, nunca mais se largamos. Bom. Até o falecimento dia 10 de julho, né? Agora.
1: Sim.
0: Faz 13 anos.
1: 13 anos já, puxa vida. Mas enfim, a vida é isso mesmo, né, Selma?
2: É.
1: A vida é isso mesmo, né? Importante é essa amizade verdadeira e é o reconhecimento que fica. Obrigado, viu, Eduardo. Zé Maria, uma pessoa que, sem comentários, muito gente boa, muito bacana, um dos maiores comunicadores que tivemos aqui na cidade de São Mateus. Vamos lá, então, mais perguntas?
2: Vamos lá. Então, aí quando dá algum arranca-rabo, né, alguma briguinha, quem que pede, porque sempre tem um, né, que pede desculpa primeiro, quem que é do casal?
3: Sou eu.
2: Sempre amolece primeiro.
3: Sempre que o coração olha pra ele e diz, não, mas não posso ficar brigado com ele,
2: que bonito.
1: Mais pergunta lá, mandaram mais uma mensagem lá, senhora.
2: Olha, o que vocês recomendam? Que vocês, como que é?
1: O que eles recomendam, né? Praticamente pra não cair na rotina do relacionamento do casal, pra quem tá ouvindo e quer casar, pra não cair na rotina. Hoje as pessoas estão separando, 2, 5 anos estão separando, né?
3: É muito companheirismo. Tem que ser muito companheiro um do

0: outro, amar um outro e, como diz o ditado, fazer o que um gosta, o outro também.
1: Tentar agradar.
2: E,
1: assim
2: vai, e tentar... relevar algumas coisinhas, algumas picuinhas que acontecem, tem que deixar de lado, né? Daí sim, vai em frente.
3: Não... Tá, e quando o senhor não gosta de uma coisa e ela gosta, como que se faz? Ou quando ele vice-versa?
0: Ah, eu acabo fazendo a mesma coisa, porque daí se ele gosta, eu também vou ter que gostar, né?
3: E ao contrário também, pra dar certo.
0: Ao contrário também, pra dar certo.
3: Veja que joia.
1: E a pessoa até perguntou, mas eu acredito que não pode ter segredos entre o casal, não é?
0: Não
1: tem. Isso é um segredo, não pode ter segredos.
0: Isso não existe. É. Entre nós, pelo menos, da minha parte, não existe.
1: Uhum, sim, é importante isso, é a confiança, não é?
0: É verdade.
3: O que vocês gostam de fazer fora do trabalho? Vocês trabalham juntos, moram juntos, mas quando não estão trabalhando, qual que é o lazer de vocês? O que vocês mais gostam de fazer juntos?
0: Às vezes vamos num baile, quando dá certo. Ou ficamos em casa, daí ele no celular dele, eu no meu, assistindo às vezes uma televisão, um programa bom que ele gosta também, daí eu assisto.
3: Uhum.
0: E assim ficamos.
2: Eu prefiro ir no rancho, dar uma pescada no lambari, que é né, como os outros, o nosso eterno rancho do Comoscão.
3: Sim.
2: Então a gente vai lá, distrai um pouco no rio, pegou peixe, tá bom, se não pegou, pega a garrafa, daí dá certo. E assim passamos o tempo.
3: Tá certo, ó, já acabamos aqui mais um bloco do programa, quero mandar mais uma vez um abraço aí pro Eduardo França, obrigado pelo áudio, meu amigo Eduardo França, abraço pro Luiz Tatu também, mais uma pessoa extraordinária, Luiz Tatu, muita gente boa, ano que vem queremos você e a Mari aqui, viu, Luiz Tatu? Abraço pra Nani também lá no posto, tá ouvindo o programa, tá acompanhando, na sequência a gente volta aí com o terceiro bloco do programa e tá passando rápido, viu? Tá passando rápido, Selma. Passa voando,
1: rápido,
3: né?
1: Rápido demais, rápido demais.
3: Passa voando o programa.
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1: E hoje o Sofrência tá diferente porque é semana dos namorados e a gente sabe, né, que na semana dos namorados queremos exemplos aqui de relacionamentos duradouros para muita gente que tá desacreditando no casamento, porque hoje em dia tem muita gente realmente desacreditando, porque você vai nos casamentos, passa 5 anos, o povo se separa.
2: 5 anos, acho que ainda você tá sendo bem otimista.
1: Inclusive teve uma pesquisa que mostrou que no Paraná os casamentos estão durando menos de 5 anos.
2: Exatamente.
1: Né? Você não tava aqui quando eu li essa pesquisa?
2: Mas
1: no Paraná,
2: imagino.
1: Os casamentos estão durando em média 4 a 5 anos.
2: É muito pouco tempo, as pessoas já não têm mais paciência.
1: A cada 5 casamentos, 4 termina.
2: Imagina.
1: Segundo uma pesquisa, segundo as estatísticas, imagina. Mais perguntas, chegou lá, uma pergunta parecida com a que a gente já fez, mas pode fazer lá,
2: Selma. A pessoa perguntou assim, ó, o que que mais chamou a atenção da dona Joaquina no seu Conascão quando vocês se conheceram? E a pergunta pro senhor também, o que que mais chamou a atenção na dona Joaquina?
3: Eu achei ele lindo.
1: Veja só, hein?
3: Ele era como diz, quando eu olhei para ele, disse, esse vai ser meu. É muito lindo.
1: Mas eu vi uma foto lá do seu Conascão lá, eu falei, quem que é esse ator que tá aí na parede da sala aí?
2: Parecia um ator de filme.
1: E o senhor, o que mais chamou atenção na dona Joaquina?
4: Pois eu fui, como os outros, vim de pra cá da capital, acostumado a ver as meninas bem diferentes, né? Quando vi ela, tipo uma caipirinha mesmo, achei bonitinha, né? De bota, cabelinho bem ajeitado, corpinho magrinho, né? Não que nem o de hoje, mas fiquei chamando, me chamou a atenção, de pelo conhecimento, começar o primeiro encontro, depois que a gente saiu em baile, né? Dancemos bem, dança bem, inclusive, mas eu ensinei um pouquinho mais a ela. E
1: o senhor que ensinou ela a dançar
4: maior,
1: melhor?
4: A maior parte dos passos foi.
1: E uma pergunta aí que eu fiz fora do ar, posso fazer no ar, sobre quem que tempera o leitão?
3: Sou eu.
1: A senhora tempera o leitão?
3: Isso.
1: É muito difícil desossar um leitão?
3: Não, pra mim, como diz o ditado, quando a gente quer fazer as coisas com amor, nada é difícil.
1: Olha que bacana essa frase, hein? Ó, isso aqui é pro casamento, hein?
2: Exatamente.
1: A senhora pode repetir a frase?
3: Agora.
1: Quando se quer fazer com amor, você faz com vontade.
3: Quando se faz com amor, daí você não sente, como diz, que é difícil. Sim. Mas é fácil.
1: Sim.
3: Né? Tudo que você faz com amor dá certo.
1: Você desossaria um leitão?
2: Eu acho que não, mas eu faço outras coisas.
1: Mais perguntas, Selma, vai lá.
2: Tanto tempo de união, com certeza muitas coisas boas aconteceram, mas com certeza tiveram desafios. Qual que foi o maior desafio que vocês enfrentaram até hoje, nesses anos todos?

0: assim, na convivência ou...
1: É, do casal.
0: Mais, como diz, foi mais difícil na época da pandemia, né? Que nós sofremos bastante, nós dois, né? Porque daí o nosso trabalho, né, parou.
1: Sim.
0: E daí foi mais sofrido pra nós nessa época.
1: Mas aí quando acontece um desafio, o que que tem, o casal tem que fazer? Se unir mais,
0: se
1: é isso?
0: Se unir mais e, como diz, ter fé e que tudo dá certo. E
1: enfrentar.
2: Achar outras opções pra fazer o que precisa ser feito em casa, né?
3: Sim, com certeza. Isso é muito importante na... Que o casal passa por muita dificuldade
1: com
3: durante
1: certeza,
3: muitos anos, né?
1: Sim.
3: E tá junto, ter um amigo, amizade é muito importante no relacionamento,
0: isso,
3: né? E vocês são bem amigos, pelo que eu percebo, são duas pessoas que se dão muito bem, né?
0: Somos muitos amigos, somos amigos e, como diz, companheiro para tudo, né? Qualquer desafio, nós estamos juntos.
3: Muito bom. Dois filhos?
0: Dois filhos. Tem o Cleverson, que já tem é casado com a Cristiane, né?
3: Uhum.
0: E tem o Menetinho Heitor.
3: Muito
0: e
3: bem.
0: E o Ederson, como eu disse, tá tranquilo lá.
3: E como que foi a criação dos filhos? Nessa parte ali que também é uma parceria, né?
1: Exatamente.
3: Às vezes a mãe quer uma coisa, o pai quer outra.
1: É difícil, né? Não é fácil.
3: Administrar a chegada dos filhos, como que foi?
2: Eles sempre estiveram junto com nós, trabalhando, né? Desde pequeno, o Cleverson, por exemplo, num evento que tinha 12 anos, nós fizemos aqui no Salão Paroquial, os Jogos Estudantis, para mais de 10 mil pessoas, ele, com aquela idade, já montava o buffet sozinho. Inclusive, a dona Maricela Top, que era nossa nutricionista, apoiava e deu certo. Quando terminou o evento, fomos chamados, eu e ela, e a dona Maristela, e não ganhamos um bom, né, como os outros, da alimentação, nem ótimo. Foi excelente, o único no Paraná que apareceu excelente foi o nosso. E o Pia estavam ajudando junto.
1: Que bacana.
2: Inclusive, teve problema com. Conselho Tutelar não queriam deixar naquela época montar um buffet.
3: Imagina
2: junto comigo,
3: só.
2: Não podia deixar os pés em casa, né? Só nós dois eles.
3: Uhum.
2: Mas graças a Deus vencemos tudo isso aí.
3: Pois é, muito bom. Então vamos para uma pergunta um pouco mais para tentar causar uma treta aqui, não é?
1: Tentar causar
3: uma treta? Tá. Como que o senhor lida com o que o senhor não gosta na dona Joaquina? Alguma característica, assim, alguma coisa que lá no começo ou durante o relacionamento? Aqueles detalhes, isso aqui eu não gosto, mas eu lido.
2: Eu tô bem mais preparado, mais sossegado. Eu vejo que não tô gostando ali por perto, eu tô saindo, vou pra chácara, vou pro rancho no Rio, não fico em casa.
3: Tem algum costume dela que o senhor não gosta?
2: Tem, sim.
3: E como o senhor lida, com isso?
2: Quando ela tá pedindo alguma coisa, ela não topa de dizer sim. Ela primeiro vira a cara, depois que ela volta a dizer que concorda.
3: Ah, entendi.
2: Isso eu não gosto.
3: E a senhora, como que a senhora lida com as coisas que a senhora não gosta durante essa construção de relacionamento? Como
0: é a mesma coisa que ele falou. Às vezes ele faz as coisas que eu não gosto, daí, como diz o ditado, tem que... Dá uma virada de cara ali.
3: Entendi, mas depois no final você acerta.
0: Depois no final tá tudo certo.
3: Briga durante o dia, à noite, não dorme brigando.
0: Não, não tem perigo. Já estamos jantando, já estamos conversando e assim vai.
3: Mas é assim mesmo, né? Agora 2:40, nós vamos para o último bloco daqui a pouco. Hoje então, né, o Vilmar conosco, o Conoscão, super conhecida, a dona Joaquina também muito conhecida, participando aqui da Semana Especial dos Namorados, 46 anos de casamento.
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1: E aí, Selminha, último bloco do programa com o seu Gonoscão e a dona Joaquina aqui na Semana Especial dos Namorados.
2: Ai, bom demais, essa semana é muito romântica e é muito bacana a gente ouvir as histórias, porque a gente sempre aprende alguma coisa, né, Cleverson?
1: Sim.
2: E relacionamento é uma coisa que, como você falou, hoje em dia parece que as pessoas já não têm mais paciência, já não ficam tempo junto, qualquer briga já separam, e aí eles são um exemplo aqui pra ensinar um pouquinho pra gente, 46 anos de união. E qual seria o conselho que vocês dariam pra quem tá começando agora, que tá pensando em casar ou acabou de casar, pra viver assim, tantos anos juntos e bem?
3: Tem que ter bastante companheirismo. Companheirismo, amar um outro, o respeito também, né?
1: Isso é muito importante.
3: Isso,
1: né?
3: É muito importante.
4: Não pode ter ciúme também, tem que relevar alguma coisa, um ou outro, né?
1: Sim.
2: É, o ciúme ele acaba atrapalhando. É bom um pouquinho, mas acaba atrapalhando.
4: Isso é verdade. Isso é.
1: Mandaram uma mensagem lá, a pessoa falou que tá casada há 7 anos. O que, que ela escreveu lá, Selma?
2: Olha, não é fácil aguentar tanto beiço. Parece que trabalho na prefeitura patrolando as ruas.
4: Você vira pro outro lado e não olha, né?
2: Tem que esperar a poeira baixar.
4: Isso, isso. Dá um tempo que já murcha o beiço.
1: É, se ajeita, né? Boa tarde pro Nelsinho lá em Curitiba. Tá ouvindo a programação, não, Nelson, em Curitiba?
2: Abraço,
1: abraço,
2: Nelson.
1: Pra você. Obrigado pela audiência. Tudo de bom, viu, Nelson? O pessoal sempre bacana acompanhando a nossa programação. Tem mais áudio aqui agora, né? Tem mais um áudio aqui para vocês ouvirem.
5: Olá, pai, mãe, passando aqui para deixar essa mensagem para vocês, dizer que do fundo do meu coração eu amo muito vocês e sinto muito orgulho de vocês.
1: Esse é o áudio do Cleverson. Cleverson mandou um áudio.
4: Obrigado, filho.
1: Agora tem um áudio do Éder aqui, vamos ouvir.
6: Oi, pai. Oi, mãe. O que falar de duas pessoas, né? Que tem um coração enorme, que sempre ajudaram todo mundo, né? É, nunca disseram não, né? Sempre que alguém pedia alguma coisa, sempre estavam presentes, sempre estavam ali ajudando, assim como eu, meu irmão Cleverson, né? Sempre cuidaram de nós, sempre ensinaram ser humilde, ser honesto, sempre tratar todo mundo igual, né? Sempre se dedicou, deu amor, carinho para nós, o cuidado, o respeito, né? Eu só tenho a agradecer por ter vocês na minha vida, por ser filho de vocês, e quero dizer que vocês me ensinaram muita coisa e eu só tenho a cada vez a seguir os passos de vocês, né? A ser como vocês, ser um homem honesto, humilde e com um coração enorme, grande, né? Que sempre que precisar tá presente, né? Porque a gente tá aqui na terra para isso, né? Para ajudar um ao outro, né? Então é isso. Um beijo no coração de vocês. Eu amo muito vocês. Vocês são muito importantes para mim.
1: Daí o áudio do Éder.
4: Obrigado, Éder. Deus que ajude vocês.
1: Muito bem.
3: Obrigado,
1: né?
3: Filho. Te amo.
1: Muito bom.
3: Os dois amo.
1: O Cleminho e o Éder. Você tem noção de quantos casamentos o senhor já fez?
3: Nossa.
4: Meu Deus, não tenho.
1: Muito, não foi só aqui em São Mateus, foi na região. Né?
4: Não, foi. Inclusive eu, quando morava em Curitiba, era fotógrafo, fazia casamento também, né? Não era padre, mas estava fazendo casamento fotográfico, né? Agora aqui em São Mateus é com a gastronomia.
1: É.
4: Mas muitos, não tem.
1: Bastante. O senhor lembra de alguma treta?

0: de algum casamento, que brigaram em algum casamento, os parentes ou não?
1: Não, nunca deu. Aqui no meu salão houve uma invasão de pessoas de mau índole, né? Que quiseram entrar na festa sem ser convidado, mas graças ao Éder nós tiramos esse cuidado.
0: Deu boa.
1: Saíram bem com cuidado.
0: Deu boa. Mais perguntas, são minha.
2: Ah, então, eu queria mesmo que vocês dessem um conselho, porque é muito difícil você se relacionar com uma pessoa tão... porque as pessoas são diferentes, não adianta, não são duas pessoas iguais. Geralmente, um é de um jeito, o outro é de outro, e é difícil isso, né? Você conciliar. Mas, é como vocês já falaram, né? A paciência, o respeito, tudo isso faz parte. E pra durar tanto tempo, eu acho que seria isso. O segredo é isso, né?
3: Companheirismo e amor, né?
2: E o amor.
3: Se não tiver amor, não vai. Mas
2: a paciência. Tudo isso, né? Faz parte do pacote.
3: Aí faz tudo o pacote.
0: Pois aí, vamos encerrar o programa agora, né? Agradeço por terem topado participar. A dona Joaquina, ela quis correr, hein? Mas deu boa de vir.
2: Nossa, bom demais.
0: Eu vou pedir
2: demais
0: pro seu conoscão agora abrir o coração, né? E fazer uma declaração, fica à vontade e fala o que o senhor quiser pra dona Joaquina por esses 46 anos aí de relacionamento. Fica à vontade, fala o que o senhor quiser.
1: Pois é, no começo é muito amor, né? Hoje é mais convivência, mas eu amo mesmo ela desse jeito. Virando a cara de vez em quando, mas aceito, que eu sei que quando eu voltar ela tá de rosto sorrindo, me esperando.
0: Que tal, que beleza, hein? Dona Joaquina, fala o que a senhora quiser aí pro seu...
3: Eu quero dizer que eu amo muito você, que o meu amor por você vai ser pro resto da minha vida. E como diz o ditado, e vamos vivendo até a hora que Deus quiser. Tamo junto.
0: Muito bem. Obrigado pela participação de vocês e tudo de bom, muita saúde e muita coisa boa pra vocês, tá bom, seu Conácio?
1: Tá bom, agradeço a Deus Nossa Senhora que sempre nos ilumine, que acompanha nós, agradeço as palavras do Eduardo, dos filhos e do Celso Tatu também, muito obrigado, vocês sempre são meus parceiros de verdade.
0: Muito bem, um abraço, tchau, dona Joaquina. Quer mandar um abraço pra alguém?
3: Eu quero agradecer a todos que mandaram o áudio, Eduardo, sim, meus filhos, principalmente, e o meu vizinho Celso.
0: Muito bem, um abraço pra senhora.
3: E a vocês
0: então
3: também, muito obrigado e boa tarde pra todo mundo.
0: Um abraço, saúde, tudo de bom.
2: Obrigada.

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1: O CNPJ, cadastro que identifica milhares de empresas em todo o Brasil, vai passar por mudanças em 2026. Segundo a Receita Federal, a partir de julho, entra em vigor o CNPJ alfanumérico, com a combinação de letras e números. O CNPJ alfanumérico é o novo formato de identificação das empresas brasileiras a partir de julho. Em vez de utilizar apenas números, como ocorre atualmente, o cadastro passará a permitir a combinação de letras AZ e número 09. A mudança busca ampliar significativamente a quantidade de combinações disponíveis para novos registros empresariais. O processo é semelhante ao que ocorreu após a adoção do modelo Mercosul em placas de veículos, que passou a ser obrigatório no país em 2020. Conforme a Receita Federal, o formato atual está próximo do limite de combinações possíveis. Com o crescimento constante da abertura de empresas no Brasil, especialmente de microempreendedores individuais, MEIs, tornou-se necessário ampliar a capacidade de geração de novos números. A solução encontrada pelo órgão foi incorporar letras ao sistema, preservando a estrutura já conhecida pelos contribuintes. 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

0: Música vai rolar por aqui, muita coisa bacana até as 5. Vamos ficar juntinhos.
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0: 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E aí, gente? Boa tarde pra você.

Manda essa mensagem, gente. Tem muita coisa boa rolando até as 5. Chegando por aqui, Luan Santana. Agora são 13h04.

novo entregador de flor. A gente curtiu também Luan Santana Sinais. E claro, gente, muita música rolando por aqui até às 5. É bom demais ter você por aqui.

vai começar aqui na nossa cidade, na, aqui em São Mateus do Sul, na sexta-feira, tá bom? Vai estrear na sexta-feira o Circo Stock aqui em São Mateus do Sul. E se você quiser ir lá se divertir, que é bom demais, circo é uma delícia, não é? Ai, passar momentos de alegria aí com a família é legal demais. Então, se você quer concorrer ingresso pro circo, manda mensagem aqui e fala, quero concorrer aos ingressos pro circo, tá bom? Já estará participando, pertinho das 5 horas vai ter o sorteio. E um recadinho aqui, gente, olha, foi perdido uma caixa de papelão entre o Paiol Grande e o Samas Clube com peças de uma máquina, lixadeira e furadeira. Se alguém encontrou esta caixa de papelão com esses itens, por favor, manda uma mensagem aqui e fala, encontrei, porque a pessoa está precisando dessa caixa, tá bom? Agora são 13h12, uma ótima tarde pra você.

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2: 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O plano de família Genivida da funerária Bom Jesus comunica o falecimento da jovem senhora Elcia Novak, ocorrido na manhã desta terça-feira em Campina Grande do Sul, aos 46 anos de idade. Senhora Elcia está sendo trasladada para São Mateus do Sul e a cerimônia de despedida será realizada na capela da funerária Bom Jesus, situada na rua Luiz Damaso Santos Lima, 477, próximo ao Colégio São Mateus, com início previsto para as 21 horas. Sepultamento ocorrerá amanhã em horário local a serem definidos. Os familiares enlutados agradecem antecipadamente a presença de parentes e amigos neste momento de despedida. O plano de famílias Univida da funerária Bom Jesus comunicou o falecimento da jovem senhora Elcia Novak, ocorrido na manhã desta terça-feira aos 46 anos de idade.

0: Uma ótima tarde pra você.
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0: Ai, chegou a hora da nossa música de novela, gente, bom demais. Agora são 13h18. 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
0: Música de novela de hoje, a canção Incantelabile, de Laura Pausini. Ela fez parte da trilha sonora internacional da novela Salsa e Merengue, exibida pela Globo em 1996. A música integrava o álbum Le Cose Che Vivi e se tornou um dos grandes sucessos da trilha. Essa música é linda demais e a gente vai curtir aqui pelas ondas da 97.5. Bom demais ter sua companhia. Uma ótima tarde pra você. Agora são 13h19.

tudo. O Felipe Rodrigo ignora. Agora 13h26, uma ótima terça-feira pra você. Você que está aí trabalhando, né? Pessoal que tá levando a Cultura Soul de carona também, uma boa viagem, bom trabalho pra todo mundo. Pessoal que tá em casa de boa, tomando chimarrãozinho de tarde. Ei, coisa boa. Esse friozinho, essa temperatura super agradável essa semana, hein? Comer um pinhãozinho, tomar um chimarrão, já é gostoso, não é, gente? E olha só, então vai ter sorteio pro circo, tá? Ingresso pro Circo Estoque, que vai estrear nesta sexta-feira aqui em São Mateus do Sul, tá bom? Vou sortear dois ingressos. Se você quer concorrer, manda mensagem no 988042851. E eu quero mandar abraço aqui pro Luiz Stuski, pra Sueli, toda a galera lá da Vila Bom Jesus, sempre ligado, sempre participando com a gente aqui.

Ah, um beijo pra você, pra Juscelane, viu? Tudo de bom. Jaqueline também da Vila Amaral tá participando aqui, abraço, tudo de bom. O Daniel também do Faxinal dos Rodrigues tá participando, abraço. Ivan Malmo da Colônia Cachoeira, abraço pra todos vocês aí da Colônia Cachoeira, pra toda a galera que está curtindo a Cultura Sul FM. Uma ótima tarde de terça-feira, a gente vai pro nosso bloco comercial e já já a gente volta com mais música. Agora são 13:27. 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
2: Agora são 13h32. 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

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Tá aí Cleiton e Romário com Zé Neto e Cristiano, não namora. Agora são 13h36 e é o seguinte, você pode faturar ingresso pro Circo Stock que, gente, vai estrear aqui em São Mateus do Sul nessa sexta-feira. Que delícia! O circo está chegando. Então manda sua mensagem pra cá, 988042851, pra você concorrer a ingressos, tá bom? Quero mandar um beijo especial pra Tarciana, mandou uma mensagem super legal aqui, obrigada, viu? Obrigada pelas boas-vindas, um beijo pra você, tudo de bom. Galera de São João do Triunfo, abraço pra todos vocês.

0: Leandro mandou mensagem também, tudo de bom, Leandro, tudo de bom. Também, olha aqui o Heraldo tá trabalhando na obra, escutando, que legal, Heraldo, abraço, viu? Tudo de bom pra você. A Kathleen Lima também está curtindo, está participando. E é isso, gente, vão mandando mensagem, tá bom? Participa, confirma aí a sua audiência e abraço pra todo mundo, as cidades vizinhas que sempre estão curtindo a programação aqui da 97.5. Bom demais ter você. Sueli, um beijo pra você. Vamos curtir mais música daqui a pouquinho, já já depois do nosso bloco comercial. Fica ligado, não sai daí não. E vamos curtir, gente. Agora são 13h37.
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Tá aí o Guilherme com Wesley Safadão, Mentirosa, aqui na programação da 97.5. Essa tarde gostosa de terça. Será que vai chover, gente? A previsão tava dizendo que ia chover, né? Mas tá um solzinho, tá meio estranho, umas nuvenzinhas chegando. Temperatura tá super agradável, que delícia, eu adoro essa temperatura, gente. E você, tá fazendo o quê, hein? Você que está aí curtindo a 97.5, conta pra mim, manda essa mensagem aqui no 98804-2851. Quero saber onde você está, o que você está fazendo, porque eu sou curiosa, então manda aqui. Tô trabalhando, tô descansando, tô de boa, tô fazendo faxina. Abraço pra todo mundo que está curtindo, abraço pra Sueli de Fátima, quem mais está curtindo a programação aqui, a Bruna Oshinski, dando boas-vindas, obrigada, viu? Um beijo pra você. A Cleuneia também, ó, tava com saudades, ai, que bom, gente, obrigado pelo carinho, viu? Jorge Bugai também tá participando do sorteio, mora lá na Vila Proma, um abraço pra toda a galera da Vila Proma. Viu, Mari, um beijo pra você, obrigada pela mensagem, pelo carinho também, que legal, gente, abraço pra todo mundo que está curtindo. O Adriano também passando pela cidade, abraço, tudo de bom e abraço para todo mundo que está se

sintonizado, gente. Vamos curtindo muita música bacana, a nossa tarde que está no ar. Daqui a pouquinho tem trajetória super bacana hoje, viu? Como sempre, né, gente? Como sempre. É. A programação aqui é feita com muito carinho pra você que está aí curtindo a Cultura CFM. É bom demais ter você por aqui. Manda sua mensagem no 98804-2851. Daqui a pouquinho tem sorteio de ingresso pro Circo Stock, que vai estrear aqui em São Mateus do Sul nesta sexta-feira e você não pode perder. Então, manda sua mensagem e participe. Agora são 13:52.

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A pressão nas redes sociais pelo fim da escala 6x1, na qual se trabalha 6 dias com 1 de folga, tem sido direcionada ao Congresso Nacional e aponta para a explosão de menções em momentos-chave, como nos dias que antecederam a votação da medida na Câmara dos Deputados ou quando parlamentares se mostraram contrários à redução ou querem que ela ocorra apenas no futuro. Levantamento inédito da 2L Digital mostra que, entre 1º de março e 24 de maio, mais de 220 mil publicações e compartilhamentos sobre o tema foram registrados em plataformas como X, Instagram, Facebook, TikTok, YouTube, blogs e portais. Os dados apontam ainda que 7 em cada 10 postagens, 68%, tiveram um tom negativo, em especial contra parlamentares que querem manter a escala de trabalho como está, enquanto 22% foram neutras e apenas 10% positivas. A maior parte das críticas foi direcionada ao Congresso, que tem sido visto pelos trabalhadores nas redes sociais como o principal obstáculo ao avanço da pauta. O fim da escala 6x1 foi aprovado na Câmara em 27 de maio. A PEC, proposta de emenda à Constituição, reduz a jornada de 44 horas semanais para 42 horas em 60 dias e para 40 horas em 2027, criando a escala 5x2, sem redução de salário. Há ainda outras mudanças. 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

0: ótima tarde de terça-feira para você sintonizado juntinho com a gente aqui pelas ondas da 97.5.
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0: Agora são 3:59. Quem vos fala é Selma Santana, fazendo companhia para você, muito feliz por estar aqui.
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2: Vamos lá, trajetória de hoje, uma das minhas duplas favoritas, Vitor e Léo. É a dupla mineira e estourou nacionalmente a partir de 2005, emplacando seus maiores sucessos na década de 2000 e 2010. Eles se destacaram por unir sertanejo, pop, folk e romantismo, alcançando o topo das paradas com hits inesquecíveis como Borboletas e muito mais que a gente vai curtir por aqui. Agora 4 em ponto, uma ótima tarde pra você.
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0: 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Ai, que delícia, gente, ficar ouvindo Vitor e Léo. Ficaria o dia inteiro, né? Porque é muito bom. Bom demais, Vitor e Léo, no nosso Trajetória dessa terça-feira. Bom demais ter você por aqui. Muita gente participando, daqui a pouquinho tem mais abraços. Vai mandando sua mensagem, 988042851. Agora são 4h14. Ótima tarde pra você.
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1: Nota de falecimento. O Plano de Famílias Univida da Funerária Bom Jesus comunica o falecimento da jovem senhora Elcia Novak, ocorrido na manhã desta terça-feira em Campina Grande do Sul, aos 46 anos de idade. A senhora Elcia está sendo trasladada para São Mateus do Sul e a cerimônia de despedida será realizada na Capela da Funerária Bom Jesus, localizada na Rua Luiz Damaso Santos Lima, 477, próximo ao Colégio São Mateus, com início previsto para as 21 horas. Sepultamento ocorrerá amanhã em horário e local a serem definidos. Os familiares enlutados agradecem antecipadamente a presença de parentes e amigos neste momento de despedida. O Plano de Famílias Univida da Funerária Bom Jesus comunicou o falecimento da jovem senhora Elcia Novak, ocorrido na manhã desta terça-feira, aos 46 anos de idade. Uma excelente tarde de terça-feira para você, agora 4h19.
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1: 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Murilo Huff, saudade estranha.
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Leonardo, nada mudou. Música boa demais na programação da 97.5. É bom demais ter você por aqui, viu? Muitas mensagens chegando. Galera concorrendo então a ingresso pro Circo Estoque, que estreia nesta sexta-feira aqui em São Mateus do Sul. Abraço, Maria Sebastiana. Tudo de bom, viu? Um beijo pra você, pra Cristiane também. O Gerson que tá na escuta. A Lúcia Guerra, abraço. Jéssica, todo mundo curtindo, todo mundo participando do sorteio. E daqui a pouquinho tem mais música. Vamos pro nosso bloco comercial, já já eu volto. Agora 4:29, uma ótima tarde pra você.

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0: De terça-feira para todo mundo que está na sintonia. Agora são 4h33. 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
1: Bom demais, nossa versão brasileira de hoje. A gente vai curtir por aqui Eric Clapton, Wonderful Tonight. E na sequência, a versão brasileira com Leandro e Leonardo. Esta noite foi maravilhosa. Bom demais, versão brasileira pra você aqui na Cultura Sul, agora 4:35.
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0: 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Leandro Leonardo, esta noite foi maravilhosa, versão brasileira da música do Eric Clapton, Wonderful Tonight. Bom demais, gente. Agora são 4h42, uma ótima tarde pra você, ainda dá tempo. Manda seu WhatsApp pra cá, 98804-2851.
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2: Uma ótima tarde pra você.
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2: Dá tempo ainda, gente. Manda seu WhatsApp, já já tem resultado do sorteio. Tem cultura, tem tudo. Agora 4:50, Eduardo Costa, Coração Pirata.

Eduardo Costa, aqui na programação, no finalzinho já da nossa tarde. Agora são 5:05 e olha só, muita gente mandou mensagem, participou. Abraço, Wilson, tudo de bom. José Carlos também, toda a galera que mandou mensagem aqui, participou. E quem leva ingresso pro circo hoje é a Jaqueline, do 8817, final 59, e a Kathleen, do 9991, final 60. Passa aqui na rádio pegar o ingresso pro circo e quem não ganhou, gente, não é pra ficar triste não, viu? Porque ainda vai ter vários outros sorteios aí de ingresso, tá? E aqui todos os dias tem prêmios, tem promoções pra vocês. É só participar, continua ligado, vai participando que o próximo ganhador pode ser você. Eu vou, gente, mas amanhã eu volto. Fiquem bem. Já já, Robertinho das Neves fazendo companhia pra vocês nesse final de tarde super gostoso. Obrigada pela companhia e até amanhã, agora 4:56.

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1: A caderneta de poupança voltou a registrar resultado positivo em maio, após meses seguidos de perdas. Dados divulgados nesta terça-feira, dia 9, pelo Banco Central, mostram que os depósitos superaram saques em 2,6 bilhões de reais no período. Segundo o levantamento, os brasileiros aplicaram 368,4 bilhões de reais na poupança ao longo do mês, enquanto as retiradas somaram 365,8 bilhões. Além disso, os rendimentos pagos aos investidores chegaram a 6,2 bilhões de reais. Com isso, o saldo total das contas ultrapassou a marca de 1 trilhão de reais. Este foi o primeiro mês de 2026 com captação líquida positiva. Nos últimos anos, a modalidade vinha enfrentando sucessivas saídas de recursos. Em 2023, a retirada líquida acumulada atingiu 87,8 bilhões de reais. Já em 2024, o saldo negativo foi de 15,5 bilhões de reais. Apenas no ano passado, as perdas chegaram a 85,6 bilhões de reais. Especialistas apontam que os juros elevados continuam reduzindo a atratividade da caderneta. Com isso, com a taxa Selic em níveis altos, muitos investidores têm buscado alternativas com maior rentabilidade. 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
2: Oi, oi, oi, oi, oi, como é que você tá? Tudo bem aí? 5 e 6, estamos chegando por aqui.

então tá, e aí estamos por aqui, tudo de bom pra você. Eu sou o Roberto das Neves com Belezinha, estamos chegando na cultura, depois da Selma com a nossa tarde, e o nosso Terra Nativa, gaúcho, sertanejo, bandas, pra você se divertir com a gente até às 8 da noite, aqui na nossa programação de terça-feira, hoje do dia 9 de junho. Beijo carinhoso pra você, agradeço a sua audiência, a sua preferência, a gente começa agora.

Cultura Sul FM, uma excelente tarde de terça-feira, o Fernando Fabiano, Panda. Não é só terminar, só pra gente começar a nossa programação de hoje, de finalzão de tarde pra você de terça-feira. Fique à vontade pra você participar, 988042851.

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5: 5:22, nota de falecimento. Safe Mão Amiga da Companhia Funerária Santa Terezinha comunica o falecimento do senhor João Ulisses Ferreira Lepinski, ocorrido hoje em União da Vitória, aos 58 anos. O corpo está sendo trasladado para São Mateus do Sul e com previsão de início do velório às 21 horas no Memorial Santa Terezinha, na rua Eduardo Esprada, 751. O sepultamento será amanhã às 16 horas no cemitério municipal. Seus familiares agradecem aos parentes e amigos que lá comparecerem. O Safe Mão Amiga da Companhia Funerária Santa Terezinha comunicou o falecimento do senhor João Ulisses Ferreira Lepinski, ocorrido hoje em União da Vitória, aos 58 anos.

0: então, a gente vai dando sequência por aqui no nosso finalzão de tarde.
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0: A Jéssica lá de Antônio Linto tá curtindo a gente aí, mandando pro maridão Miguel, pro filho João Vitor e toda a galera que tá na sintonia da cultura. Obrigado, Jéssica, um abraço a você e todos aí. A Joaquina tá na sintonia com a gente. Oi, Joaquina, um beijo a você e toda a sua família. Bom final de tarde.

Atracando Matungo. Boa tarde pra você, tudo de bom, ligado, acompanhando aqui a nossa tarde mais gostosa com Terra Nativa pra você até às 8 da noite. Depois tem Décadas, hoje terça-feira, anos 80, pra você matar saudades, curtindo aqui a programação que tem a sua cara, que combina com você. Daqui a pouquinho tem mais músicas na programação.

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5: Ah, moleque! Tô de volta! Sim, sou eu, Henrique, maravilhoso! É! Eu tenho charada, gente, charada! Você sabe que pra gente ter sucesso na vida tem que trabalhar muito.

0: Muito, né? Mas tem um lugar que o sucesso vem antes do trabalho. É, aonde? Não sabe? Aonde o sucesso vem antes do trabalho? Poxa, Henrique, não existe isso. Tem que trabalhar pra ter sucesso. Mas tem um lugar que o sucesso vem antes do trabalho. Não sabe mesmo? A resposta é no dicionário. Só se for, né? Só no dicionário. Ai, ai, ai. Tchau, gente. Depois eu volto.
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3: Nota de falecimento, plano de famílias Univida da funerária Bom Jesus comunica o falecimento da jovem senhora Elcia Novak, ocorrido na manhã de hoje, terça-feira, em Campina Grande do Sul, aos 46 anos. A senhora Elcia está sendo trasladada para São Mateus do Sul e a cerimônia de despedida será realizada na capela da funerária Bom Jesus, na rua Luiz Damaso Santos Lima, 477, próximo ao Colégio São Mateus, com início previsto para as 21 horas. O sepultamento será amanhã, em horário e local a ser definido. Os familiares enlutados agradecem antecipadamente a presença de parentes e amigos neste momento de despedida. O plano de famílias Univida da funerária Bom Jesus comunicou o falecimento da jovem senhora Elcia Novak, ocorrido na manhã de hoje, aos 46 anos.

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abraço, quem de nós dois? Uma ótima tarde de terça-feira. Tempinho que já vai ficando escuro, né? Com essa estação, outono, as coisas mudam. Deixa eu ver a previsão do tempo aqui. Bom, nesse momento, 17 graus. Probabilidade para ainda uma chuvinha acontecer é de 10%, muito pouco. Para amanhã, quarta-feira, já tem um pouco mais, 75% de chuva para nossa região de São Mateus do Sul. Um abraço para a Priscila, tá acompanhando a gente lá na Vila Proma. Alô, Priscila.

Camargo, Estrada da Vida. Olha, boa tarde aí pra todo mundo que tá na audiência, tá participando com a gente por aqui. 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
1: Vamos lá então, agora 8:06, belezinha, tem mais músicas.
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1: Vai seguindo, esse é o nosso Terra Nativa, hoje de terça-feira.
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1: Estou nos bares e lanchonetes também, na audiência por aqui. Valeu pelo carinho de vocês. Nosso amigo Walter tá na sintonia, tá na escuta aí, Walter. Um abraço até às 8:03. Tá no caminhão aí, tá na sintonia da Cultura. Um bom trabalho pra você. A Ilze lá de Mafra tá confirmando a preferência com a gente também, mandando um abraço pra todo o pessoal que gosta de acompanhar o nosso fim de tarde.

A Floriano Acordiona, o Gildinho e Bacudo, aqui na 97.5, você que está passando pela nossa cidade, nossa região aqui de São Mateus do Sul. Essa é a Cultura Sul FM com nossa terra nativa de finalzão de tarde para você até às 8 da noite. Daqui a pouquinho tem Giro da Cultura. Antes tem mais música.

0: Cultura sua FM, Bia Frazo, imperfeita, 6:01 agora. Bom início de noite aí pra você, pessoal tá quase saindo do trabalho, é pra casa, descansar um pouquinho, até porque hoje é terça-feira, né? O lance é ir pra casa, tomar um chimarrãozinho, depois aquele banho gostoso pra se aquecer, uma jantinha deliciosa e claro, né? Ficar acompanhando a nossa programação aqui durante a noite, tem décadas hoje, anos 80, a partir das 8 aqui na Cultura. Tá na hora do nosso giro, já já tem mais música.
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2: O CNPJ, cadastro que identifica milhares de empresas em todo o Brasil, vai passar por mudanças em 2026. Segundo a Receita Federal, a partir de julho, entra em vigor o CNPJ alfanumérico, com a combinação de letras e números. O CNPJ alfanumérico é o novo formato de identificação das empresas brasileiras a partir de julho. Em vez de utilizar apenas números, como ocorre atualmente, o cadastro passará a permitir a combinação de letras AZ e número 09. A mudança busca ampliar significativamente a quantidade de combinações disponíveis para novos registros empresariais. O processo é semelhante ao que ocorreu após a adoção do modelo Mercosul em placas de veículos, que passou a ser obrigatório no país em 2020. Conforme a Receita Federal, o formato atual está próximo do limite de combinações possíveis. Com o crescimento constante da abertura de empresas no Brasil, especialmente de microempreendedores individuais, MEIs, tornou-se necessário ampliar a capacidade de geração de novos números. A solução encontrada pelo órgão foi incorporar letras ao sistema, preservando a estrutura já conhecida pelos contribuintes. 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
0: Maravilha, maravilha. 6:09. Tudo de bom pra você. Noite gostosa de terça-feira.

0: aqui tem muito mais músicas pra você que gosta de ouvir música. 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
0: Nosso amigo Lenilson lá de Poços, São João do Triunfo, confirmando a audiência por aqui. Mandando um abraço pra esposa Paula, ainda pros filhos, o Arthur e a Ana Lu. Família maravilhosa, hein, Lenilson? Um abração pra vocês, continue sempre.

com a gente, curtindo aqui a nossa programação, a Silmara Nunes, lá do Turvo de Baixo, tá na sintonia, tomando um chimarrãozinho aí, comendo um pinhãozinho, bom demais, hein, Silmara? Um abraço pra você, boa noite, boa terça. A Vilmar Idré também confirmando a audiência com a gente, obrigado pelo carinho, tudo de bom aí pra você. Nosso amigo Ulisses Marques, alô Ulisses, como é que você tá? Tudo certinho? A esposa também, sempre acompanhando a nossa programação, feliz com carinho a preferência de vocês por aqui.

Cultura, sua FM, o Felipe Rodrigo ignora. 6:16. 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
6: Bora lá então, 6:21. Boa noite pra você, tá chegando em casa agora.
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6: Dando sequência por aqui, do jeitinho que você gosta.
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6: 16 graus é a temperatura dessa terça-feira. Deixa eu mandar um salve aqui pro Donaldo. Ô, Donaldo, como é que tá? Tudo certinho aí? Abraço pra você, boa noite, boa terça-feira. Acompanhando a nossa programação. A Geraldo também na sintonia. Obrigado, Geraldo. Um abraço pra vocês aí. A Dirce Prince, lá de Vitorinópolis, tá na audiência com a gente. Obrigado, Dirce. Um abração pra você, pra toda a sua família. Sempre na audiência, acompanhando aqui a nossa programação. Agora tem Grupo Cordiona.

0: Riff do Mijack, MC Jacaré, os rodeios, voltou. Ótima noite pra todo mundo aí, pessoal que tá na audiência acompanhando a gente. O Carlinhos lá na Vila Amaral, tá na sintonia. Fala, Carlinhos, tudo certinho aí? Um abraço pra você, boa noite. Agradeço a audiência e a preferência com a gente. Amanhã é quarta-feira, belezinha? Ah, é, amanhã é quarta-feira. Amanhã é dia de calzone aqui no nosso Terra Nativa. Então já coloca na tua agenda aí pra amanhã se marcar presença também por aqui e concorrer o presentão.
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pouco. Ah, na Cultura Sem Filme, agora 6h29, Mundão Modela, o Bisson e com Maceto aqui na nossa programação do Terra Nativa de hoje de terça-feira. Um grande abraço aí para todo mundo, pessoal que já está em casa agora, que já saiu do trabalho, já chegou na sua casa, então você que tá no seu carro aí pelas ruas de São Mateus do Sul, um grande abraço para você, uma excelente noite, continue com a gente, não esquece daquela promoção bacana que tá rolando aqui na Cultura Sul FM, que é a promoção Dia dos Namorados. 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

0: Agora 26 para as 7, nota de falecimento. O plano de famílias Univida da funerária Bom Jesus comunica o falecimento da jovem senhora Elcia Novak, ocorrido na manhã desta terça-feira em Campina Grande do Sul, aos 46 anos. A senhora Elcia está sendo trasladada para São Mateus do Sul e a cerimônia de despedida será realizada na capela da funerária Bom Jesus, na rua Luiz Damaso Santos Lima, 477, próximo ao Colégio São Mateus, com início previsto para as 21 horas. O sepultamento será amanhã, em horário e local a serem definidos. Os familiares enlutados agradecem antecipadamente a presença de parentes e amigos neste momento de despedida. O plano de famílias Univida da funerária Bom Jesus comunicou o falecimento da jovem senhora Elcia Novak, ocorrido na manhã desta terça-feira, aos 46 anos. Agora 25 para as 7. A gente está voltando com mais músicas para você.
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0: Não esquece que às 8 da noite tem décadas, anos 80 hoje.
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0: Deixa eu mandar um beijo aqui para Iracema, viu, que lá de Fluviópolis. Oi, Iracema. Um abraço para você, toda a sua família. Só que gosta de acompanhar aqui o nosso Terra Nativa. A Vanessa Novakovski, lá da Vila Pinheirinho, aqui da Vila Pinheirinho, tá na sintonia com a gente. Oi, Vanessa. Obrigado pelo carinho também, uma excelente noite, uma boa terça-feira pra vocês.
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0: Agora tem Grupo Matizes.

Cultura CFM, 18 agora para as 7. Um abraço aí pra galera que tá na sintonia, acompanhando aqui a nossa programação. Tudo de bom para você. Deixa eu ver, o Irineu, lá da Colônia Cachoeira, tá confirmando a audiência. Fala, Irineu. Tá tomando um chimarrão ali bonito, hein? Mandou um chimarrão ali feitinho, tá na cuia da Cultura CFM. É, coisa boa demais, Irineu. Um abraço aí para você. Continue com a gente acompanhando aqui a nossa programação. Deixa eu ver o Paulinho no centro de São Mateus do Sul confirmando a audiência com a gente. Valeu, Paulinho, um abraço. Obrigado pelo carinho aí, boa terça-feira. Galera que tá na audiência acompanhando a nossa programação que segue até às 8 para você.

o Pedro Poli e o Alex, contribuinte, que delícia! Excelente noite pra todo mundo, galera que tá acompanhando a nossa programação por aqui, continua interagindo, 988-04-2851, a gente continua com você até às 8 com mais uma edição da nossa programação do Terra Nativa, hoje de terça-feira, dia 9 de junho, galera que tá de aniversário hoje, parabéns, felicidades pra você, continue com a gente, porque daqui a pouquinho tem muito mais músicas na sua noite.

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2: Nota de falecimento. O Safe Mão Amiga da Companhia Funerária Santa Terezinha comunica o falecimento do senhor João Ulisses Ferreira Lepinski, ocorrido hoje em União da Vitória aos 58 anos. O corpo será trasladado para São Mateus do Sul com previsão de início do velório às 21 horas no Memorial Santa Terezinha, Rua Eduardo Prada, 751. O sepultamento será amanhã às 16 horas no cemitério municipal. Seus familiares agradecem aos parentes e amigos que lá comparecerem. O Safe Mão Amiga da Companhia Funerária Santa Terezinha comunicou o falecimento do senhor João Ulisses Ferreira Lepinski, ocorrido hoje em União da Vitória, aos 58 anos.

0: gente vai seguindo em frente por aqui com muito mais músicas pra você.
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0: Vamos lá, dando sequência por aqui, deixa eu ver quem. Evi, tá na sintonia com a gente, boa noite, continue acompanhando a programação especial lá de Rio Azul dos Soares. O Tonico Snyder, alô Tonico, um abraço pra você, obrigado aí pela audiência, confirmando a sintonia com a gente aqui no nosso Terra Nativa de hoje, de terça-feira. A gente segue juntos até às 8 da noite.

Cultura, sua FM, Fred e Fabrício, te amarei meu talento. Ótima noite pra todo mundo, já tem Giro da Cultura com mais informações pra você. Deixa eu mandar um alô aqui, pessoal lá de Malé, na sintonia com a gente, Serralheria Nossa Senhora Aparecida, é o Toiço Moreira e também o Elcio Barbosa, um abração pra vocês aí, um bom trabalho lá em Malé, na sintonia com a gente, agradeço a audiência de vocês aí, tá bom, Toiço? E também o Elcio, obrigado pelo carinho, pela preferência junto com a gente, curtindo aqui o nosso Terra Nativa. A música não para.

Cultura Sua FM, banda Cheiro de Paixão, Sacanagem Sua. Ótima noite para todo mundo. Tá na hora da informação para você aqui na nossa 97.5, onde quer que você esteja acompanhando a nossa programação. Tá chegando aí.

notícia de hora em hora. A pressão nas redes sociais pelo fim da escala 6x1, na qual se trabalha 6 dias com 1 de folga, tem sido direcionada ao Congresso Nacional e aponta para a explosão de menções em momentos-chave, como nos dias que antecederam a votação da medida na Câmara dos Deputados ou quando parlamentares se mostraram contrários à redução ou querem que ela ocorra apenas no futuro. Levantamento inédito da 2L Digital mostra que, entre 1º de março e 24 de maio, mais de 220 mil publicações e compartilhamentos sobre o tema foram registrados em plataformas como X, Instagram, Facebook, TikTok, YouTube, blogs e portais. Os dados apontam ainda que 7 em cada 10 postagens, 68%, tiveram um tom negativo, em especial contra parlamentares que querem manter a escala de trabalho como está, enquanto 22% foram neutras e apenas 10% positivas. A maior parte das críticas foi direcionada ao Congresso, que tem sido visto pelos trabalhadores nas redes sociais como o principal obstáculo ao avanço da pauta. O fim da escala 6x1 foi aprovado na Câmara em 27 de maio. A PEC, proposta de emenda à Constituição, reduz a jornada de 44 horas semanais para 42 horas em 60 dias e para 40 horas em 2027, criando a escala 5x2, sem redução de salário. Há ainda outras mudanças. 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

de bem com a vida do jeitinho que você gosta, afinal de contas você merece. Eu sou o Roberto das Neves com Belezinha. Chegando, garotos.

agora 7h15 aqui no nosso Terra Nativa. Uma ótima noite para todo mundo. Você que está acompanhando a nossa programação do jeitinho que você gosta. Aqui a gente continua até às 8 da noite.

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confirmando a audiência por aqui, o Renato. Ô, Renato, o pessoal lá do Coxilhão dos Vitorianos, juntamente com a sua esposa, sempre na sintonia, a Leonora, acompanhando a nossa programação. Obrigado pelo carinho de vocês aí, uma excelente noite de terça.

na programação da Cultura Sul FM, nossa noite de terça-feira, hoje do dia 9, Renan e Raí, Amor Eterno. Deixa eu mandar um salve aqui. Quem tá me ouvindo é o Daniel Silva. Tá mandando um abraço aí pra todo o pessoal. Manda pra nós aí, belezinha. Ó, beleza. Valeu, um abraço pra você, Daniel. Também a Daniele, sua esposa. Agradeço a audiência de vocês aí. Continue sempre por aqui. A Eliane Cristina, lá da Americana. Oi, Eliane, tudo bem? Uma ótima noite aí pra você, pra todo o pessoal que tá sempre acompanhando aqui o nosso Terra Nativa. Um grande abraço pra vocês aí. Continue com a gente, claro, com o melhor da programação. Marcelo também tá na escuta lá na Campina. Ô, Marcelo, um abraço aí pra você, pra toda a sua família. Boa noite, continue com a gente. A música não para. Chegando o gaúcho da fronteira.

0: Na Fronteira, 29 agora para as 8. Tudo de bom para você que tá em casa já acompanhando, curtindo aqui a nossa programação. 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

0: então a gente continua por aqui, 24 agora para as 8.
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0: Tá chegando o Dalvan.

programação da Cultura Sua FM, esse é o som do Daniel, desejo de amar. E aí, o que você está inventando de bom? Acompanhando a gente aí, já preparou aquela jantinha nessa noite de terça? O Bruno, lá do Passo do Meio, tá curtindo a gente. Ô Bruno, um abraço pra você, obrigado pelo carinho, toda a família, sempre na audiência, curtindo aqui o nosso Terra Nativa.

Esse é o som dos Serranos, cantador de campanha. 12 minutos faltando para as 8 da noite. Daqui a pouquinho tem Décadas, anos 80, para você matar saudades aqui na programação da mais gostosa estação do seu rádio 97.5. É Cultura Sua FM, belezinha. Amanhã é quarta-feira, dia de calzone aqui no nosso Terra Nativa. Então já coloca na tua agenda aí para amanhã você participar com a gente também aqui, concorrendo a este presentão.

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Milhões, agora faltando para as 8. Milionário José Rico, entre lágrimas. Pessoal, chegamos ao finalzinho, belezinha? O nosso Terra Nativa, amanhã, quarta-feira, tem mais, e amanhã é dia de calzone. Você que participou com a gente por aqui, obrigado pelo carinho, pela audiência. Tudo de bom para você nessa noite de terça-feira. Tá vendo aí já o Décadas, anos 80. Beijo carinhoso para todo mundo, uma excelente noite para você.

0: 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A caderneta de poupança voltou a registrar resultado positivo em maio, após meses seguidos de perdas. Dados divulgados nesta terça-feira, dia 9, pelo Banco Central, mostram que os depósitos superaram saques em 2,6 bilhões de reais no período. Segundo o levantamento, os brasileiros aplicaram 368,4 bilhões de reais na poupança ao longo do mês, enquanto as retiradas somaram 365,8 bilhões. Além disso, os rendimentos pagos aos investidores chegaram a 6,2 bilhões de reais. Com isso, o saldo total das contas ultrapassou a marca de 1 trilhão de reais. Este foi o primeiro mês de 2026 com captação líquida positiva. Nos últimos anos, a modalidade vinha enfrentando sucessivas saídas de recursos. Em 2023, a retirada líquida acumulada atingiu 87,8 bilhões de reais. Já em 2024, o saldo negativo foi de 15,5 bilhões de reais. Apenas no ano passado, as perdas chegaram a 85,6 bilhões de reais. Especialistas apontam que os juros elevados continuam reduzindo a atratividade da caderneta. Com isso, com a taxa Selic em níveis altos, muitos investidores têm buscado alternativas com maior rentabilidade. 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
1: No embalo da sua noite, aqui na Cultura Sua FM está começando mais um programa Décadas para você. Boa noite, você que está ouvindo a Cultura Sua FM, não só em São Mateus do Sul, mas também em toda a nossa região. Para quem está ouvindo pelo rádio, para quem está ouvindo pelo aplicativo. Aliás, se você não abaixou ainda o nosso aplicativo, você pode baixar aí Cultura Sua FM, você pode curtir, pode ouvir, pode sentir em qualquer lugar que você estiver, apenas com um clique. O som que você gosta, o som que faz você viajar aqui na sua noite. Hoje é noite de curtir os anos 80.

0: essa década marcante, emocionante e empolgante, você vai curtir os sons agora, na nossa primeira parte do programa. Lembrando que 10 horas da noite tem o nosso segundo tempo. É, esse programa, ele é bom, ele merece duas partes, porque toca música que faz você viajar, faz você recordar, faz você se emocionar e faz no tempo você voltar. Vamos curtir então? 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

Boa noite, na Cultura Sul FM, você está ouvindo o programa Décadas e o melhor da década de 80. Na nossa programação noturna aqui da Cultura Sul FM. Na segunda-feira você ouve os anos 60 e 70, na terça-feira 80, quarta-feira 90, quinta-feira 2000 e na sexta-feira o melhor da década de 2010. Cada dia uma década diferente, cada dia uma emoção diferente para você que se liga na nossa programação aqui na Cultura Sul FM. Claro, para você viajar mentalmente. Porque a música tem esse poder, como eu sempre falo aqui na programação, como eu sempre falo aqui no programa. A música faz você viajar. Você pode fechar os olhos e sentir aquele momento que você gostaria muito de voltar. Sem pensamento, isso sim é possível. E somente com a música, isso é possível. Eu sou o Cleverson Daniel, estou com você sempre na noite aqui na Cultura Sul FM, na programação do Décadas. Anos 80 hoje. Nos anos 80, diversos ritmos musicais fizeram sucesso. Com destaque para o rock, pop e música eletrônica, New Wave também. Bandas, artistas como a Legião Urbana, Renato Russo, saudoso, imortal Renato Russo, Titãs, Bon Jovi, Michael Jackson, Madonna, enfim, muitos outros artistas que marcaram essa década. Barão Vermelho, no rock internacional, Guns N' Roses. Além disso, pop se destacando mundialmente com Michael Jackson e também a Madonna. O rei

e a rainha do pop. E o Dance Music também explodindo em todas as baladas pelo mundo afora. Enfim, uma década atraente, envolvente e diferente. Quem viveu sempre fala que foi a melhor década. Vamos curtir então mais músicas. Aumente o volume do seu rádio e vai viajando no som da Cultura Sul FM e o melhor da década de 80 nessa noite de terça-feira.

década de grande diversidade musical. Mistura de gêneros populares como rock, pop, new wave, hip hop, entre outros, como já foi falado aqui no programa Décadas. Foi um período de muita criatividade

0: Mais uma noite que chegou ao fim, a primeira parte do programa Décadas. E aí, gostou? Curtiu a primeira parte? Não esquece que às 10 horas da noite retorna a segunda parte do programa, o segundo tempo, com muito mais músicas para você recordar, muito mais músicas para você se emocionar e viajar aqui na nossa programação. Tá legal? Então, 10 horas da noite, retorna a segunda parte do programa Décadas. Um abraço para você. Até logo.
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